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10 horas e 43 minutos.

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5: Acorde mais cedo. Nas primeiras horas da manhã, conseguimos ter mais foco e produtividade. Mesmo que você seja uma pessoa mais noturna, faça pequenas mudanças no horário de levantar. 15 minutos mais cedo a cada semana já bastam.

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4: Concentre-se no que você tem. Passamos muito tempo imersos nos nossos problemas, mas eles são também um sinal de vida. Quem está morto, não tem problema. Seja grato por tudo que você tem, incluindo os desafios.
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0: do país. Tá bom, vai, Lian. Mais um?
1: Você deu uma arrebentada lá, hein? O que aconteceu? Explica pra nós.
2: Foi bem legal.
0: É?
2: Foi.
0: Fala você, porque não fala nada.
2: Rapaz, foi muito bom. A gente quer agradecer aí a todo o pessoal, todos os nossos fãs que compareceram lá. Foi um grande show, graças a Deus. E a
0: quem foi lá daí? Olha. Agora, o que aconteceu com o Leandro? Que ele deu um xerequeteco lá na viola, que arrebentou com tudo.
2: Fez
0: um
2: instrumental lá muito bacana também, o Leandro.
0: O que você fez lá?
3: Eu fiz uma música só de instrumental, só com a viola.
0: E não dá, não tá no disco não, né?
3: Não.
0: Tá no disco?
2: Tá no DVD só.
0: Tá no DVD, não tem, agora não tem jeito de fazer assim não, né? Mas foi bem mesmo então?
2: Foi bom, graças a Deus.
0: Nós ficamos, pô pra cá o microfone, nós vamos fazer mais uma aqui. Você quer fazer mais uma de violão ou sem?
4: Pode ser, pode ser.
0: Pode ser? Então, quer sem violão? Aí. Papai, então parabéns pra vocês. Agora nós vamos ter que vender esse DVD, né? Vender bastante pra ir comprar aquela mansão lá em Itu. Vai, microfone na mão?
4: Vamos.
0: Então vamos tirar, pode levar o pedestal. Aí.
5: Yeah.

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0: 3:19.
1: Vai carcando essa cordiona, gaiteiro velho. Por quê?

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0: 4:23.
1: Iniciamos este novo dia com as bênçãos de Deus e proteção de Nossa Senhora, Virgem Maria. Em nome do Pai, do Filho e do Espírito Santo. Amém. Creio
2: em Deus Pai Todo-Poderoso, Criador do céu e da terra, em Jesus Cristo, seu único Filho, nosso Senhor, que foi concebido pelo poder do Espírito Santo, nasceu da Virgem Maria, padeceu sobre Pôncio Pilatos, foi crucificado, morto e sepultado, desceu à mansão dos mortos, ressuscitou o terceiro dia, subiu ao céu, está sentada à direita de Deus Pai Todo-Poderoso, onde há de vir julgar os vivos e os mortos. Creio no Espírito Santo, na Santa Igreja Católica, na comunhão dos santos, na remissão dos pecados, na ressurreição da carne, na vida eterna. Amém.
1: Pai nosso que estais no céu, santificado seja vosso nome. Venha a nós o vosso reino. Seja feita a vossa vontade, assim na terra como no céu.
3: O pão nosso de cada dia nos dai hoje, perdoai as nossas ofensas, assim como nós perdoamos a quem nos tem ofendido. E não nos deixeis cair em tentação, mas livrai-nos do mal. Amém.
1: O anjo do Senhor anunciou a Maria.
3: E ela concebeu do Espírito Santo.
1: Ave Maria, cheia de graça, o Senhor é convosco. Bendita sois vós entre as mulheres, e bendito o fruto do vosso ventre, Jesus.
3: Santa Maria, Mãe de Deus, rogai por nós, pecadores, agora e na hora de nossa morte. Amém.
1: Eis aqui a serva do Senhor.
3: Faça-se em mim segundo a vossa palavra.
1: Ave Maria, cheia de graça, o Senhor é convosco. Bendita sois vós entre as mulheres, e bendito o fruto do vosso ventre, Jesus.
3: Santa Maria, Mãe de Deus, rogai por nós, pecadores, agora e na hora de nossa morte. Amém.
1: O Verbo Divino se fez carne
3: e habitou entre nós.
1: Ave Maria, cheia de graça, o Senhor é convosco. Bendita sois vós entre as mulheres, e bendito o fruto do vosso ventre, Jesus.
3: Santa Maria, Mãe de Deus, rogai por nós, pecadores, agora e na hora de nossa morte. Amém.
1: Glória ao Pai, ao Filho e ao Espírito Santo.
3: Como era no princípio, agora e sempre. Amém.
1: Ó meu bom Jesus,
3: perdoai-nos, livrai-nos do fogo do inferno, levai as almas todas para o céu, e socorrei principalmente as que mais precisarem.
1: Nossa Senhora de Fátima e São Francisco,
3: rogai por nós.
1: E neste Domingo do Senhor, vamos meditar os mistérios gloriosos. E neste primeiro mistério glorioso, contemplamos
3: a ressurreição de Jesus.
1: Pai nosso que estais no céu, santificado seja vosso nome. Venha a nós o vosso reino. Seja feita a vossa vontade, assim na terra como no céu.
3: O pão nosso de cada dia nos dai hoje, perdoai as nossas ofensas, assim como nós perdoamos a quem nos tem ofendido. E não nos deixeis cair em tentação, mas livrai-nos do mal. Amém.
1: Ave Maria, cheia de graça, o Senhor é convosco. Bendita sois vós entre as mulheres, e bendito o fruto do vosso ventre, Jesus.
3: Santa Maria, Mãe de Deus, rogai por nós, pecadores, agora e na hora de nossa morte. Amém.
1: Ave Maria, cheia de graça, o Senhor é convosco. Bendita sois vós entre as mulheres, e bendito o fruto do vosso ventre, Jesus.
3: Santa Maria, Mãe de Deus, rogai por nós, pecadores, agora e na hora de nossa morte. Amém.
1: Ave Maria, cheia de graça, o Senhor é convosco. Bendita sois vós entre as mulheres, e bendito o fruto do vosso ventre, Jesus.
3: Santa Maria, Mãe de Deus, rogai por nós, pecadores, agora e na hora de nossa morte. Amém.
1: Ave Maria, cheia de graça, o Senhor é convosco. Bendita sois vós entre as mulheres, e bendito o fruto do vosso ventre, Jesus.
3: Santa Maria, Mãe de Deus, rogai por nós, pecadores, agora e na hora de nossa morte. Amém.
1: Ave Maria, cheia de graça, o Senhor é convosco. Bendita sois vós entre as mulheres, e bendito o fruto do vosso ventre, Jesus.
3: Santa Maria, Mãe de Deus, rogai por nós, pecadores, agora e na hora de nossa morte. Amém.
1: Ave Maria, cheia de graça, o Senhor é convosco. Bendita sois vós entre as mulheres, e bendito o fruto do vosso ventre, Jesus.
3: Santa Maria, Mãe de Deus, rogai por nós, pecadores, agora e na hora de nossa morte. Amém.
1: Ave Maria, cheia de graça, o Senhor é convosco. Bendita sois vós entre as mulheres, e bendito o fruto do vosso ventre, Jesus.
3: Santa Maria, Mãe de Deus, rogai por nós, pecadores, agora e na hora de nossa morte. Amém.
1: Ave Maria, cheia de graça, o Senhor é convosco. Bendita sois vós entre as mulheres. E bendito o fruto do vosso ventre, Jesus.
3: Santa Maria, Mãe de Deus, rogai por nós, pecadores, agora e na hora de nossa morte. Amém.
1: Ave Maria, cheia de graça, o Senhor é convosco. Bendita sois vós entre as mulheres. E bendito o fruto do vosso ventre, Jesus.
3: Santa Maria, Mãe de Deus, rogai por nós, pecadores, agora e na hora de nossa morte. Amém.
1: Ave Maria, cheia de graça, o Senhor é convosco. Bendita sois vós entre as mulheres. E bendito o fruto do vosso ventre, Jesus.
3: Santa Maria, Mãe de Deus, rogai por nós, pecadores, agora e na hora de nossa morte. Amém.
1: Glória ao Pai, o Filho e ao Espírito Santo.
3: Como era no princípio, agora e sempre. Amém.
1: Ó meu bom Jesus,
3: perdoai-nos, livrai-nos do fogo do inferno. Levai as almas todas para o céu e socorrei principalmente as que mais precisarem.
1: Nossa Senhora de Fátima e São Francisco,
3: rogai por nós.
1: Segundo o mistério glorioso, contemplamos
3: a ascensão de Jesus. Pai nosso que estais no céu, santificado seja o vosso nome. Venha a nós o vosso reino, seja feita a vossa vontade, assim na terra como no céu.
1: O pão nosso de cada dia nos dai hoje, perdoai as nossas ofensas, assim como nós perdoamos a quem nos tem ofendido. E não nos deixeis cair em tentação, mas livrai-nos do mal. Amém.
3: Ave Maria, cheia de graça, o Senhor é convosco. Bendita sois vós entre as mulheres, e bendito é o fruto do vosso ventre, Jesus.
1: Santa Maria, Mãe de Deus, rogai por nós, pecadores, agora e na hora da nossa morte. Amém.
3: Ave Maria, cheia de graça, o Senhor é convosco. Bendita sois vós entre as mulheres, e bendito é o fruto do vosso ventre, Jesus.
1: Santa Maria, Mãe de Deus, rogai por nós, pecadores, agora e na hora da nossa morte. Amém.
3: Ave Maria, cheia de graça, o Senhor é convosco. Bendita sois vós entre as mulheres, e bendito é o fruto do vosso ventre, Jesus.
1: Santa Maria, Mãe de Deus, rogai por nós, pecadores, agora e na hora da nossa morte. Amém.
3: Ave Maria, cheia de graça, o Senhor é convosco. Bendita sois vós entre as mulheres, e bendito é o fruto do vosso ventre, Jesus.
1: Santa Maria, Mãe de Deus, rogai por nós, pecadores, agora e na hora da nossa morte. Amém.
3: Ave Maria, cheia de graça, o Senhor é convosco. Bendita sois vós entre as mulheres, e bendito é o fruto do vosso ventre, Jesus.
1: Santa Maria, Mãe de Deus, rogai por nós, pecadores, agora e na hora da nossa morte. Amém.
3: Ave Maria, cheia de graça, o Senhor é convosco. Bendita sois vós entre as mulheres, e bendito é o fruto do vosso ventre, Jesus.
1: Santa Maria, Mãe de Deus, rogai por nós, pecadores, agora e na hora de nossa morte. Amém.
3: Ave Maria, cheia de graça, o Senhor é convosco. Bendita sois vós entre as mulheres, e bendito é o fruto do vosso ventre, Jesus.
1: Santa Maria, Mãe de Deus, rogai por nós, pecadores, agora e na hora da nossa morte. Amém.
3: Ave Maria, cheia de graça, o Senhor é convosco. Bendita sois vós entre as mulheres, e bendito é o fruto do vosso ventre, Jesus.
1: Santa Maria, Mãe de Deus, rogai por nós, pecadores, agora e na hora da nossa morte. Amém.
3: Ave Maria, cheia de graça, o Senhor é convosco. Bendita sois vós entre as mulheres, e bendito é o fruto do vosso ventre, Jesus.
1: Santa Maria, Mãe de Deus, rogai por nós, pecadores, agora e na hora da nossa morte. Amém.
3: Ave Maria, cheia de graça, o Senhor é convosco. Bendita sois vós entre as mulheres, e bendito é o fruto do vosso ventre, Jesus.
1: Santa Maria, Mãe de Deus, rogai por nós, pecadores, agora e na hora da nossa morte. Amém.
3: Glória ao Pai, ao Filho e ao Espírito Santo.
1: Como era no princípio, agora e sempre. Amém.
3: Ó meu bom Jesus, perdoai-nos, livrai-nos do fogo do inferno, e levai as almas todas para o céu, e socorrei principalmente as que mais precisarem. Nossa Senhora de Fátima e São Francisco,
1: rogai por nós. E no terceiro mistério glorioso, contemplamos
3: Pentecostes. a vinda do Espírito Santo sobre Maria e os apóstolos.
4: Pai nosso que estais no céu, santificado seja vosso nome. Venha a nós o vosso reino. Seja feita a vossa vontade, assim na terra como no céu.
3: O pão nosso de cada dia nos dai hoje, perdoai as nossas ofensas, assim como nós perdoamos a quem nos tem ofendido. E não nos deixeis cair em tentação, mas livrai-nos do mal. Amém.
5: Ave Maria, cheia de graça, o Senhor é convosco. Bendita sois vós entre as mulheres, e bendito o fruto do vosso ventre, Jesus.
3: Santa Maria, Mãe de Deus, rogai por nós, pecadores, agora e na hora de nossa morte. Amém.
5: Ave Maria, cheia de graça, o Senhor é convosco. Bendita sois vós entre as mulheres, e bendito o fruto do vosso ventre, Jesus.
3: Santa Maria, Mãe de Deus, rogai por nós, pecadores, agora e na hora de nossa morte. Amém.
5: Ave Maria, cheia de graça, o Senhor é convosco. Bendita sois vós entre as mulheres, e bendito o fruto do vosso ventre, Jesus.
3: Santa Maria, Mãe de Deus, rogai por nós, pecadores, agora e na hora de nossa morte. Amém.
5: Ave Maria, cheia de graça, o Senhor é convosco. Bendita sois vós entre as mulheres, e bendito o fruto do vosso ventre, Jesus.
3: Santa Maria, Mãe de Deus, rogai por nós, pecadores, agora e na hora de nossa morte. Amém.
5: Ave Maria, cheia de graça, o Senhor é convosco. Bendita sois vós entre as mulheres, e bendito o fruto do vosso ventre, Jesus.
3: Santa Maria, Mãe de Deus, rogai por nós, pecadores, agora e na hora de nossa morte. Amém.
5: Ave Maria, cheia de graça, o Senhor é convosco. Bendita sois vós entre as mulheres, e bendito o fruto do vosso ventre, Jesus.
3: Santa Maria, Mãe de Deus, rogai por nós, pecadores, agora e na hora de nossa morte. Amém.
5: Ave Maria, cheia de graça, o Senhor é convosco. Bendita sois vós entre as mulheres, e bendito o fruto do vosso ventre, Jesus.
3: Santa Maria, Mãe de Deus, rogai por nós, pecadores, agora e na hora de nossa morte. Amém.
5: Ave Maria, cheia de graça, o Senhor é convosco. Bendita sois vós entre as mulheres, e bendito o fruto do vosso ventre, Jesus.
3: Santa Maria, Mãe de Deus, rogai por nós, pecadores, agora e na hora de nossa morte. Amém.
5: Ave Maria, cheia de graça, o Senhor é convosco. Bendita sois vós entre as mulheres, e bendito o fruto do vosso ventre, Jesus.
3: Santa Maria, Mãe de Deus, rogai por nós, pecadores, agora e na hora de nossa morte. Amém.
5: Ave Maria, cheia de graça, o Senhor é convosco. Bendita sois vós entre as mulheres, e bendito o fruto do vosso ventre, Jesus.
3: Santa Maria, Mãe de Deus, rogai por nós, pecadores, agora e na hora de nossa morte. Amém.
4: Glória ao Pai, o Filho e ao Espírito Santo.
3: Como era no princípio, agora e sempre. Amém.
4: Ó meu bom Jesus,
3: perdoai-nos, livrai-nos do fogo do inferno. Elevai as almas todas para o céu, e socorrei principalmente as que mais precisarem.
4: Nossa Senhora de Fátima e São Francisco,
3: rogai por nós.
4: No quarto mistério glorioso, contemplamos
3: Maria assunta aos céus. Pai nosso que estais no céu, santificado seja o vosso nome. Venha a nós o vosso reino, seja feita a vossa vontade, assim na terra como no céu.
4: O pão nosso de cada dia nos dai hoje, perdoai as nossas ofensas, assim como nós perdoamos a quem nos tem ofendido. E não nos deixeis cair em tentação, mas livrai-nos do mal. Amém.
3: Ave Maria, cheia de graça, o Senhor é convosco. Bendita sois vós entre as mulheres, e bendito é o fruto do vosso ventre, Jesus.
4: Santa Maria, Mãe de Deus, rogai por nós, pecadores, agora e na hora da nossa morte. Amém.
3: Ave Maria, cheia de graça, o Senhor é convosco. Bendita sois vós entre as mulheres, e bendito é o fruto do vosso ventre, Jesus.
4: Santa Maria, Mãe de Deus, rogai por nós, pecadores, agora e na hora da nossa morte. Amém.
3: Ave Maria, cheia de graça, o Senhor é convosco. Bendita sois vós entre as mulheres, e bendito é o fruto do vosso ventre, Jesus.
4: Santa Maria, Mãe de Deus, rogai por nós, pecadores, agora e na hora da nossa morte. Amém.
3: Ave Maria, cheia de graça, o Senhor é convosco. Bendita sois vós entre as mulheres, e bendito é o fruto do vosso ventre, Jesus.
4: Santa Maria, Mãe de Deus, rogai por nós, pecadores, agora e na hora da nossa morte. Amém.
3: Ave Maria, cheia de graça, o Senhor é convosco. Bendita sois vós entre as mulheres, e bendito é o fruto do vosso ventre, Jesus.
4: Santa Maria, Mãe de Deus, rogai por nós, pecadores, agora e na hora da nossa morte. Amém.
3: Ave Maria, cheia de graça, o Senhor é convosco. Bendita sois vós entre as mulheres, e bendito é o fruto do vosso ventre, Jesus.
4: Santa Maria, Mãe de Deus, rogai por nós, pecadores, agora e na hora de nossa morte. Amém.
3: Ave Maria, cheia de graça, o Senhor é convosco. Bendita sois vós entre as mulheres, e bendito é o fruto do vosso ventre, Jesus.
4: Santa Maria, Mãe de Deus, rogai por nós, pecadores, agora e na hora da nossa morte. Amém.
3: Ave Maria, cheia de graça, o Senhor é convosco. Bendita sois vós entre as mulheres, e bendito é o fruto do vosso ventre, Jesus.
4: Santa Maria, Mãe de Deus, rogai por nós, pecadores, agora e na hora da nossa morte. Amém.
3: Ave Maria, cheia de graça, o Senhor é convosco. Bendita sois vós entre as mulheres, e bendito é o fruto do vosso ventre, Jesus.
4: Santa Maria, Mãe de Deus, rogai por nós, pecadores, agora e na hora da nossa morte. Amém.
3: Ave Maria, cheia de graça, o Senhor é convosco. Bendita sois vós entre as mulheres, e bendito é o fruto do vosso ventre, Jesus.
4: Santa Maria, Mãe de Deus, rogai por nós, pecadores, agora e na hora da nossa morte. Amém.
3: Glória ao Pai, ao Filho e ao Espírito Santo.
4: Como era no princípio, agora e sempre. Amém.
3: Ó meu bom Jesus, perdoai-nos, livrai-nos do fogo do inferno, e levai as almas todas para o céu, e socorrei principalmente as que mais precisarem. Nossa Senhora de Fátima e São Francisco,
4: rogai por nós. E no quinto mistério glorioso, contemplamos
3: Maria, coroada rainha dos anjos e dos santos.
4: Pai nosso que estais no céu, santificado seja vosso nome. Venha a nós o vosso reino. Seja feita a vossa vontade, assim na terra como no céu.
3: O pão nosso de cada dia nos dai hoje. Perdoai as nossas ofensas, assim como nós perdoamos a quem nos tem ofendido. E não nos deixeis cair em tentação, mas livrai-nos do mal. Amém.
4: Ave Maria, cheia de graça, o Senhor é convosco. Bendita sois vós entre as mulheres, e bendito o fruto do vosso ventre, Jesus.
3: Santa Maria, Mãe de Deus, rogai por nós, pecadores, agora e na hora de nossa morte. Amém.
4: Ave Maria, cheia de graça, o Senhor é convosco. Bendita sois vós entre as mulheres, e bendito o fruto do vosso ventre, Jesus.
3: Santa Maria, Mãe de Deus, rogai por nós, pecadores, agora e na hora de nossa morte. Amém.
4: Ave Maria, cheia de graça, o Senhor é convosco. Bendita sois vós entre as mulheres, e bendito o fruto do vosso ventre, Jesus.
3: Santa Maria, Mãe de Deus, rogai por nós, pecadores, agora e na hora de nossa morte. Amém.
4: Ave Maria, cheia de graça, o Senhor é convosco. Bendita sois vós entre as mulheres, e bendito o fruto do vosso ventre, Jesus.
3: Santa Maria, Mãe de Deus, rogai por nós, pecadores, agora e na hora de nossa morte. Amém.
4: Ave Maria, cheia de graça, o Senhor é convosco. Bendita sois vós entre as mulheres, e bendito o fruto do vosso ventre, Jesus.
3: Santa Maria, Mãe de Deus, rogai por nós, pecadores, agora e na hora de nossa morte. Amém.
4: Ave Maria, cheia de graça, o Senhor é convosco. Bendita sois vós entre as mulheres, e bendito o fruto do vosso ventre, Jesus.
3: Santa Maria, Mãe de Deus, rogai por nós, pecadores, agora e na hora de nossa morte. Amém.
4: Ave Maria, cheia de graça, o Senhor é convosco. Bendita sois vós entre as mulheres, e bendito o fruto do vosso ventre, Jesus.
3: Santa Maria, Mãe de Deus, rogai por nós, pecadores, agora e na hora de nossa morte. Amém.
4: Ave Maria, cheia de graça, o Senhor é convosco. Bendita sois vós entre as mulheres, e bendito o fruto do vosso ventre, Jesus.
3: Santa Maria, Mãe de Deus, rogai por nós, pecadores, agora e na hora de nossa morte. Amém.
4: Ave Maria, cheia de graça, o Senhor é convosco. Bendita sois vós entre as mulheres, e bendito o fruto do vosso ventre, Jesus.
3: Santa Maria, Mãe de Deus, rogai por nós, pecadores, agora e na hora de nossa morte. Amém.
4: Ave Maria, cheia de graça, o Senhor é convosco. Bendita sois vós entre as mulheres, e bendito o fruto do vosso ventre, Jesus.
3: Santa Maria, Mãe de Deus, rogai por nós, pecadores, agora e na hora de nossa morte. Amém.
4: Glória ao Pai, o Filho e ao Espírito Santo.
3: Como era no princípio, agora e sempre. Amém.
4: Ó meu bom Jesus,
3: perdoai-nos, livrai-nos do fogo do inferno. Ele vai as almas todas para o céu e socorrei principalmente as que mais precisarem.
4: Nossa Senhora de Fátima e São Francisco,
3: rogai por nós.
4: Infinitas graças vos damos, soberana rainha, pelos benefícios que todos os dias recebemos de vossas mãos liberais. Dignai-vos agora e para sempre tomar-nos debaixo de vosso poderoso amparo, e para mais nos obrigar-nos, vos saudamos com uma salve rainha.
3: Salve rainha, mãe de misericórdia, vida, doçura, esperança nossa, salve. A vós bradamos, degredados filhos de Eva, a vós suspirando, gemendo e chorando neste vale de lágrimas. Eia, pois, advogada nossa, estes vossos olhos misericordiosos a nós volveis. E depois deste desterro, mostrai-nos Jesus, bendito o fruto do vosso ventre. Ó clemente, ó piedosa, ó doce sempre Virgem Maria,
4: rogai por nós, Santa Mãe de Deus,
3: para que sejamos dignos das promessas de Cristo.
4: Juntos rezamos o Santo Terço, que possamos ficar com as bênçãos de Deus e proteção de Nossa Senhora. Em nome do Pai, do Filho e do Espírito Santo. Amém. Paz e bem.
3: Santa alegria.
4: Louvado seja o nosso Senhor Jesus Cristo.
3: Para sempre seja louvado.

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1: Alô, meu amigo, alô, minha amiga, muito bom dia. Estamos aí mais uma vez chegando lá, né, no pedaço para levarmos para você o melhor do nosso som sertanejo, o melhor da nossa música nativa, o melhor da nossa música crioula. Até às 9 horas da manhã nós estaremos com você aqui com muito prazer e com grande alegria. Lembrando, ventos estão soprando aí do quadrante norte. Velocidade média do vento é de 7 km por hora. Pressão atmosférica está em 1.016 hectopascais. Visibilidade à distância é de 8 km. Umidade do ar está em 89%. Temperatura mínima de 12. Neste momento nós estamos com 14. Ela deve chegar aos 16. Portanto, não vai mudar muito aí a temperatura durante o transcorrer do dia de hoje na nossa região. Bastante nebulosidade, também não está afastada a possibilidade de pancadas de chuva de forma isolada. Vamos saber

0: com a Kátia Valente, já de imediato, qual é a tendência do tempo?
1: Olá, amigos e ouvintes aqui da Rádio Cristal de Soledade. A semana começa com muita umidade sobre o Rio Grande do Sul. Áreas de instabilidade se propagam aqui pelo Rio Grande e a expectativa ao longo do dia de hoje é de muita nebulosidade, chuvas que podem ocorrer a qualquer momento e eventualmente também vem com trovoadas. Não dá para a gente descartar essa possibilidade também por aqui de algum temporal bem isolado. As temperaturas não devem passar dos 16, 17 graus na tarde de hoje, ou seja, segue a sensação de frio. Amanhã, terça-feira, segue bastante umidade prevista por aqui, muita nebulosidade, as nuvens devem predominar ao longo da terça-feira e justamente por isso a temperatura não cai tanto durante a manhã e também durante a noite, madrugada, e também não sobe muito ao longo da tarde. As máximas previstas oscilam na faixa dos 15 a 16 graus no período da tarde. Na quarta-feira é o dia em que temos menos condições para chuva por aqui, mas vai continuar com bastante nebulosidade, ainda com muita umidade presente na atmosfera. As temperaturas diminuem um pouquinho, mínimas entre 7 e 9 graus pela manhã e máximas à tarde de 16, 17 graus. Já a partir de quinta-feira, a instabilidade deve retornar. Com a previsão do tempo, Kátia Valente.
0: Obrigado, Kátia Valente. Estamos no inverno, né? O que é que vamos querer? É isso aí, bastante nebulosidade, muita umidade no ar, chuvas isoladas. Aí durante o transcorrer do dia deverão ocorrer na nossa região. A Kátia Valente vai aparecer diversas vezes, trazendo aí a previsão do tempo para o alto da Serra do Botucaraí. Não podemos julgar a todos pelos erros de alguns. Errar é humano, permanecer no erro que é o problema. Agora, nós não podemos julgar as outras pessoas pelos erros que elas cometem. Se alguém trai a sua confiança ou engana, não deixe mesmo assim de acreditar na pessoa, nas pessoas. Nem todos são iguais e nem poderia ser. Não tem nenhum ser igual ao outro. Não tem nenhum ser igual ao outro. Nenhum tem a mesma impressão digital do outro. E no pensamento também. Cada alma humana é uma mansão, pois aí tem a sua própria individualidade. E assim sendo, não podemos formar a nossa opinião sobre todos, porque cada um pensa diferente. Quem engana os outros, engana a si mesmo, porque a mentira não tem ascendência sobre a verdade. A traição é a arma de quem? Traição é a arma dos fracos, daqueles que têm dificuldade em se relacionar. Ainda vale a pena confiar nas pessoas, ainda vale a pena confiar em alguém, mesmo que esse alguém tenha te feito alguma sacanagem. Essa é a mensagem para você pensar, para você meditar nesta manhã que estamos iniciando junto com você. Vamos trazer aqui para começar hoje o Ramoncito Gomes.

Canarinho Europeito Amarelo e a música bonita que a gente teve a oportunidade de ouvir, né? Vamos trazendo aqui também, vamos achar a listagem aqui dos dizimistas que estão de aniversário neste dia 8, hoje dia 8. Estamos aqui na folha do dia 5 ainda, daí é difícil, né? Daí é complicado. Dia 8, está de aniversário Celso Cibola. Também Horacília da Silva, Cláudia Ana de Oliveira, Júlio Alves Falkenbach, o Marcos dos Santos também, hoje completa mais um ano de vida. Quem também está aniversariando no dia de hoje, a Santa Roselida Rosa dos Santos, a Silvia Prates dos Santos também, aniversaria no dia de hoje. Ainda Débora de Lima Barbosa Gislene, a Lisiane Rael de Oliveira, Luciane Grande da Silva, Adão Cristiano de Oliveira, a Fernanda Portela de Souza, Estevão Estrapasson Ruschel, a Diandra Mara Panceira, aniversário do Valdemar Antônio também no dia de hoje. Portanto, aí estão os dizimistas da matriz e das capelas que nesta data, nesse dia, estão completando mais um ano de existência, mais um ano de vida. Quem está nos ouvindo aí também é o nosso amigo caminhoneiro, né? O Leonardo Lemes, a dona Lourdes, lá no bar Ipiranga, estão acompanhando também a Cristal através do WhatsApp. Bom dia, Cláudio. Uma música para o seu Pedro Edson, seu amigo Sidney. Estão tomando um chimarrão lá na Santa Paulina, um rádio ligado, acompanhando a boa música sertaneja da madrugada. Quem manda o recado é o Jefferson Lauter da Veiga. Obrigado, Jefferson. Então, homenagem aí para o seu Pedro Edson, seu amigo Sidney, que estão tomando um chimarrão já esta hora da manhã e curtindo aí, ouvindo a boa música da Cristal.

0: Era o autor de Florencio, era o autor de Florencio, trazendo essa beleza de canção aí, né? Um clássico da nossa música sertaneja de raiz, Mourão da Porteira.
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0: 14 graus.
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0: Muito bem, estamos agora com, vamos ver a hora bem certa aí, 5:26, o tempo está passando, né? 5:26, temperatura neste momento aqui no centro é de 14 graus. 992-22-9878 é o nosso WhatsApp para você partilhar conosco.
1: Bom dia, seu Cláudio, a todos da Rádio Cristal. É um privilégio participar dessa programação. Gostaria de ouvir com Tião Carreiro e Pardinho, Pedacinho de Pão. Um abração a todos aí, uma ótima segunda e uma ótima semana a todos. Saúde e paz nos corações. Abração a todos. Valeu. Tchau, tchau.
0: É o nosso amigo Jocelei aí nos ouvindo, né? Ligado com a gente também, né, Jocelei? Obrigado pela sintonia, obrigado pela audiência. Pedacinho de Pão, vamos ver se achamos aí depois. E vamos trazer então aí, né, na programação que nós estamos levando. Agora quem canta é o Renan e o Raí.

Renan Raí, na manhã, na Renan Raí cantando com a gente aqui na madrugada, cantando a gente com a gente na manhã. Obrigado a você que está ligado conosco. Você vê que eu serei, pediu aí pedaço de pão, né? Chama o Carreira e Paraíso. Então vamos lá.

Aí lá eu serei, bela canção aí, trazendo uma bonita mensagem, faça aos outros aquilo que você deseja que os outros façam a você. Está na Bíblia lá, está no Velho Testamento, e continua cada vez mais atual, né? Faça aquilo que você quer que os outros façam para você, para os outros também. Vou mandar um bom dia para o seu Homero Prato também, para a dona Marilei lá no Mato Alto, que estão ligados com a gente. 992-22-9878 é o nosso WhatsApp para você partilhar conosco. O Chico Marquini e também a dona Vildes, obrigado pela sintonia também. O Nenico, a dona Tereza, lá na Vila Bozeto. Ô, Vila Bozeto, gente amiga, estão ligados conosco aí na manhã. Dona Zaida Dávila, né, lá no bairro Primavera, o Everaldo, a esposa, a filhinha, família toda também, obrigado por estarem nos dando o prazer e a honra da companhia em mais esta madrugada. E agora quem é que vai cantar? É Princesa e Paloma.

0: É, o tabuleiro da vida é assim mesmo, né? Mandar bom dia pra dona Bernadette, lá no bairro Ipiranga. É, meio engasgado aí de manhã cedo. O Valdomiro também tá ligado com a gente aí, né, Valdomiro? O Marciano também, a família lá com o armazém no bairro Fontes, obrigado por nos prestigiar aí sempre com a sua audiência. O Gaivota também tá ali na rua Rio Branco. Serginho Colombo também lá no bairro Farroupilha, muito obrigado pela companhia que nos dá. Seu João Amarante, também a dona Sueli, a família, lá na Raia da Pedra, estão aí ligados com a gente. Quem também está nos ouvindo aí, vamos ver aqui quem é que está no WhatsApp. Vamos ver quem é que está no WhatsApp aqui, porque. Quem é que está no WhatsApp conosco aqui? Vamos tirar o fundo musical para podermos ouvir claramente na mensagem que nos traz.
1: Bom dia, Cláudia.
0: Bom dia, dona Ney.
1: Podia botar uma música para nós aí, os quatro cantos da casa. Estamos tomando chimarrão desde as 5 horas e escutando o teu programa, um programa muito lindo. For atendido, agradeço. Tchau.
0: É, dona Nair, o seu Carlinhos lá no bairro Ipiranga, estão ligados com a gente também, né? Estão nos acompanhando, estão ouvindo a gente aí, querem ouvir os quatro cantos da casa. Quatro cantos da casa é com o Teodoro e com o Sampaio, né? Só que eu tenho que achar aqui. Tem que achar aqui para trazer para dona Nair, para o seu Carlinhos lá, tomando chimarrão já, acompanhando, ligadito com a Cristal. Faça como a dona Nair, faça como o Carlinhos, use o nosso WhatsApp aí para mandar o teu recado também, 992-22-98-78. Aqui é o poeta de Espumoso, o Valmo, poeta de Espumoso, todos os dias está na escuta aqui da programação da Cristal. Goiânia e Paranaense. Vamos ver se achamos aí a música para você, viu? Vamos trazer uma. Se não achar essa aí, vamos achar uma aí do Goiânia e Paranaense. Porque agora vamos trazer aqui o Teodoro e o Sampaio para cantar.

0: Tudo bem para a Ana Eira e o Carlinhos lá no Bar Ipiranga, nos quatro cantos da casa. 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
3: Cinco horas e 46 minutos.
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5: 14 graus. 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
0: Muito bem, agora estão voltando exatamente 12 minutos para as 6 horas da manhã. 12 minutos para 6. Vamos ver quem é que está conosco aí.
7: Eu sou o Carlos Schmidt, Rádio Cristão. Estamos escutando o seu programa de 5 horas, tá bem, bom demais, homem do céu. Temos aqui de serviço aqui para a banda da Fontoura Xavier, para esse lado para cá, ó. Faz 3 dias que estamos para cá. Tudo é bom, seu Carlos, tá bem, bom seu programa. E esse pessoal aí da guarda, eles falam que eu ligo pro senhor, mas eu ligo porque é bom a rádio. E a música que o senhor mandar para um velho apaixonado de Zezé de Camargo, Amado Batista, eu sou apaixonado por mim, por mais alguma coisa nesse mundão de Deus.
0: Cuidado com a pai em casa, hein?
7: Tudo é bom, seu Cláudio, bom dia.
0: Tá bom, tá bom. É isso aí, amigo velho. O Valmor também, né? Falei anteriormente, o Valmor tá ligado com a gente aí. O Valmor é lá de Espumoso. Ah, tá nos acompanhando, mandando um abraço lá para toda aquela comunidade de Espumoso que tá ligado com a gente. E pediu uma música. De quem é a música? É do. Vamos ver agora aqui de quem é a música. Do Goiano e do Paranaense. Goiano e Paranaense, Vale de Lágrimas. É o nome da canção, é um novo trabalho aí do Goiânia e do Paranaense. Vamos trazer então aí, né, pro pessoal lá de Espumoso.

Bonito, né? Bonito aí a canção, bonita a canção aí, Goiânia e Paranaense cantando com a gente. Bom, agora 5h54, 5h54, temperatura neste momento é de 14 graus aqui no centro.

Modão sertanejo aí, bonito, né? Deixa eu ver aqui, Chico Rei Paraná, saudoso Chico Rei Paraná cantando com a gente aí, né? Saco de estopa. Mais uma vez vou mandar um bom dia lá pro Jocelei, lá na Vila Ipiranga, que está nos acompanhando. O José Moacir Lemes, do Mormaço, está na audiência também. Oferece para a esposa do Nacerli, para os filhos Matheus e Maurício, para todos os seus colegas lá da Prefeitura do Mormaço, que estão nos acompanhando também aí, né, José Moacir? Obrigado aí pela sintonia, pela companhia que nos oferece. Vamos encerrando o nosso horário sertanejo, está em cima da hora aí, né? Faltam precisamente 2 minutos para 6 horas da manhã. Primas Miranda.

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7: Vamos dar um bom dia pro nosso amigo Lourinho também, né? Lourinho, que tá aí nos acompanhando, Dona Rosa, ali no Mormaço, lá no Paredão, lá acompanhando a gente, né? O Lourinho, inclusive, me trouxe um mel aí, puro, mel puro lá, tirado da floresta lá na Lourinho, para limpar a garganta. Obrigado, José Lourinho, obrigado pelos pinhões também. Aí já estamos saboreando, aproveitamos, é o final de semana, né? Agora vamos trazer aqui a Kátia Valente. É, Kátia Valente, estamos trazendo a previsão do tempo para o começo da semana. Como é que começa essa segunda-feira e qual é a projeção que nós temos aí para os demais dias?
8: Olá, amigos e ouvintes aqui da Rádio Cristal de Soledade. A semana começa com muita umidade sobre o Rio Grande do Sul. Áreas de instabilidade se propagam aqui pelo Rio Grande e a expectativa ao longo do dia de hoje é de muita nebulosidade, chuvas que podem ocorrer a qualquer momento e eventualmente também vem com trovoadas. Não dá para a gente descartar essa possibilidade também por aqui de algum temporal bem isolado. As temperaturas não devem passar dos 16, 17 graus na tarde de hoje, ou seja, segue a sensação de frio. Amanhã, terça-feira, segue bastante umidade prevista por aqui, muita nebulosidade, as nuvens devem predominar ao longo da terça-feira e justamente por isso a temperatura não cai tanto durante a manhã e também durante a noite, madrugada, e também não sobe muito ao longo da tarde. As máximas previstas oscilam na faixa dos 15 a 16 graus no período da tarde. Na quarta-feira é o dia em que temos menos condições para chuva por aqui, mas vai continuar com bastante nebulosidade, ainda com muita umidade presente na atmosfera. As temperaturas diminuem um pouquinho, mínimas entre 7 e 9 graus pela manhã e máximas à tarde de 16, 17 graus. Já a partir de quinta-feira, a instabilidade deve retornar. Com a previsão do tempo, Kátia Valente.
7: Obrigado, Kátia Valente, trazendo aí, portanto, a previsão do tempo. Vamos ter chuva aí. É, não adianta, é a estação, né? Bem chuva aí, chuva no final de semana e durante a semana toda também. O Rogério Queiroz Ferreira também está nos acompanhando aí. Rogério, obrigado pela companhia que nos dá. Quem também está aí no WhatsApp, que cada momento do dia seja de alegria e de coisas positivas. É a Lila e o Percival também, sempre ligados com a gente. Nosso amigo Daniel também, né, Daniel? Daniel tá saindo agora para Porto Alegre. Boa viagem aí, meu amigo. Através do Daniel Ferreira, vamos homenageando a todos os caminhoneiros que estão aí nos acompanhando, que estão nos ouvindo, que estão aí nos sintonizando neste momento na programação da Cristal. Vamos ver aqui também a dona Nair e o seu Carlinhos, que estão conosco.
9: Bom dia, seu Cláudio. Tudo bom, seu Cláudio?
7: Tudo bem, seu Carlinhos.
9: Cláudio, estamos aqui na sua escuta, né?
10: Eu sou.
9: Aí, tipo, o senhor botar uma música pra nós do Gildo de Freitas, Assim Que Eu Sou. Obrigado, seu Cláudio. Tchau, tchau.
7: Vamos ver se dá tempo hoje. Eu acho que hoje não vai dar, mas amanhã eu rodo, tá? Carlinhos, hoje já estou com a programação feita.

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0: terreno de Galopouro, um mestiço não bota espora. Grande Gildo aí, né, Carlinhos? Estamos agora com 6 horas e 16 minutos. Repito, 6 e 16, temperatura neste momento, 14 graus aqui no centro da cidade.
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0: 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Cursão, saneamento, vai muito além do que você imagina. 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Faz o conserto, tudo volta ao normal. 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A água é reintroduzida de forma gradual, com pressão controlada. 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Nesse intervalo, a caixa d'água da sua casa faz toda a diferença, garantindo a continuidade do uso até que o sistema se restabeleça por completo. É um trabalho técnico, silencioso e essencial, que começa muito antes da água chegar à sua torneira. 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Agora 6 horas e 20 minutos, hoje 8 de junho. Vamos saber os fatos ligados à história do dia de hoje.
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3: 8 de junho, dia do citricultor, dia mundial dos oceanos e dia nacional dos oceanógrafos e oceanólogos. Os aniversariantes do dia: cantor, compositor, multi-instrumentista e ator, Seu Jorge. Vem comigo.

0: os fatos do dia. Em 632, morreu Maomé, fundador do islamismo e profeta do Alcorão, o livro sagrado da religião muçulmana. Em 1992, é estabelecido durante a Cúpula da Terra, no Rio de Janeiro, o Dia Mundial dos Oceanos. Em 1997, o tenista brasileiro Gustavo Kirsten, o Guga, conquistou o primeiro título de um dos mais importantes torneios de tênis do mundo, Roland Garros. Em 2018, morreu aos 78 anos a ex-tenista brasileira Maria Esther Bueno. Mário Vivan, para a tua rádio.
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2: Muito bem, aí os fatos ligados ao dia de hoje, né? O meu amigo Valdomiro está nos acompanhando aí também, César e a Nara também nos dão a honra e o prazer da sintonia. Vamos lembrando a hora, a temperatura, 6 horas e 23 minutos, 14 graus neste momento.
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3: 6 horas e 24 minutos.
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7: 14 graus.
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2: 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Muito bem, Tua Rádio. Agora são 6:27. Temperatura neste momento é de 14 graus.
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2: Vamos conferir a loteria. Tivemos aí a Mega Sena. Uma aposta ganhadora na Mega Sena no concurso 3015. Acertou as dezenas 9, 18, 26, 31, 53 e 58. É de Brasília, no Distrito Federal. Levou mais de 30 milhões. É, 30.424.765 reais com 27 centavos. A estimativa de prêmio na Mega Sena para amanhã é de 3,5 milhões. As demais loterias todas acumularam. Não tivemos ganhadores nem na Loto Fácil, nem na Quina, Loto Mania, Time Mania, Dupla Sena, nada de ganhadores. Vamos conferir também a Loteria Federal do Brasil. Quinto prêmio, 38.828. Quarto, 71.865. Terceiro, 45.867. Segundo, 76.376. E o primeiro prêmio da Federal, R$500 mil em cada série, para o bilhete 22.573. 22.573, portanto, é o primeiro prêmio da loteria. Bom, bom dia para o pessoal lá da Freitas Silagem, que também estão acompanhando a Cristal, sempre nos sintonizando, nos prestigiando. 6:29. 14 graus a temperatura neste

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1: Bom, lembrando aí a hora, a temperatura para você, 14 graus neste momento. Estamos agora com 6 horas e 36 minutos. Repito aí, 6 e 36 hora brasileira. Vamos aproveitar para mandar um bom dia para o seu Delcio Evers, também está nos ouvindo aí, né, seu Delcio? Obrigado aí pela sintonia. 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Agora, 6:41. Repito a hora, 6:41. Temperatura neste momento é de 14 graus aqui no centro da cidade. Vamos mandar um bom dia para o nosso amigo Valdir da Prefeitura, que está nos acompanhando aí também, né, Valdir? É isso aí, o Valdir está ligado na Cristal, está nos prestigiando e nos sintonizando. A ele, o nosso muito obrigado pela companhia. 6:42, 14 graus a temperatura.
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4: Seis horas e 42 minutos.
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7: 14 graus.
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12: Bom dia, meu amigo Cláudio. É o Valdir da Prefeitura. Estou lhe escutando aí, amigo velho. Um bom fim de semana para o senhor, um bom trabalho. Tá, amigo velho? Bom dia.
1: Tá certo, Valdir. É trabalhado aí, né, Valdir? Valdir, velho, tá ligado com a gente aí sempre, nos prestigiando, nos acompanhando aqui na manhã. Obrigado mais uma vez aqui ao seu Délcio Herbert, né, que tá ligado com a gente, também aí nos acompanhando, nos sintonizando. Deixando também um recado aí, deixando uma mensagem, que Deus nos proteja hoje, amanhã e sempre. Boa semana para todos, um bom início de semana, uma boa segunda-feira. O pessoal lá da Freitas Silagem também estão nos prestigiando. O Valdomiro também está ligado com a gente. O César e a Nara também estão nos acompanhando. Agora, 6h46, 14 minutos para 7 horas da manhã, 14 graus a temperatura.

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3: Muito bem, está conosco aí também na manhã o Augusto, no bairro Missões, ali, né, Augusto? Obrigado pela sintonia. Uma música sertaneja, essa hora não temos a música sertaneja, até nem temos mais música, né? Foi esse para o filho Gustavo, lá no bairro Ipiranga, para o irmão Luiz César, lá no Passo dos Ladrões, os amigos lá do Boqueirão do Butiá e também lá do Passo dos Loureiros, que também estão ligados com a Cristal. A Margot também está nos acompanhando aí, né, Margot? Temos também um recado aqui do nosso amigo Léo. É o Léo do táxi. O Léo tem um recado para a gente aí, né, Léo?
4: Bom dia, Claudião.
3: Bom dia.
4: Só ligando para dar uma... Tenha uma boa semana, bom início de semana para todos e teus ouvintes também. Tudo de bom para todos e vamos em frente, né, gente? Tenha um bom dia.
3: Obrigado, Léo. É o Léo do táxi aí que tá ligado com a gente, deixando seu recado também, né, Léo? Pode fazer como o Léo aí, como o Augusto, como todos os demais aí que deixaram seu recado. O Valdir também, né, Valdir? Quero mandar um bom dia também pro Marciano, pra família lá no armazém, lá no bairro Fontes, na ligação com o bairro Ipiranga. Obrigado por estarem com a gente. Também quem está ligado conosco é o Benjamin Gradaschi, professor Helenice, ali na Júlio Cardoso, sempre acompanhando e ligados na Cristal. Chuva da minha saudade.
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2: Muito bem, 7:01, 7:01, temperatura neste momento é de 14 graus aqui no centro de Soledade. O sol por trás das nuvens carregadas, nascimento às 7:17, o poente às 17:39. Temperatura mínima de 12, neste momento nós estamos com 14, a máxima vai chegar aí aos 17 graus. Portanto, a temperatura vai se manter aí estável durante o transcorrer do dia. A umidade do ar está em 89%. Vento do quadrante norte, 7 km por hora em média. Pressão atmosférica, 1.016 hectopascais. Muita umidade, nebulosidade e chuvas isoladas é a tendência do tempo. Visibilidade à distância está em 7 km e a lua está agora na fase quarto minguante. Bom dia, meu amigo Igor Binotto.
3: Bom dia, seu Cláudio, toda a nossa grande audiência, começando mais uma edição do programa Conectado, para começar a semana muito bem informado. Teremos uma semana de mudança no tempo aí, né? Teremos mais uma semana mais úmida aí, mais chuva, né, pra gente. E o grande destaque que fica, né, seu Cláudio, as projeções, é claro, a semana que inicia mais uma edição da Copa do Mundo. Então,

0: seleções, né? Nós vamos para. E daí hoje tem campeonatos que não param, né? A gente vê a Série B não parou.
1: É, continua, né?
0: Então, são várias circunstâncias, mas claro, né?
1: A quantidade no lugar da qualidade.
0: É, muitas vezes. Mas o que chama atenção também são as questões que envolvem, seu Cláudio, a mobilização do torcedor. A tendência é que agora se mobilize, né? E a resposta dentro de campo vai fazer com que a população se
1: Sim,
0: foque
1: pode.
0: mais ou não, né? Porque chega a empatar a primeira, empatar a segunda, aí vai trazendo mais preocupação aí. Mas, portanto, eu vou torcer. Eu sempre aprendi com o meu finado Votito, né? Que jogo da seleção e jogo do Grêmio, a gente pelo menos tem que parar para assistir.
1: Pelo
0: É,
1: menos
0: tentar
1: isso, né?
0: parar para assistir, né?
1: É
0: Claro que
1: verdade.
0: às vezes o trabalho faz com que não pare. Mas torcer, né? Torcer que é o que a gente pode estar fazendo. Claro que cada um tem seus compromissos, né? Também não é. Não pode ser a única coisa do mundo, né?
1: O
0: Mas.
1: Votito era gremista também?
0: Gremista, o Votito era
1: É.
0: gremista. O Vô jogou no Pampeiro também, né?
1: Ele foi jogador do
0: Foi
1: Pampeiro, né?
0: jogador do Pampeiro. Na época do saldo. Agora tá voltando o Pampeiro também, né?
1: Ah, já
0: As
1: voltou, né?
0: atividades, né? E é a mesma situação, né? A gente vê, teve um jogo sábado do Pampeiro contra o pessoal de Ibirapuitã ali, o Ser Palmeiras de Ibirapuitã. E antigamente tá lotado, né?
1: Notava.
0: Ia tá lotado. No sábado teve um certo público também ali, mas mudou, né? Muda, muda e não
1: É, eu
0: adianta.
1: tive o privilégio de assistir diversos clássicos, Avepan e antes e outros clássicos aqui da nossa região, tempo do Campeonato Estadual de Amadores.
0: Sim.
1: Inclusive o Pampeiro
0: Pai foi
1: levantou o
0: campeão, né?
1: caneco, né? Foi campeão estadual, nível estadual, né? Onde revelou grandes valores aí que depois foram se destacar no futebol gaúcho. Bom, agora vamos trazer as primeiras manchetes desta manhã.
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0: É, o setor pedrista aqui de Soledade demonstra preocupação com novas taxas dos Estados Unidos.
1: Governo estadual passa a dar subsídio de 20 mil na entrada para a compra da primeira casa.
0: É, os partidos definem datas de convenções no estado, siglas com candidatos ao governo, já tem dias e locais marcados para os eventos, para oficializar os nomes para concorrer.
1: Governo gaúcho abre inscrições para programa Bolsa Juventude Rural.
0: É, e o IMET e a Defesa Civil alertam para temporais em praticamente todo o estado, né? Agora, ao longo desta semana, fica também a projeção do clima e tempo.
1: Também na loteria tivemos ganhadores somente na Mega Sena. Os demais continuam acumulados. Mega Sena, concurso deste final de semana, teve uma aposta ganhadora de Brasília, Distrito Federal, levou nada mais, nada menos do que R$ 30.424.765,28. A estimativa de prêmio para amanhã, na Mega Sena, é de R$ 3,5 milhões.
0: É, e ainda a Polícia Rodoviária Federal atendeu uma colisão frontal com dois feridos na BR-386 em Pouso Novo. Retorno do feriadão foi na noite deste domingo, por volta das 19 horas e 15 minutos, esta colisão.
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0: É, e o Frei Eudes Ângelo Capelari já está conosco. Frei, seja bem-vindo. Vamos iniciar essa semana com as belas palavras, as palavras maravilhosas. Frei, seja bem-vindo.
5: Meu irmão, minha irmã, bom dia, paz e bem. Obrigado, Senhor, pela terra que nos sustenta e pela água que sacia nossa sede e nos renova num pé

0: Para vivermos bem, é necessário cuidar de nosso bem-estar, da nossa saúde mental. Devemos ter controle, principalmente, sobre a nossa fantasia. Não devemos construir castelos no ar e nem assustar o nosso coração imaginando casos de infortúnio. A fantasia pode ampliar e trazer para perto de nós as ameaças de infortúnio distante. Para o nosso bem-estar, considerar as coisas com os olhos da razão e do juízo, com reflexão fria, sem superdimensionar os fatos. A fantasia deve ficar fora do jogo, pois não sabe julgar. Ela traz aos olhos meras imagens que mexem com a alma de modo desnecessário e muitas vezes desagradável. O equilíbrio entre a razão e o coração é sabedoria de vida. Manter o domínio sobre nós mesmos. Quando a emoção toma conta, fica difícil o nosso viver. Quando só usamos a razão, podemos endurecer por demais a vida e o coração. Viver de forma equilibrada, usando emoção e razão sob controle. Equilíbrio é a razão do nosso viver de uma forma tranquila. O dia é seu. Vivê-lo no equilíbrio entre emoção e razão é graça, é bênção de Deus. Mas também esforço, atenção, controle de nossa parte. Ó Senhor, fazei de mim um instrumento de vossa paz. Onde há ódio, que eu leve o amor. Onde há ofensa, que eu leve o perdão. E onde há discórdia, que eu leve a união. Onde há dúvida, que eu leve a fé. Onde há erro, que eu leve a verdade. E onde há desespero, que eu leve a esperança. Onde há tristeza, que eu leve a alegria. E onde há trevas, que eu leve a luz. Ó Mestre, fazei que eu busque mais consolar que ser consolado, compreender que ser compreendido, amar que ser amado, porque é tanto que se recebe, perdoando que se é perdoado, e é morrendo que se vive para a vida eterna. Amém! Minha irmã, minha irmã, Deus abençoe você, Deus abençoe a mim, Deus abençoe a cada um de nós, o Pai, o Filho e o Espírito Santo. Amém! Bom dia, paz e bem!
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4: Muito bem, estamos agora com 7:13, 7:13, a temperatura é de 14 graus neste momento no centro.
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4: Muito bem, agora vamos falar com a Kátia Valente e a previsão do tempo.
7: Olá, amigos e ouvintes aqui da Rádio Cristal de Soledade. A semana começa com muita umidade sobre o Rio Grande do Sul. Áreas de instabilidade se propagam aqui pelo Rio Grande e a expectativa ao longo do dia de hoje é de muita nebulosidade, chuvas que podem ocorrer a qualquer momento e eventualmente também vem com trovoadas. Não dá para a gente descartar essa possibilidade também por aqui de algum temporal bem isolado. As temperaturas não devem passar dos 16, 17 graus na tarde de hoje, ou seja, segue a sensação de frio. Amanhã, terça-feira, segue bastante umidade prevista por aqui, muita nebulosidade, as nuvens devem predominar ao longo da terça-feira e justamente por isso a temperatura não cai tanto durante a manhã e também durante a noite, madrugada, e também não sobe muito ao longo da tarde. As máximas previstas oscilam na faixa dos 15 a 16 graus no período da tarde. Na quarta-feira é o dia em que temos menos condições para chuva por aqui, mas vai continuar com bastante nebulosidade, ainda com muita umidade presente na atmosfera. As temperaturas diminuem um pouquinho, mínimas entre 7 e 9 graus pela manhã e máximas à tarde de 16, 17 graus. Já a partir de quinta-feira, a instabilidade deve retornar. Com a previsão do tempo, Kátia Valente.
8: É, ampliando e atualizando as informações do tempo, né? A projeção aí deste retorno das chuvas, também a expectativa que fica aí atualizada neste momento é que no DIC Santa Luzia está marcando 12,8 e em Santa Terezinha 13,9, 13,6 no Passo da Taipa, a temperatura atualizada no Espraiado 13,3, no Sítio Pimentel aí 13,2. No bairro Expedicionário, 13 graus a temperatura neste exato momento. E o site Climatempo também projeta essa segunda-feira com sol e algumas nuvens. Chove rápido durante o dia e a noite. Uma projeção aí de 14 milímetros de chuva durante toda a segunda-feira. Mínima de 14, máxima de 16. Na quarta-feira não deveremos ter chuva, porém, quinta e sexta deve voltar a chuva rápida durante o dia e a noite, mínimas de 13, máxima de 16, a sexta-feira com mínima de 10, máxima de 17. Então, uma semana com pouca chuva, mas a quarta-feira aí com mínima de 9, máxima de 17 graus, as mudanças e as projeções do clima e tempo.
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4: Muito bem, o nosso WhatsApp está aberto para você, quantidade, pedir com a gente a programação, deixar o seu recado, deixar a sua mensagem, né? 992-22-9878 é o nosso WhatsApp para você se comunicar com a gente.
8: É, seu Claudio, os partidos que terão candidatos nas chapas majoritárias nas eleições estaduais deste ano já começam e já definem as datas de suas convenções. Entre as siglas que apresentam pré-candidatos ao governo do estado, o PSDB, o PL, o PDT e o MDB estão com o calendário fechado ou projetado para os atos. O que ocorre é que parte das legendas que indicaram vices nas chapas, como PT e PP, também decidiram seus dias para os eventos. As convenções partidárias, para que o ouvinte possa entender, viu, seu Cláudio, são uma espécie de divisor de águas no calendário eleitoral, porque é a partir delas que as siglas e federações oficializam seus até então pré-candidatos como candidatos de fato. O prazo previsto para a realização dos atos no calendário eleitoral é entre 20 de julho e 5 de agosto. Neste ano, os partidos definirão os eventos aí também para concorrer os nomes para concorrer à presidência da República, seus vices e os candidatos aos governos estaduais e distrital e vices, senadores e seus suplentes, deputados federais, estaduais e distritais. Também as convenções partidárias são oficializadas nas coligações entre as legendas. Para você entender, neste mês de julho, aí no dia 20, o PSDB faz, 22 o PL, 25 tem o PDT e o PT, em 1º de agosto o MDB e o PP, portanto as convenções, é o calendário estadual na busca também do Palácio Piratini.
4: Bom dia para a dona Etelvina, para o senhor Luiz Carlos, que estão nos acompanhando aqui no Bairro Missões, também a dona Lúcia lá na Foz do Iguaçu. Obrigado pela sintonia, obrigado pela audiência que nos dá. Governo estadual passa a dar subsídio de R$ 20 mil na entrada para a compra da primeira casa. Quem vai trazer detalhes é a repórter Kathleen Gox.
9: O programa Porta de Entrada é uma iniciativa do governo do estado do Rio Grande do Sul que oferece um subsídio de R$ 20 mil para ajudar famílias de baixa renda a pagarem o valor da entrada na compra do primeiro imóvel. E Soledade já está contando com esse programa através da Sol Construtora. Nesse momento, nós conversamos com Marione Rocha, ela que é proprietária da construtora, e nos fala mais sobre esse programa. Marione, bom dia.
10: Bom dia, Kathleen, todos os ouvintes. Olha, Kathleen, nós estamos bem contentes, a gente conseguiu agora fazer então esse convênio aí com o governo do estado. Nós conseguimos cadastrar a construtora para estar então ofertando aí para todas as pessoas daqui de Soledade, toda a região, que quiserem vir morar em Soledade, investir, comprar o seu apartamento, sair do aluguel. Hoje o governo do estado, então, juntamente com a Caixa Econômica Federal, está oportunizando R$ 20 mil para ajudar na entrada para o pessoal comprar a sua casa própria, o seu primeiro imóvel. É um baita de um incentivo aí do nosso governador para a nossa população.
9: R$ 20 mil que fazem a diferença e vão aquecer também aí o mercado da construção civil na cidade.
10: Com certeza, Kathleen. Inclusive, nós já estamos agora, como esses R$ 20 mil, a projeção é para que ele seja, então, um programa de governo, vai ter sempre essa verba dos R$ 20 mil. Nós já estamos projetando, então, mais um empreendimento na sequência para que as pessoas possam ir se programando e comprando seus apartamentos. Inclusive, a gente tem visto que a gente tem tido muita procura, as pessoas estão curiosas, ligando, entrando em contato para saber que dinheiro é esse que o governo está dando para a compra da casa própria. Então, todas aquelas pessoas que antes estavam com dificuldade de fazer o seu financiamento, de ter o valor da entrada, que a entrada é a parte mais difícil do pessoal juntar, hoje eles podem estar vindo conversar com nós, a gente explica, faz a simulação do financiamento com a Caixa e, vinculado ao financiamento da Caixa, o governo disponibiliza, então, essa ajuda de R$ 20 mil para dar na entrada do apartamento.
9: Marione, explicando para o pessoal que está em casa, quem pode aproveitar, quem se enquadra para receber essa ajuda do governo estadual de R$ 20 mil?
10: Kathleen, o primeiro pré-requisito é a questão salarial. As famílias têm que ter até, ganharem até 5 salários mínimos, né? Então, ou o titular, a mãe de família, o pai de família ou o casal, a renda tem que ser até 5 salários mínimos. E um outro pré-requisito é ser o primeiro imóvel da família. Não pode ter tido outros tipos de financiamento ou já ter financiado outra vez ou ter tido imóvel no nome. Então, o governo fez está dando essa ajuda para quê? Para que incentive a pessoa a comprar o seu primeiro imóvel, né? Então, ficou aí essa facilidade na aquisição do seu apartamento. Nós falamos em apartamento, mas nas cidades grandes aí que a gente está acompanhando também tem casas. Nós aqui temos hoje cadastrado o Solar Condoclube. Foi, então, o nosso primeiro empreendimento aqui na cidade. A construtora foi aprovada. Incluímos, então, o Solar Condo Clube para ser os nossos clientes, os ganhadores aí dos 20 mil reais.
11: Também é importante que a gente fale, né, Marione? Tem os 20 mil reais, a gente sabe que também os trabalhadores podem utilizar aí o FGTS. Tem várias formas para facilitar esse acesso à primeira casa.
10: Com certeza, Kathleen, porque no momento em que a pessoa entra em contato, faz a simulação, a gente faz também a simulação ou a Marli ali na Realiza, simula o financiamento, o subsídio já tem incluso o subsídio federal, as taxas de juro hoje dos financiamentos, eles partem de 4,25% ao ano. Hoje, uma parcela de um financiamento, ele gira a partir de R$600, R$700 por mês. Então, ele é muito inferior ao valor que estão sendo alugados os imóveis em Soledade hoje. Hoje, os aluguéis estão mais aquecidos no nosso mercado, então os aluguéis estão mais altos, né? E hoje o financiamento é baixo, é muito, muito abaixo do que você pagaria de uma parcela de aluguel.
11: E falando sobre esse mercado, como está a busca das pessoas, dos soledadenses e também, claro, pessoas da região, por comprar a sua residência, por ter esse sonho da casa própria realizado? O pessoal está buscando, o pessoal quer fazer isso?
10: As pessoas, principalmente aqueles que sempre sonharam, porque a gente não tinha esse conhecimento da quantidade de gente que vai em busca, faz a simulação e empaca a compra na entrada, Kathleen. Então, a gente está recebendo muitas pessoas. O pessoal, eu já pergunto, você já tem conhecimento, conhece sobre o programa de financiamento? Ah, eu já fiz uma simulação um dia. E por que você não concluiu a compra? Eu não tinha entrada, eles me dizem. Eu não tinha o dinheiro para pagar as taxas e para pagar a entrada. Então, hoje nós temos uma busca, principalmente por quem tentou comprar e não conseguiu por causa da entrada. Hoje, esses 20 mil vêm a ser uma baita de uma ajuda. E também, em contrapartida, a construtora parcela a diferença, o que faltar, nós parcelamos pelo prazo da obra, que agora nós estamos com 30 meses de parcela para o pessoal aí ter oportunidade, compra agora, recebe seu imóvel final de 2028, tem 30 meses para pagar o parcelado. Então, é uma ajuda, o subsídio federal, pode contar com o abatimento do FGTS quem tem algum saldo, os 20 mil reais e mais o parcelado da construtora. É uma baita oportunidade de sair do aluguel e comprar o seu primeiro imóvel.
11: Muito obrigada, então, a Marione Rocha, ela que é proprietária da Sol Construtora, conversando conosco. Com as informações para a tua Rádio Cristal, Kathleen Gox.
4: Obrigado, Kathleen. A Kathleen, que daqui a pouquinho estará conosco, aí trazendo as informações do trânsito e da segurança. Vamos lembrando, temperatura neste momento está agradável, né? Apesar do tempo feio, a temperatura está em 14 graus neste momento aqui no centro da cidade.
8: É, e não perca a hora certa, neste exato momento, 7 horas e 26 minutos. E já, informações atualizadas da Brigada Militar, que recuperou uma motocicleta furtada e prendeu o homem por receptação em Sarandi. Informações também em nível do estado, você fica sabendo aqui na tua Rádio Cristal. Não perca a hora, 7h26.
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4: 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Vamos lembrando a hora, a temperatura. Temperatura neste momento é de 14 graus aqui no centro.
8: É a hora certa, não perca a hora, 7:30 em ponto.
4: Seguidinha, Catherine Gouk estará conosco trazendo as informações do trânsito e da segurança.
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5: 7:32.
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19: 14 graus.
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4: Cristal na tua rádio, continuamos aí, né? Com uma temperatura de 14 graus aqui no centro da cidade.
8: E a hora certa, 25 minutos faltando para as 8 da manhã.
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8: É, e a Kathleen Gox está por aqui conosco. Kathleen, o que que dá pra gente destacar do final de semana aí ao longo, claro, destacando Soledade e toda a região. Bom dia.
11: Bom dia, Igor. Bom dia ao seu Cláudio, aos nossos ouvintes também. Pois bem, Igor, em Soledade podemos dizer que tivemos um final de semana muito tranquilo no que diz respeito das ocorrências do trânsito e também da segurança. Trazendo destaque a nível regional, tivemos na noite desse domingo uma colisão frontal que deixou 2 feridos na BR-386 no retorno desse feriadão. Essa colisão na rodovia, mais precisamente na cidade de Pouso Novo. Segundo as informações repassadas pela Polícia Rodoviária Federal, esse acidente aconteceu por volta das 19 horas e 15 minutos da noite desse domingo e foi no quilômetro 295 da BR-386, na cidade de Pouso Novo. O acidente envolveu um Fox de cor vermelha emplacado em Viamão, conduzido por um homem de 33 anos que transitava no sentido capital interior, e também um Gol de cor prata emplacado em Candelária, sendo que o condutor de 52 anos não possuía habilitação. Em decorrência da colisão, os dois condutores acabaram ficando feridos. O motorista do Gol sofreu lesões de maior gravidade e foi encaminhado ao Hospital Bruno Bor, em Lajeado. Já o condutor do Fox sofreu ferimentos leves e foi removido ao hospital em Marques de Souza. Ambos eram os únicos ocupantes dos veículos. No momento do acidente, havia uma intensa neblina na região, que apresenta um trecho muito sinuoso, além de elevado fluxo de veículos em razão do retorno do feriadão de Corpus Christi. A gente estará trazendo mais informações sobre essa ocorrência também. Ainda falando de trânsito, algo que chamou muita atenção no final de semana foi um acidente onde uma pessoa morreu e outras 12 ficaram feridos após um tombamento de ônibus na freeway. Esse fato foi registrado ainda na noite de sábado. Envolveu um ônibus que vinha do Paraná com destino a Porto Alegre e acabou tombando na BR-290, conhecida como freeway, aqui na nossa região. De acordo com a PRF, o veículo seguia no sentido litoral capital quando saiu da pista no quilômetro 42 da rodovia em Glorinha e acabou tombando. O acidente ocorreu por volta das 22 horas e 20 minutos. Uma mulher de 69 anos morreu no local. Outras 11 pessoas saíram feridas, sendo duas em estado grave. Os feridos foram levados para hospitais de Gravataí, Santo Antônio da Patrulha e Porto Alegre. As causas do acidente ainda estão sendo apuradas. Segundo a Corporação de Bombeiros, o motorista perdeu o controle da direção e saiu da pista, atingindo a defensa metálica e percorreu cerca de 100 metros junto à estrutura antes do veículo tombar. Também vamos trazer informações ao longo do nosso programa sobre um incêndio ainda que aconteceu na noite, fim da noite aí de sexta-feira, aqui em Solidário, na Corporação de Bombeiros, foi acionada para combater esse incêndio em uma residência em fase de construção às margens da BR-386 aqui no município. Segundo as informações, ninguém ficou ferido durante esta ocorrência e as causas do incêndio ainda serão apuradas. Ao longo do programa, também traremos informações sobre a Brigada Militar, que recuperou uma motocicleta furtada e prendeu um homem por receptação em Sarandi. Também falaremos sobre a Brigada Militar, que registrou duas prisões envolvendo armas de fogo na cidade de Arvorezinha durante o final de semana. Estas e outras informações ao longo do programa Conectado.
8: Tá certo, obrigado, Kathleen. Informações aí deste acidente em Pouso Novo, enfim, o retorno aí também do feriadão. 20 minutos faltando para as 8 horas da manhã.
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4: Muito bem, a temperatura continua em 14 graus aqui no centro de Soledade.
8: É hora certa, 19 faltando para as 8.
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8: E o Paulinho já está por aqui, teve estreia do Soledade Futsal. Acabou perdendo em Sobradinho, Paulinho, as projeções que ficam, a expectativa para o jogo da semana aí, a data está bem no horário do jogo, da estreia da Seleção Brasileira, deverá ter mudança, sinalizou para o meio da semana, mas parece que vai ser final de semana mesmo, Paulinho, tem que ter um consentimento das equipes aí, né, até para a Liga confirmar, mas sobre o jogo e o que dá para ser destacado no final de semana esportivo, bom dia.
2: Bom dia, Igor, Cláudio Schmidt, ouvintes da tua Rádio Cristal, Soledade foi até Sobradinho no sábado à noite e acabou
8: perdendo para a equipe da casa pelo placar de 5-3. E as explicações pela derrota passam muito pelos erros individuais que a equipe teve, especialmente no segundo tempo, quando a equipe fez um enfrentamento bom, poderia ter saído com o melhor resultado, mas os erros individuais acabaram determinando a derrota do Soledade Futsal, que de certa forma fez uma boa estreia, bom enfrentamento diante de uma equipe que no ano passado conquistou o vice-campeonato da Liga Gaúcha da Série C, reformulou o seu elenco para esse ano, mas jogando dentro de casa sempre uma equipe que oferece dificuldade aos seus adversários. Vai precisar evoluir, vai precisar melhorar, tem novos jogadores para ingressar no grupo e agora fica a expectativa para a estreia dentro de casa contra o Saudade, que deverá, pelas informações que nós temos, e você já passava aí, ser no sábado à tarde. Agora, a Liga, por ser o organizador do campeonato, deveria se posicionar e definir que no sábado à noite, com o jogo da seleção brasileira, não seria possível realizar a rodada. Jogou a responsabilidade para as equipes. Aí tem que haver o entendimento de ambos os times, tanto do Soledade como do Saudade, para que o jogo seja alterado em termos de horário e até mesmo do dia. Se especulou a possibilidade da quarta-feira à noite, mas como você mesmo fala, a tendência é que o jogo seja realizado no sábado, às 16h, aqui no Zecão Martins.
1: É, a projeção que fica é falta posicionamento da Liga. A Liga poderia definir, porque definiu já a final da Taça Farroupilha, por exemplo, entre Passo Fundo e Guarani. O segundo jogo estava projetado para o sábado, Paulinho. Já foi confirmado no meio da semana passada pro domingo, né? Então ficam todas essas projeções. Paulinho, sobre mais informações do esporte local aí.
8: Universidade do Chile jogou no sábado à noite no Zecão Martins contra a equipe de Triunfo e ficou no empate em 5-5. Chegou a estar vencendo por 5-3, mas acabou cedendo o empate nos minutos finais para a equipe visitante, que utilizou o goleiro Linha e acabou conseguindo o empate 5-5. Universidade do Chile lidera a chave com 4 pontos, são 2 partidas, 2 jogos em casa, agora voltará a jogar no dia 4 de julho contra o Forest em Sapucaia do Sul.
1: É, e pelo vôlei lá foi definido 6 equipes, Paulinho.
8: 6 equipes, de acordo com informações passadas aí pela Secretaria de Esporte, Lazer e Juventude, 6 equipes devem disputar o voleibol misto, que deverá ter início, inclusive, no próximo dia 20 de junho.
1: Definiu alguma coisa para começar, ou se tem projeção, o futsal da cidade?
8: O futsal do interior, hoje tem a reunião com o Conselho Municipal de Desporto, que vai definir então as regras de como será a disputa, e acredito que a partir de amanhã as inscrições sejam abertas para a disputa do futsal do interior, que deverá ter início no final de junho ou início de julho aqui em Soledade.
1: Olha, eu me atrapalhei no futsal do interior pro da cidade, porque o da cidade já começou também, viu?
8: Começou os bastidores. As equipes estão aí montando seus elencos, já estão trabalhando na montagem da contratação dos jogadores, mas esse campeonato já terá início lá no mês de setembro, final de setembro, início de outubro, então tem mais tempo para que as equipes se organizem. Mas, fora de quadra, os bastidores, né? As equipes já estão aí com os seus plantéis praticamente fechados.
1: E a semana é de Copa do Mundo, começa a Copa, hein, Paulinho?
8: É, e com o corte do Wesley, da seleção brasileira, e a convocação do Ederson, que estava no Atalanta, está se transferindo para o Manchester City, Manchester United, e a primeira baixa que teve a seleção brasileira na semana de estreia contra o Marrocos, que será no sábado, 19h, a seleção brasileira fazendo a sua estreia na Copa do Mundo, venceu o Egito pelo placar de 2-1 jogo amistoso.
1: Que o Ederson não é lateral direito, né? Não é lateral direito, convocação. Isso me deixa feliz porque mostra que tem treinador, viu?
8: É volante. É. Isso demonstra também que ele acabou optando por esse jogador que é de contenção, que é de marcação e que vai reforçar o meio-campo. E aí o Danilo será o lateral direito da seleção brasileira.
1: E tem o Gaúcho também, o Ibanez aí, que faz aquela ali. Então o Ibanez vai passar seu lateral direito oficial como o primeiro reserva ali, se der algum problema.
8: Possivelmente, e o Danilo assumirá essa função. Só que o Brasil vai ficar com 2 jogadores experientes, veteranos, nas laterais. De um lado o Danilo, do outro lado o Alexandro. Então, mas, enfim, o treinador deve saber o que está fazendo.
1: Sabe bem o Carlos Zelotti.
8: E o detalhe para isso também é a ausência de laterais de qualidade. Porque quando você faz a opção de contratar um volante, é sinal que nesta posição existe uma carência muito grande. Quem é o lateral direito hoje do futebol brasileiro?
2: quem é o Wesley, nós sabemos também que tem as suas limitações.
1: E o Wesley jogou, Paulinho, a maioria da temporada como ala esquerdo na Roma, né? Então, mas claro, surgiu bem, né? Surgiu bem como lateral direito, foi contratado como lateral. Mas eu achei que aquele lateral do Grêmio, o Wanderson, poderia ser convocado, mas as duas convocações que ele teve com o Carlo Ancelotti, ele não foi bem, né? E as convocações mostram o que se reflete nessa lista final.
2: É isso que a gente fala, carência de jogadores de qualidade nessa função, tanto na lateral direita como na lateral esquerda. E aí a gente lembra, logicamente, de Cafu, de Roberto Carlos, Jorginho. O Cláudio é mais antigo, vai saber de um dos principais laterais que atuou no futebol brasileiro, que era o Leandro, que jogava como lateral do Flamengo e que, para mim, tecnicamente, foi o melhor de todos, mas enfim... Falta a posição. Branco na lateral esquerda, Roberto Carlos, Everaldo, enfim. Mas existem carências nessas posições e por isso a convocação de um volante que poderá ali na frente ser improvisado como lateral.
1: Tá certo. Mais informações esportivas?
2: 1h15 da tarde, com toda a repercussão do esporte local.
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4: Muito bem, agora vamos trazendo aí os nossos indicadores econômicos desta manhã. Começando pela Bovespa, que fechou em queda de 0,77% aos 169 mil pontos. O dólar fechou em alta de 1,78%, peso alta de 1,8%, e o euro também teve uma valorização de 1,13%. Lembrando, a taxa Selic está em 14,50%. O IGPM da Fundação Getúlio Vargas, 1,83 negativos, e o IGPDI, que é o da construção civil, também está negativo em 1,30%. São os nossos indicadores econômicos desta manhã.
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15: 7:53.
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19: 14 graus.
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4: Muito bem, 7:57, 14 graus a temperatura neste momento. A seguir você acompanha Notícias da Hora. 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
5: 8 horas. 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Sempre perto de você. 4 vítimas do acidente envolvendo um ônibus na Freeway, em Glorinha, na região metropolitana, no final da noite de sábado, seguem internadas. O veículo fazia o trajeto Curitiba-Porto Alegre e tombou na altura do quilômetro 42. Uma mulher de 69 anos morreu no local. No total, 11 pessoas receberam atendimento médico. Segundo a Polícia Rodoviária Federal, o ônibus saiu da pista e tombou na altura do quilômetro 42, em Glorinha, no sentido litoral-Porto Alegre. A venda geral dos ingressos para o Rock in Rio 2026 começa nesta segunda-feira, a partir das 7 horas da noite, exclusivamente no site da Ticketmaster. Na pré-venda, que aconteceu na última terça, os ingressos para todos os dias esgotaram em menos de 2 horas. O Rock in Rio ocorre nos dias 4, 5, 6, 7 e 11, 12 e 13 de setembro, no Rio de Janeiro. 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Israel e Irã retomaram os ataques nesta segunda-feira, após 2 meses de um cessar-fogo na guerra no Oriente Médio, apesar dos apelos por moderação do presidente dos Estados Unidos, Donald Trump. Após semanas de negociações para tentar acabar com o conflito, a tensão aumentou na região depois de um bombardeio israelense contra os subúrbios de Beirute nesse domingo, ao qual o Irã respondeu com uma salva de mísseis. Ignorando o pedido de Trump para conter a escalada do conflito, o exército israelense reivindicou bombardeios contra os sistemas de defesa iranianos e contra um complexo petroquímico. Jerusalém também acordou nesta segunda-feira com o barulho de explosões e o alerta de ataques aéreos. As autoridades decretaram o fechamento das escolas em todo o território israelense e o exército afirmou que seguia em estado de alerta elevado diante das ameaças. A Guarda Revolucionária do Irã anunciou que suas forças atacaram 2 importantes bases aéreas de Israel e um complexo petroquímico em Haifa, no norte do país. Desde domingo, a República Islâmica lançou quase 30 mísseis, afirmou um militar israelense à imprensa, que também mencionou

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6: É aqui na Cristal, você está ligado na informação, nos fatos que movimentam a nossa região. Vamos lembrando, o sol nesta manhã, seu nascimento, às 7h17, seu poente, às 17h39. Temperatura mínima de 12, estamos agora com 14, ela deve chegar aos 17 graus. Portanto, temperaturas aí estáveis, entre 12 e 17 graus durante o transcorrer do período. A umidade do ar está em 89%. Vento do quadrante norte, 7 km por hora em média. Pressão atmosférica, neste momento, é de 1.016 hectopascais. A visibilidade à distância está em 8 km e a Lua está na fase 4 minguante. Como é que está o tempo na central de meteorologia? Nosso amigo Igor Binotto.
7: Vamos atualizar, seu Cláudio, as estações meteorológicas aqui de Soledade, variando de 12,6 até 14 graus em Santa Terezinha, temperatura mais alta aqui no município, ao contrário de Santa Luzia, com a mais baixa, né? 12,6. 13,2 é a temperatura no bairro Expedicionário, no Passo da Taipa também 13,2. 13,3 a temperatura neste exato momento na comunidade do Espraiado e no sítio municipal, sítio Pimentel, 13,4. Essas informações e os destaques também aí da temperatura atualizada, né, seu Cláudio? Atualizada nas estações meteorológicas.
6: Portanto, teremos aí muita umidade, instabilidade, chuvas isoladas ainda durante o transcorrer do período em toda a nossa região.
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7: É, e a Kathleen Gox está conosco. Kathleen, o Rio Grande do Sul teve 9 mortes no trânsito durante o feriadão de Corpus Christi. Os acidentes ocorreram entre quarta e domingo, mas foi em nível de estado. Na nossa região, como foi esses 5 dias aí nas rodovias da nossa região?
8: Pois bem, Igor, ouvintes aqui da tua Rádio Cristal, podemos dizer que tivemos um feriadão tranquilo aqui na região de Soledade, em toda a região por aqui, muito tranquilo o final de semana, o feriadão, nenhuma ocorrência assim de maior relevância, como você mencionou, Igor. Tivemos sim mortes a nível de estado, mas aqui na nossa região somente uma colisão frontal que foi registrado ainda na noite deste domingo na Serra de Pouso Novo, aqui nas proximidades de Soledade também. 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

0: 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Pois bem, tivemos na noite deste domingo, por volta das 19 horas e 15 minutos, um atendimento por parte da Polícia Rodoviária Federal, a PRF, de um sinistro do tipo colisão frontal no quilômetro 295 da BR-386 em Pouso Novo. Esse acidente envolveu um Fox de cor vermelha emplacado em Viamão, conduzido por um homem de 33 anos que transitava no sentido capital interior, e também um Gol de cor prata emplacado em Candelária, sendo que o condutor de 52 anos não possuía habilitação. Em decorrência da colisão, os dois condutores ficaram feridos. O motorista do Gol sofreu lesões de maior gravidade e foi encaminhado ao Hospital Bruno Bor, em Lajeado. Já o condutor do Fox sofreu ferimentos leves e foi removido ao hospital em Marques de Souza. Também, ambos os dois motoristas eram os únicos ocupantes deste veículo. No momento do acidente, havia intensa neblina na região, que apresenta um trecho muito sinuoso, além de elevado fluxo de veículos em razão deste retorno do feriadão de Corpus Christi. O condutor do Gol apresentava sinais de embriaguez e admitiu ter ingerido bebida alcoólica. Após atendimento médico, ele recusou-se a realizar o teste, sendo autuado pela infração de recusa prevista no Código de Trânsito Brasileiro. O atendimento da ocorrência foi realizado pela Polícia Rodoviária Federal por equipes da CCR Via Sul. Durante os trabalhos de atendimento e remoção dos veículos, o trânsito permaneceu totalmente bloqueado no local por aproximadamente 20 minutos. Após os levantamentos periciais, os veículos foram recolhidos para um depósito credenciado do DETRAN na região. Também tivemos, a nível de estado, e está essa entre as 9 mortes que você nos falava, Igor, durante o feriadão. Tivemos aí uma morte de uma mulher de 69 anos em um acidente envolvendo um ônibus que vinha do Paraná com destino a Porto Alegre e acabou tombando na BR-290, a Freeway. De acordo com a PRF, o veículo seguia no sentido litoral capital quando saiu da pista no quilômetro 42 da rodovia em Glorinha e acabou tombando. O acidente ocorreu por volta das 20 horas e 20 minutos. Uma mulher de 69 anos morreu no local. Outras 11 pessoas saíram feridas, sendo duas em estado grave. Os feridos foram levados para o hospital em Gravataí, Santo Antônio da Patrulha e Porto Alegre. As causas do acidente estão sendo apuradas. Segundo a Corporação de Bombeiros, o motorista teria perdido o controle da direção e saiu da pista, atingindo a defesa metálica da rodovia, e teria percorrido aí cerca de 100 metros junto à estrutura antes do veículo tombar e causar esse grave acidente de trânsito aqui no estado do Rio Grande do Sul, e que vem trazendo aí muito destaque também. Cerca de 4 pessoas que estavam envolvidas nesse acidente já receberam altas, de acordo com as informações. Então, lembrando sempre também as informações do SAMU aqui de Soledade, valorizando esses profissionais também que estão sempre nos atendendo aqui na região. Tivemos 3 atendimentos nas últimas horas por parte do SAMU. Às 23h31, metabólico no bairro Missões. À meia-noite e 53, uma agressão no bairro Fontes. E às 6h35, um psiquiátrico no centro. Os plantonistas de hoje são Benilda e Ezequiel. 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Na sequência, vamos trazer informações importantes por parte da Brigada Militar, que prendeu dois homens por porte ilegal de arma de fogo na nossa região durante o final de semana.
1: Muito obrigado, Kathleen. Informações importantes aí, as 9 mortes em nível de estado. Felizmente, na nossa região não tivemos ocorrências mais graves, né? Mas registrou 9 mortes em nível de estado, trânsito aqui no Rio Grande do Sul. Não perca a hora, agora 8 horas e 14 minutos.
2: E também a temperatura, neste momento, 14 graus aqui no centro da cidade.
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2: Muito bem, vamos saber agora as tendências do tempo para a nossa região nesta segunda-feira, projetando também a semana. Ela está conosco. Olá, Kátia Valente.
5: Olá, amigos e ouvintes aqui da Rádio Cristal de Soledade. A semana começa com muita umidade sobre o Rio Grande do Sul. Áreas de instabilidade se propagam aqui pelo Rio Grande e a expectativa ao longo do dia de hoje é de muita nebulosidade, chuvas que podem ocorrer a qualquer momento e eventualmente também vem com trovoadas. Não dá pra gente descartar essa possibilidade também por aqui de algum temporal bem isolado. As temperaturas não devem passar dos 16, 17 graus na tarde de hoje, ou seja, segue a sensação de frio. Amanhã, terça-feira, segue bastante umidade prevista por aqui, muita nebulosidade, as nuvens devem predominar ao longo da terça-feira e justamente por isso a temperatura não cai tanto durante a manhã e também durante a noite, madrugada, e também não sobe muito ao longo da tarde. As máximas previstas oscilam na faixa dos 15 a 16 graus no período da tarde. Na quarta-feira é o dia em que temos menos condições para chuva por aqui, mas vai continuar com bastante nebulosidade, ainda com muita umidade presente na atmosfera. As temperaturas diminuem um pouquinho, mínimas entre 7 e 9 graus pela manhã e máximas à tarde de 16, 17 graus. Já a partir de quinta-feira, a instabilidade deve retornar. Com a previsão do tempo, Kátia Valente.
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1: E vamos seguir com informações no programa, até porque temos o setor pedrista aqui de Soledade que demonstra, viu, seu Cláudio, preocupação em relação às novas taxas aí anunciadas pelos Estados Unidos. Quem traz mais detalhes é o repórter da tua Rádio Cristal, Miguel Pereira.
6: Ok, ouvintes da tua Rádio Cristal. E na manhã de hoje conversamos com Gilberto Bortoluzzi, ele é atual presidente do Sindipedras do Rio Grande do Sul. Ele vem nos falando alguns assuntos voltados ao setor pedrista, principalmente aí a questão dos impactos que as novas taxas dos Estados Unidos aí vem causando para o setor. Gilberto, bom dia.
7: Bom dia aos ouvintes e internautas da Rádio Cristal. Na verdade, nós tivemos a taxação no passado ali, né? E depois ela foi extinta ali no mês de janeiro. Mas agora está voltando à tona os comentários, né? Que possivelmente pode voltar essas taxas, né? Isso aí causa uma influência muito negativa no setor exportador brasileiro para o mercado americano, né? Não afeta só o setor de pedras, mas no geral todo mundo que exporta, com algumas exceções, né? Que eles, de produtos talvez que eles tenham necessidade ou que vai causar alta de custo lá, eles vão manter a tarifa atual. Mas outros produtos, eles pretendem retaliar o Brasil, não sei o que está acontecendo. São questões aí de guerra, questões de, mundiais ali, de relação de países, principalmente os países grandes, né, que têm um domínio comercial e político muito grande. Então, eles usam essa influência, né, e acabam prejudicando outros países e outros setores.
6: E qual que é a atual situação do setor pedrista, tanto aqui no Brasil, Rio Grande do Sul e em Soledade?
7: A situação, ela vem passando, né, por um período bem difícil, né, nos últimos anos ali, os últimos, depois da pandemia, depois da enchente, depois das guerras, as tarifas, né, são todos fatos, né, que geraram desconforto no setor, né, queda de vendas, né, aumento de custos, né, em função de o petróleo, ele tem uma dependência muito grande, né, do petróleo no mundo, né, e tudo com a alta do preço do petróleo em função das guerras que está havendo lá, isso aí acaba aumentando insumos, fretes, tudo isso tem um repasse e isso aí acaba aumentando para as empresas, né, comercializarem.
6: Como tu bem destacou aí, a questão de conflitos de grandes países da Europa se vem impactando demais aí, não só a comercialização do setor pedrista, mas outros setores aqui no Brasil.
7: Isso aí é uma coisa geral, né? É a China, é a Rússia e os Estados Unidos, as três maiores potências mundiais, né? Que eles detêm um polo comercial muito grande, um polo financeiro muito grande, um polo político grande, né? E eles acabam ali se unindo com alguns outros países ali para buscar um fortalecimento para os seus produtos, né? Para os seus bancos, né? Para as suas empresas, né? E isso está acabando dando um domínio muito grande para alguns setores, né? E que aí influencia nos países de menor porte, os países emergentes.
6: Existe alguma estratégia para causar algum respiro, algum alívio para o setor pedrista?
7: No momento é difícil, né? Porque é uma coisa que é geral no mundo, né? Mesmo que os outros países não tenham tarifa, mas a insegurança, né, do que pode acontecer no futuro, se pode haver guerras, né? Então, esses países estão, os compradores estão retraídos, né? Estão comprando menos, né? Estão aguardando, estão no compasso de espera, esperando o que vai acontecer, né? Porque há negociações em andamento, né, em função das guerras, em função das tarifas, que os Estados Unidos estão taxando todo mundo, né? Quem não rezar a cartilha deles, eles acabam taxando, né? E aí os outros países têm medo, né? Então ficam inseguros e os investidores também ficam inseguros. Porque o que gera o mundo? É o lado financeiro, né? É o dinheiro que gera, os investimentos que gera, né? Para gerar emprego, renda, impostos, né? Tudo isso, mas aí os grandes investidores também ficam retraídos com medo, né, de retaliações e com medo de perder dinheiro, né?
6: A gente sempre fala muito a questão de exportação, de vendas. Como que atualmente está a questão de produção? Os produtores aqui de Soledade e também os produtores do setor pedrista, eles têm muito estoque em casa?
7: Assim, ó, como funciona, né? Soledade, como ele é um polo, ele traz mercadoria de todo o Brasil e importa muito. Mas os custos, né, na produção também aumentaram muito, né? Então, está tendo uma dificuldade. E também a parte cambial também, né? Que o dólar também, o real está muito valorizado frente ao dólar, né? Então, essas são as dificuldades, né? As empresas têm estoque, elas têm que talvez manter fornecedores, né? Porque não pode perder os fornecedores, porque ali na frente vai precisar deles de novo, né? Então, é um trabalho que tem que ser feito de manter as compras, né? Mas dentro das dificuldades é que do momento, né? Como eu já coloquei, todas essas dificuldades e mais principalmente, né, a parte cambial e os altos custos, né, que está havendo na regulamentação dos garimpos, né? A parte ambiental principalmente, né? Parte fiscalização do Exército, FEPAM, IBAMA, né? Polícia Federal, né? Que eles estão dando assim um trabalho forte em cima desses garimpos ilegais, né? Então, isso aí, para legalizar isso aí, está aumentando muito os custos, né? Que passam a ser repassados, né, para os compradores.
6: Gilberto, dá para se dizer que feiras, vamos usar exemplo da ExpoSol, elas vêm salvando pequenos produtores?
7: Olha, a feira, assim, ela é sempre um bom momento para o setor, né? Que ela, você acaba mostrando o teu produto, novos clientes, né? Existe aquela visitação dos compradores, mercado interno, que esse ano na ExpoSol vieram com mais quantidade, porque em função da enchente na época ali, e da pandemia, eles ficaram praticamente 2 anos comprando menos. Agora deu uma subida, né, nas vendas do mercado interno, mas assim com muito também compasso de espera, né? Com muita calma, né? Não muitas quantidades, né? Mas assim, o mercado externo que está mais retraído, né? Que esse que está nos preocupando mais, porque é onde se exporta mais.
6: Gilberto, então agora, no caso, é somente aguardar aí o que acontece futuramente, né, entre esses países que estão em conflito e quais que são as atuais expectativas?
7: Esperar as negociações, né, porque se o pessoal sentar na mesa, né, e buscar soluções, aí a gente vai ter alguma alternativa. Agora é um momento, assim, porque tem a Copa do Mundo, né? Nos Estados Unidos, Canadá e México, né? Tem períodos de países que está no verão agora, que também baixa um pouco as vendas, né? E aguardamos as negociações com essas guerras que estão em andamento, né? Então, e essas promessas de guerras também, né? Então, tudo isso tem que ficar em compasso de espera para ver qual é o resultado nos próximos meses, né? E também temos também outro fator, que é a eleição no Brasil, né? Que também, teoricamente, depois da Copa do Mundo, começa a eleição em junho, julho, quando começa as convenções, né, dos partidos, né? E, então, quem se vai unir, quem quer os candidatos oficiais, e isso aí também gera uma preocupação também em alguns setores, né? Então, tudo isso vai fazer com que esse ano seja um ano extremamente complicado, né, no nosso pensamento.
6: Questão de eleições, no setor pedrista, principalmente, como a gente vem falando, elas geram preocupações ou geram expectativas positivas?
7: Olha, assim é muito difícil dizer, porque você não sabe quem que vai ganhar. E conforme quem vai ganhar, ele adota um tipo de política, né? Então, primeiro tem que esperar o vencedor para ver qual é que vai ser os planos deles, né, para a gente ver para que lado, que rumo a situação econômica, principalmente, que interessa muito a nós, que vai ser direcionada, né?
6: Muito bem, então falei nesse momento com nosso amigo Gilberto Bortoluzzi, ele é atual presidente do Sindipedras do Rio Grande do Sul. Ele nos falou sobre a atual situação do setor pedrista aqui no território nacional, devido aí às taxas implantadas pelos Estados Unidos e também pelos os atuais conflitos que acontecem aí nos grandes países da Europa e também da Ásia. Com informações para a tua Rádio Cristal, Miguel Pereira.
2: Muito bem, Miguel, bela reportagem aí, né? Bela reportagem. Agora nós estamos com uma temperatura de 14 graus aqui no centro de Soledade.
1: É, e a hora certa, 8 horas e 27 minutos.
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2: Seguinte, nós voltamos aí com a Ketlin, trazendo mais informações na área do trânsito e da segurança, com a Brigada Militar e Corporação de Bombeiros. Vamos acompanhar também o resultado da loteria. Em seguida.

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8: 8:33.
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10: 14 graus.
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13: Gritou na tua rádio, vamos lembrando aí, temperatura neste momento é de 14 graus aqui no centro de Soledade.
14: E 25 minutos faltando para as 9 da manhã.
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14: Kathleen Gox, de volta conosco, Kathleen, e o final de semana e as últimas atualizações em nível de Brigada Militar e Corporação dos Bombeiros.
16: Pois bem, Igor e ouvintes, tivemos um final de semana e um feriadão tranquilo aqui em Soledade no que diz respeito ao trabalho da Brigada Militar e Corporação de Bombeiros. Iniciando com a Corporação de Bombeiros, ainda na noite de sexta-feira tivemos um atendimento importante sendo realizado nas às margens da BR-386. Aqui em Soledade, onde a Corporação de Bombeiros foi acionada para combater o incêndio em uma residência que atualmente está em fase de construção. O imóvel fica localizado aos fundos de um frigorífico, empreendimento que também está em obra às margens da BR-386 aqui em Soledade. Segundo as informações, ninguém ficou ferido durante a ocorrência. As causas do incêndio ainda serão apuradas, mas existe a suspeita de que o fogo tenha sido provocado de forma criminosa. Além da Corporação de Bombeiros, a Brigada Militar também esteve no local para prestar o apoio da ocorrência. Também tivemos um trabalho importante da Brigada Militar em Arvorezinha, que registrou duas prisões envolvendo armas de fogo na cidade durante o final de semana, mas lembrando sempre que as informações da Brigada Militar, da Corporação de Bombeiros, são um oferecimento especial para supermercado Vacari, onde tem farinha de trigo orquídea 5 quilos a R$16,95 o pacote, arroz Blueville 5 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Pois bem, tivemos essas duas intervenções da Brigada Militar em duas ações distintas, realizadas na cidade de Arvorezinha, que resultaram na prisão de dois homens por crimes relacionados a armas de fogo. As ocorrências aconteceram em diferentes pontos do município e mobilizaram as equipes da corporação ao longo do mesmo dia. A primeira intervenção ocorreu na comunidade de Linha Figueirinha, no interior do município. Os policiais realizavam averiguações ligadas a uma ocorrência de ameaça quando chegaram até a propriedade de um suspeito. Durante a abordagem, o morador admitiu possuir uma arma de fogo em casa. Com autorização e indicação do próprio homem, os policiais localizaram uma garrucha calibre 36 escondida sobre a estrutura da residência. A arma estava carregada com uma munição intacta. Diante da situação, o indivíduo recebeu voz de prisão por posse ilegal de arma de fogo. Após passar por atendimento médico de rotina, ele foi conduzido à delegacia de polícia para o registro da ocorrência. A segunda prisão ocorreu algumas horas depois, durante uma operação de fiscalização de trânsito na IRS 332. Os policiais do Comando Rodoviário da Brigada Militar abordaram uma caminhonete Toyota Hilux no quilômetro 59 da rodovia. Ao ser questionado pelos agentes, o motorista informou que havia uma arma de fogo no interior do veículo. Durante a inspeção, os policiais encontraram uma pistola calibre .380 acondicionada no console central da caminhonete, acompanhada de cerca de 16 munições intactas. Conforme a Brigada Militar, embora o condutor possuísse o registro da arma, ele não tinha as autorizações necessárias para portá-la fora dos locais permitidos pela legislação. Em razão da irregularidade, o homem foi preso em flagrante pelo crime de porte ilegal de arma de fogo de uso permitido. Assim como na primeira ocorrência, ele foi encaminhado para atendimento médico e posteriormente apresentado na delegacia de polícia. As armas foram apreendidas e os dois casos seguirão os trâmites legais junto às autoridades competentes. Aqui, Soledade, como mencionei, não tivemos nenhum fato de maior relevância sendo registrado pela Brigada Militar durante o final de semana. Na sequência, a gente retorna com informações da Polícia Civil aqui na nossa programação. 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Na sequência, então, mais informações aqui na nossa programação.
14: Tá certo, obrigado, Kathleen. Informações da área da segurança com a Brigada Militar e a Corporação dos Bombeiros.
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13: Bom, agora vamos conferir aí a loteria. Começamos pela Mega Sena, que teve uma aposta ganhadora no concurso 3015. Atenção para as dezenas 9, 18, 26, 31, 53 e 58. A aposta foi feita em Brasília, no Distrito Federal, levou R$ 30.424.765,27. A estimativa de prêmio para amanhã é de R$ 3,5 milhões. Demais loterias, todas acumuladas. Loteria Federal, concurso 6.072. Quinto prêmio, 38.828. Quarto, 71.865. Terceiro, 45.867. Segundo, 76.376. E o primeiro prêmio, pagando 500 mil em cada série, para o bilhete 22.573. Aí, portanto, o resultado da loteria. Vamos informando, a temperatura neste momento ela é de 14 graus aqui no centro da cidade.
14: E a hora certa, 18, faltando para as 9.
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13: Muito bem, seguidinha, voltamos aí trazendo as últimas informações na área da segurança com a Polícia Civil. 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
5: 8:47.
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7: 14 graus.
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14: Muito bem, Cristal da Tua Rádio, estamos aí chegando quase ao final do programa, são 8 horas e 52 minutos, a temperatura neste momento é de 14 graus aqui no centro.
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16: Kathleen Gox, por gentileza, vamos encerrar o giro de informações? Na sequência, Kathleen, na sequência vamos
17: encerrar. Igor?
16: Pois não.
17: Agora sim. Tínhamos tido um probleminha aí com a desconexão, mas já voltamos para trazer informações da Polícia Civil, assim como Brigada Militar e Trânsito. Nas últimas horas não tivemos nada de relevância aqui em Soledade, nem no final de semana, tampouco no feriadão de Corpus Christi, mas a nível de Estado, a Polícia Civil segue investigando o desaparecimento de um veículo após o suposto comprador solicitar um test drive em uma revenda de automóveis em Venâncio Aires. 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Pois bem, a Polícia Civil segue investigando o desaparecimento de um veículo após o suposto comprador solicitar um test drive em uma revenda de automóveis em Venâncio Aires, no Vale do Rio Pardo. O caso ainda foi registrado na sexta-feira, mas segue sob investigação. Segundo as informações repassadas pela empresa, o homem compareceu ao estabelecimento demonstrando interesse na compra de um automóvel e pediu autorização para realizar um teste de direção. O vendedor assim permitiu a saída do veículo, mas o cliente não retornou no horário esperado. Após aguardar por um período sem obter contato ou qualquer informação sobre o paradeiro do automóvel, os responsáveis pela revenda procuraram a Delegacia de Polícia Civil e registraram a ocorrência. A partir do comunicado, a Polícia Civil abriu investigação para apurar o caso e tenta localizar tanto o veículo quanto o suspeito. Até o momento, não foram divulgadas informações sobre a identidade do homem envolvido, nem sobre o modelo do automóvel levado durante esse suposto test drive. Estas as informações a nível estado também que vem chamando a atenção nas últimas horas e no final de semana. 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Encerrando assim o nosso giro na segurança, no trânsito, aqui na manhã desta segunda-feira. Com as informações para a tua Rádio Cristal, Kathleen Gomes.
16: É aí uma informação de agorinha pela manhã, parte de um caminhão Iveco aí de Teotônia pegou fogo na manhã desta segunda-feira na RS-453 em Caxias do Sul. Apesar dos danos materiais, o motorista não sofreu ferimentos. Segundo o relato do condutor, ele havia saído de Teotônia transportando produtos derivados de leite e seguia para realizar uma entrega em Caxias do Sul. Por volta das 7h20 da manhã, foi avisado por um motorista de um carro que passava do seu lado que a cabine do veículo estava começando a incendiar. Equipes do Corpo de Bombeiros foram acionadas e realizaram o combate às chamas. O trabalho foi concluído agora em pouco, 8h40 da manhã. A cabine do caminhão ficou completamente destruída pelo fogo. O incêndio provocou reflexos no trânsito da rodovia. Houve quilômetros de congestionamento, principalmente para os motoristas entre Farroupilha e Caxias do Sul. Lentidão registrada aí na zona leste de Caxias, bem próximo ao viaduto Campo dos Bugres. O caminhão permanece na via aí aguardando a chegada de um guincho para remoção.
14: Muito bem, com essas informações nós vamos encerrando a nossa participação no programa de hoje. Apresentação, Cláudio Schmidt e Igor Binotto, equipe de jornalismo, Miguel Pereira e Kathleen Gok, gerente-geral do Bônio Paz, diretor-geral Freudes Ângelo Capelari. Nos despedimos aí, seu Igor.
16: Isso mesmo, seu Cláudio. Um grande abraço, amanhã estamos de volta aí com informações a partir das 7 horas da manhã.
14: Vem aí notícias da hora.

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5: 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Vamos conferir o giro da reportagem da Rede Tua Rádio.
6: Em Veranópolis, a agência do Cine FGTAS está com mais de 70 vagas de emprego abertas para diferentes áreas de atuação. Os interessados podem obter mais informações pelo telefone 3441-7859 ou também presencialmente junto à Secretaria de Desenvolvimento Econômico, que fica na rua Alfredo Chaves, número 300, sala 101, ao lado da Prefeitura. Da tua rádio veranense de Veranópolis, Daniela Afonso.
7: A Brigada Militar atendeu uma ocorrência de homicídio às 9h15 da manhã de sábado em Vacaria. Conforme as informações apuradas, um homem foi morto após ser atingido por 2 golpes de machado. O suspeito do crime foi preso pela Brigada Militar ainda no local e encaminhado à Delegacia de Polícia. As circunstâncias do caso seguem sendo apuradas pelas autoridades policiais. Da tua Rádio Fátima de Vacaria, Luiz Barreto.
8: Em Soledade, o Varal Solidário, promovido pela Secretaria de Desenvolvimento Social e Habitação, tem sequência nesta segunda-feira, junto com o atendimento à comunidade do bairro Ipiranga. A distribuição das roupas arrecadadas durante a campanha do Agasalho 2026 ocorre no Salão Comunitário, ao lado da Unidade de Saúde. O cronograma seguirá nos próximos dias, contemplando ainda o bairro Fontes e o bairro Missões. Com as informações para a tua Rádio Cristal, Kathleen Gox.
9: O Santuário de Ibiaçá oficializou o lema da 75ª Romaria de Nossa Senhora Consoladora, que acontece em fevereiro do ano que vem. A frase, Jubileu de Fé, uma história de devoção com a Mãe Consoladora, vai conduzir as celebrações do jubileu de 75 anos de um dos maiores eventos religiosos do estado. A 75ª edição da Romaria acontece nos dias 27 e 28 de fevereiro de 2027. Da tua Rádio Cacique de Lagoa Vermelha, Rudimar Galvão.
10: Em Marau, destaque para a aprovação de uma nova legislação municipal voltada à proteção dos usuários dos serviços de abastecimento de água e esgotamento sanitário. O projeto estabelece regras para ampliar a transparência na comunicação da concessionária com a população e prevê sanções em caso de descumprimento. Entre as determinações está a obrigatoriedade de informar previamente interrupções programadas no fornecimento de água e de manter a comunidade atualizada utilizada em situações emergenciais. A legislação também prevê atendimento prioritário a hospitais, escolas, creches e instituições de longa permanência quando houver desabastecimento prolongado. A fiscalização será realizada pela Comissão Municipal de Fiscalização dos Serviços de Água e Esgoto, em conjunto com o PROCON. Da tua Rádio Alvorada de Marau, Ana Lúcia Jacomini.
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1: 9:07, 14 graus a temperatura no estúdio da tua Rádio Cristal. 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Bom dia, estamos iniciando nesta manhã de segunda-feira, 8 de junho de 2026, o programa temática O Que Se Passa é Notícia, com muitas informações até o meio-dia.
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1: Laboratório Bio se manifesta sobre como está prestando serviços no hospital Frei Clemente. Assinado o convênio para a construção da piscina térmica no Soledade Piscina Clube. Reunião encaminha algumas soluções para o problema da poeira no bairro Ipiranga em relação à empresa de concretos. Ciclistas soledadenses fizeram percurso até a capital do estado. Polícia Rodoviária Federal deverá divulgar nesta segunda-feira balanço do feriado de Corpus Christi. As informações do trânsito, da segurança, o esporte, a unidade móvel circulando pelas ruas da cidade, o espaço cristal na sua casa, serão alguns dos assuntos do programa. Tem um sistema interativo para você participar. 99222-9878. 99222-9878. Queremos a sua participação, a sua interatividade aqui no programa. 9:08, 14 graus a temperatura, amanhã de segunda-feira com céu encoberto, tivemos neblina, cerração, agora pela manhã, pelo jeito poderemos ter abertura do clima, será mesmo? Nós vamos saber agora com a meteorologista Kátia Valente.
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0: Olá, amigos e ouvintes aqui da Rádio Cristal de Soledade. A semana começa com muita umidade sobre o Rio Grande do Sul. Áreas de instabilidade se propagam aqui pelo Rio Grande e a expectativa ao longo do dia de hoje é de muita nebulosidade, chuvas que podem ocorrer a qualquer momento e eventualmente também vem com trovoadas. Não dá pra gente descartar essa possibilidade também por aqui de algum temporal bem isolado. As temperaturas não devem passar dos 16, 17 graus na tarde de hoje, ou seja, segue a sensação de frio. Amanhã, terça-feira, segue bastante umidade prevista por aqui, muita nebulosidade, as nuvens devem predominar ao longo da terça-feira e justamente por isso a temperatura não cai tanto durante a manhã e também durante a noite, madrugada, e também não sobe muito ao longo da tarde. As máximas previstas oscilam na faixa dos 15 a 16 graus no período da tarde. Na quarta-feira é o dia em que temos menos condições para chuva por aqui, mas vai continuar com bastante nebulosidade, ainda com muita umidade presente na atmosfera. As temperaturas diminuem um pouquinho, mínimas entre 7 e 9 graus pela manhã e máximas à tarde de 16, 17 graus. Já a partir de quinta-feira, a instabilidade deve retornar. Com a previsão do tempo, Kátia Valente.
1: Vamos aqui ampliar um pouco mais para sabermos as mínimas que foram registradas na região de Soledade. E atenção você que está na nossa audiência, na nossa companhia, durante o programa Conectado, o Igor e o Cláudio abordaram esse tema, mas nunca é demais repetir para a audiência rotativa. Tivemos a mínima lá em Fontoura Xavier de 13 graus. No Passo da Taipa, Zaida Lourdes, Santa Luzia, 12 graus e 5 décimos. No sítio Toniolo, 13 graus e 2 décimos. Tivemos lá no bairro Expedicionário, 13 graus. Em Bom Sossego, Ibirapuitã, 13 graus e 6 décimos. Em Tio Hugo, 14 graus e 4 décimos. E no município de Mormaço, a mínima foi de 14 graus e 5 décimos. Mínimas registradas em Soledade e também na região.
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1: 9 horas 12 minutos. 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
1: E na entrevista da hora, estamos ao vivo pelo rádio FM 100.5, também pelas nossas redes sociais e recebendo aqui no estúdio o Eber Daniel Rodrigues, sócio proprietário do Laboratório de Análises Clínicas Mills, para que possamos falar um pouco mais sobre os serviços prestados ao Hospital Frei Clemente. Bom dia, Daniel.
5: Bom dia, Paulinho. Bom dia, ouvintes e internautas. Inicialmente, quero agradecer, né, a essa emissora, a ti, Paulinho, que sempre nos recebe de portas abertas, sempre está pronto a trazer aqui notícias ou algo que seja de importância e utilidade à comunidade. Então, essa emissora sempre nos recebeu de portas abertas, nossa parceira de tantos anos também, então, muito obrigado inicialmente. Paulinho, se faz necessário alguns esclarecimentos a respeito da filial hospitalar do Laboratório Bios, porque vários amigos, conhecidos, nos questionam a respeito que se nós tínhamos vendido Bios, né, ao hospital, ou talvez até aberto novas cotas na sociedade, né? Então, o que é que aconteceu? Após tanto tempo, mais de 40 anos de prestação de serviço lá na nossa unidade hospitalar, após a abertura da UTI, se fez necessário um laboratório 24 horas por dia funcionando, 365 dias por ano. É, não mais sobre aviso, caráter que nós trabalhamos a vida inteira, né, onde o profissional ficava sobre aviso em casa, atendendo apenas urgências e emergências. Com a UTI funcionando, existe a necessidade do laboratório 24 horas atender a rotina e os exames solicitados ali permanentemente. Isso acarreta na, de quatro, tem que ter quatro profissionais bioquímicos ou biomédicos, né, para dar essa cobertura e mais um quinto ainda para férias e faltas, enfim. Então, inviabilizou, não só para nós, para qualquer empresa privada, manter esse serviço apenas pelos convênios, pelas tabelas dos convênios, que oportunamente é bom colocar, por exemplo, a tabela SUS desde 2001 está congelada. Então, nós não tínhamos condições e o hospital tentou, de várias formas, durante esses meses, né, de achar uma forma que viabilizasse essa manutenção desses profissionais, né, e já faz, na verdade, quase um ano que nós estávamos tentando uma fórmula, né, achar uma fórmula da saída. Qual foi essa? Foi, então, nós negociamos a aparelhagem, a mobília, toda a estrutura ali dentro era nossa, com o hospital. Inclusive, foi feito um preço bem acessível, nós fizemos um preço para facilitar, até porque nós tivemos uma parceria de mais de 40 anos. Né? A gente conhece vários presidentes, várias pessoas ali, nos acompanhamos o trabalho deles, e então acho que seria uma atitude simpática, não como foi, nós fazermos um preço que o hospital pudesse pagar e prazo também, porque o hospital também, como qualquer estabelecimento da saúde, enfrenta problemas seríssimos enquanto a repasse de verbas que são prometidas e demoram para vir, e ali não para. Né? O hospital, na verdade, é um hotel com os gastos enormes, não só com alimentos, senão também, principalmente, com medicamentos e profissionais da área da saúde. Pois bem, assim foi feito. Nós encerramos a atividade, então, a partir do mês passado. Fechamos a filial hospitalar do laboratório. Antes disso, conforme acordo que tivemos com o hospital, deixamos uma equipe perfeitamente treinada. Simplesmente não parou um dia sequer de funcionar, né, o laboratório. A equipe que pertencia, eram nossos funcionários, foram dados de baixa e o hospital já os admitiu, grande maioria deles. Né? Então, continua funcionando. Nós não temos mais a filial hospitalar, mas a nossa matriz continua atuando com nossas filiais em Fontoura Xavier, Barros Cassal e Mormaço, né, em plenas atividades ainda. E ainda ganhamos uma profissional, que é nossa sócia proprietária Adriana, que foi, ao longo desses anos, a responsável técnica do laboratório e da agência transfusional no hospital. Ela voltou, né, para a matriz. Então, além disso, nós temos também mais um profissional da nossa área atuando ali conosco.
1: Esse é o esclarecimento, então, de que a filial que existia no hospital Frei Clemente foi repassado para o hospital, né, nessa negociação. Mas a filial segue atendendo normalmente a comunidade, fazendo seus exames no mesmo local de sempre.
5: A matriz, no caso. Né?
1: Isso.
5: Sim, sim. Continuamos no mesmo local, inclusive com novidades, Paulinho. A partir do mês passado, recebemos um novo aparelho robusto, eficiente, veloz, que permite, então, maior eficácia e eficiência nos resultados dos exames e mais rapidez. Então, adquirimos mais, estamos prontos para atender ainda um número maior, né, ampliou a nossa capacidade instalada, além da qualidade que esse aparelho nos traz. Né? Então, assim, a gente só tem a agradecer essa parceria, como disse antes, ao longo de tantos anos, na pessoa do presidente Carlos Alberto Rocha, do administrador Adairto Forte, e a tantos outros presidentes que a gente acompanha, desde a época da dona Beta, enfim, né, que a gente acompanhou, a realidade foi crescendo, toda a evolução que o hospital teve, nós só temos a agradecer. Nós tivemos uma parceria sadia, uma parceria que nunca houve nenhum tipo de atrito e problema, né? Só que inviabilizou-se financeiramente a manutenção da unidade com essas necessidades que eu coloquei antes. Repito, só temos a agradecer. Ainda não, se há necessidade dos nossos serviços de apoio, nós ainda estamos prestando alguma coisa até o laboratório do hospital poder caminhar com suas próprias pernas de forma total, mas já digo, nós estamos, não prestamos mais serviço no hospital, os funcionários que lá estão são do próprio hospital, o hospital absorveu no seu quadro de funcionários as compras de reativos e tudo, também junto às compras do hospital, e o hospital tem como sim buscar, junto às prefeituras da região, né, junto ao Estado e à Federação, verbas para que viabilize, assim, muitos hospitais estão fazendo isso, inclusive, Paulinho, da região, assim, né, estão adquirindo aqueles laboratórios que eram de empresas privadas que atuavam ali. Então, nós estamos findamos ali, mas continuamos. A nossa empresa familiar, como você sabe, já conta com a Daniela há muitos anos, a minha filha, e agora o Pablo também se incorporou aos serviços. Então, nós, por mais uma geração, acho que o Laboratório Vios vai permanecer e, quem sabe, os nossos netos no futuro também deem continuidade.
1: É importante esse esclarecimento da continuidade normal dos serviços do Laboratório Vios em frente ao hospital, inclusive, mas esse contrato, então, foi finalizado aí com o hospital frequentemente. Como tem sido a demanda de exames em diversas áreas? Agora a gente percebe também uma procura muito grande por exames aí da gripe H1N1, Daniel.
5: Sim, realmente tem sido, houve um aumento nos últimos mês passado, né, de casos de procura e de casos positivos, principalmente do H1N1, da influenza A, né, e é oportuno também colocar, Paulinho, que nós temos uma sala de vacina, já há vários anos, anexo ao laboratório, onde contamos também com a vacina da gripe, né, acabou a primeira remessa, já contamos com mais uma remessa, não, ainda tem algumas doses, né, se alguém tiver interesse, porque tá, esse ano está sendo maior a procura, acredito eu, porque a oferta de vacina na própria rede pública está escassa, né, nós contamos também com vacina. Sabe, nessa época do ano, né, doenças cardio, doenças respiratórias aumentam, então existe maior procura de exames e sempre teve, né, sempre teve aquela cota SUS que não é suficiente ainda, a prefeitura, o poder público municipal ainda faz, dá um plus, né, para poder atender a comunidade, né, se não fosse esse plus da prefeitura nossa, não teria... Era 5, 6 dias, terminava a cota SUS que veio da federação. Então, sempre tem exames e nessa época aumenta um pouco também aumenta o volume em função dessas doenças respiratórias próprias da época.
1: Existe um aumento de casos de H1N1. A própria Secretaria da Saúde divulgou aí 2 mortes em Soledade por essa doença. Por isso, a precaução e a prevenção.
5: A prevenção, tendo sintomas que já levam a crer da possibilidade de uma influenza A. Então, nós temos um exame que faz COVID, influenza A e influenza B. Um exame só, é uma coleta apenas, e dá o resultado de forma imediata, 15 minutos após, e daí, em função do resultado, aí se procura um médico, né, para fazer o tratamento adequado, se for o caso ou não, a orientação médica é dada após o resultado do exame.
1: Qual a orientação, Daniel? Porque muitas pessoas acabam aí buscando o exame, o teste, mesmo sem o sintoma, ou depois do sintoma. Qual a orientação com o bioquímico que você pode passar para que as pessoas possam buscar fazer o teste da melhor forma possível?
5: Paulinho, via de regra, no primeiro momento dos sintomas, o exame vai dar um negativo. É normal. Então, digamos, começa aquela desconforto na garganta, talvez um pouco de febre, mas de forma imediata, não adianta fazer o exame. Ele vai dar... Seria um falso negativo, porque ainda não existe, né, como detectar o vírus ali. Então, a partir de 24, 48 horas ali, é onde o resultado começa a aparecer, daí vai continuar até a cumprir o ciclo do vírus, né? Até uns 6º, 7º dias ainda ele continua dando o resultado. Mas eu indico não fazer no primeiro momento, porque vai ter que fazer novamente se for negativo e os sintomas continuarem.
1: Nós sabemos que no âmbito familiar acaba a esposa, o esposo, o filho se contaminando com a doença e muitas vezes alguém da família acaba não tendo sintomas e não pegando a doença. Qual a relação, que orientação você passa em relação a isso, manter a distância, uso da máscara, como fazer?
5: O vírus é transmitido através da saliva, digamos, né? A gente falando, fica no ar aquelas gotículas, né, e estando contaminado, fica o vírus, tá ali naquelas gotículas da saliva. Então, com sintomas, é bom manter distância da família. Ou não se recomenda mais, que nem no caso do Covid, aquele isolamento. Não é recomendado. Não é necessário, não existe esse protocolo de isolamento. Mas sim cuidados, né? Já que é via respiratória, né? Através da própria fala, transmite. Quando tendo sintomas, é bom se cuidar. Claro, existem pessoas, Paulinho, mesmo vacinadas, é um detalhe importante de colocar, eu me vacinei, como é que eu peguei? O vírus não simplesmente não chega que esse está vacinado, não vou entrar. Não, ele vai fazer o seu ciclo normal, ele vai para a garganta, vai tentar entrar no sistema do corpo, só que como o indivíduo está vacinado, ele já tem anticorpos, né? Já tem, imunologicamente, ele está preparado para enfrentar esse vírus. O que vai acontecer? Quando o vírus começa a querer proliferar, se multiplicar, o sistema de defesa do organismo vai dar combate e um ou dois dias depois aqueles sintomas vão acabar sumindo, né? Graças à imunidade provocada pela vacina. Ou até quando uma própria doença, tu pega uma gripe, tu vai ficar imune alguns tempos àquela gripe, porque o organismo produz anticorpos contra aquele vírus. Então, assim, a pessoa vacinada não significa, não vou pegar gripe. Pode pegar, só que os sintomas serão bem menores. Se não fosse vacinado, de repente poderia levar a casos sérios, como aconteceu 2 mortes já em Soledade, né? Imagina em todo o Rio Grande quantos já tem. É mais ou menos isso.
1: São orientações importantes. Daniel, obrigado pela presença, pelas explicações aqui na programação da tua Rádio Cristal.
5: Paulinho, mais uma vez agradeço a oportunidade. Tá? Foi muito necessário essas nossas colocações. E te agradeço as portas dessa nossa querida emissora, amiga de tantos anos e parceira também.
1: Heber Daniel Rodrigues, ele que é sócio-proprietário do Laboratório de Análises Clínicas BIOS, explicando então todo esse processo de transição, a venda da filial do laboratório para o hospital Frei Clemente, mas a sua matriz segue atendendo com toda a sua estrutura e agora com o reforço, digamos assim, da Adriana, profissional competente, qualificada, sempre, que atende muito bem as pessoas. Quando estava ali, a gente é prova, sempre atendia muito bem as pessoas no hospital Frei Clemente, e agora não será diferente no Laboratório de Análises Clínicas BIOS, como o Daniel falou. Já tem a geração que está chegando com seus filhos, enfim, e é assim que se faz, de geração para geração. Abraço ao Daniel nesta entrevista ao vivo, no rádio e também pelas nossas redes sociais da tua Rádio Cristal. Agora 9:26.
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1: 9:27, fique ligado, já tem mais atrações, tem mais informações aqui no programa.
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14: 9h30.
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15: 14 graus.
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1: 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Temperatura no estúdio da tua Rádio Cristal em 14 graus.
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1: 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Agora 9 horas 37 minutos, temperatura no estúdio da tua Rádio Cristal em 14 graus. A saúde em destaque novamente. Vamos saber a movimentação do hospital frequentemente com o Miguel Pereira.
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25: Atualizações do Hospital Frei Clemente nas últimas 24 horas. Total de atendimentos, 42. Consultas básicas, 20. Urgências, 16. E emergências, 6. Nas últimas 24 horas foram registradas 6 internações. Patrícia Machado, Mérico Palmiro Grande, Joyce dos Santos Cavalheiro, Jalvan Avani Costa, Iracema Maria Ferreira e Andriele da Rosa Ritz. No mesmo período, aconteceram 2 altas. Jandir Gritti e Luiz Otávio da Silva Rodrigues.
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25: O Hospital Frei Clemente de Soledade registrou um novo nascimento nas últimas 24 horas. Andriele da Rosa Ritz deu à luz ao menino, que pesou 3,450 kg, de Soledade.
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25: O Serviço de Atendimento Móvel de Urgência, o SAMU de Soledade, registrou 3 atendimentos nas últimas 24 horas. Às 21h31, metabólico no bairro Missões. À meia-noite, 53, agressão no bairro Fontes. E às 6h35, psiquiátrico no centro. Plantonistas de hoje, Venilda e Ezequiel.
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1: 9h41, alegria em saber que você está conosco, nos dando a honra da sua audiência qualificada. E agora nós vamos saber dos eventos da comunidade. Tem algumas atividades previstas aí para esta semana. E a Ketelin Gox atualiza as informações.
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26: Olá, você que está nos acompanhando aqui na tua Rádio Cristal, chegamos na programação da manhã dessa segunda-feira, trazendo os destaques dos eventos da nossa comunidade. Hoje, segunda-feira, dia 8 de junho, temos mais uma sessão ordinária na Câmara de Vereadores aqui do município de Soledade. A sessão acontece na sede da Câmara de Vereadores e tem seu início marcado para as 19 horas e 30 minutos. Já na quarta-feira, dia 10 de junho, teremos mais uma edição dela, a tradicional Feira da Praça, aqui no município de Soledade. A feira, que começa às 8 horas da manhã e se estende até às 17 horas, 5 horas da tarde, sem fechar ao meio-dia, acontece no Largo da Matriz e reúne o melhor dos expositores da agricultura familiar, produtores rurais e também o melhor do artesanato soledarense e regional. Já na quinta-feira, dia 11 de junho, a partir das 9 horas da manhã, no auditório da Agência Missões de Soledade, acontece o lançamento da nona tacinha Sicredi aqui no município. Na quinta-feira, teremos o lançamento oficial do Grenal de Canastra de 2026. O lançamento marcado para quinta, a partir das 19 horas e 30 minutos, será na sede da ABB, aqui em Soledade. Lembrando que o Grenal de Canastra é uma parceria entre Sicredi Botucaraí e Lions Clube Soledade. Essa será a 16ª edição do evento. Também na quinta-feira, dia 11, teremos... Já nesse sábado, dia 13 de junho, teremos mais uma edição. do clássico Cachorro Quente Beneficente da Acessol. A retirada dos cachorros quentes acontece no Salão Paroquial da Igreja Matriz, aqui de Soledade, das 9 horas da manhã até as 3 horas da tarde. O valor do cachorro quente neste ano será de R$ 18. para você que tem interesse, pode entrar em contato no 99910-9389 ou no 99234-3063. E nesse domingo, dia 14 de junho, teremos a tradicional festa de Santo Antônio na comunidade do Pontão da Boa União. Será dia 14 e a partir das 10h30 tem Santa Missa, ao meio-dia aquele suculento churrasco com saladas e bebidas. Atenção, levar pratos e talheres. Às 14h tem reunião dançante com a banda Luz do Luar e por fim, às 17h30, o sorteio da rifa. Esses então os nossos destaques no Agenda Cristal desta segunda-feira. Com as informações para a tua Rádio Cristal, Ketelin Gomes.
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1: 9h44, temperatura em 15 graus. Obrigado pela sua audiência, pela sua companhia, onde quer que você esteja, nos dando a honra da sua audiência qualificada. 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Em seguida, teremos o Espaço Cristal na sua casa.
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13: 9h48.
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27: 15 graus.
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0: 9h51, você está na audiência do programa Temática.
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3: Muito bem, Paulinho, muito bem, ouvintes da tua Rádio Cristal. E o quadro Cristal na sua casa de hoje está aqui, juntamente com o nosso amigo Dirley Santana, mais conhecido como Juruna. Ele vem nos falando um pouco mais aí sobre essa pessoa maravilhosa que ele é. A gente volta e meia, a gente está cruzando com ele aí nas ruas da cidade. Juruna, muito bom dia. Fale um pouco mais para os nossos ouvintes. Quem que é o Juruna aqui em Soledade? Muito querido, morador do bairro Botucaraí. Tudo bem?
4: Bom dia, eu sou o Dirley Juruna. Bom dia aos ouvintes da Cristal. Eu sou morador de Soledade, nasci aqui em Soledade, uma cidade muito maravilhosa de nós viver, uma cidade de gente preciosa, que nem diz o prefeito aqui, mas é um lugar maravilhoso de se ver, onde tem pessoas amigas, onde tem qualidade de vida, onde nós temos a possibilidade de viver em harmonia com muitas pessoas aqui, né?
3: Que idade que tu tem, Juruna? É casado, tem filhos?
4: Eu sou casado, tenho 60 anos, minha esposa é Sandra Mello de Oliveira Silveira, tenho um neto, Luiz Felipe Santana de Moraes, tenho meus dois filhos, Diogo e Tatiane, mais o meu outro filho, Kevin Eduardo Santos, Kevin Eduardo Silveira, e mais uma menina que a gente que adotou agora há pouco tempo, que é Maria Eduarda.
3: Adotaram uma esses dias?
4: Isso, exatamente. Ela é a sobrinha da minha esposa e hoje ela está morando conosco lá, nos dando a felicidade de fazer parte da nossa família.
3: O que o Juruna gosta de fazer durante a semana, quando está em casa, com a família? Também final de semana, vamos falar um pouco mais.
4: Eu gosto de ficar em casa, sou bastante caseiro, né? Gosto de ficar em casa e muitas vezes eu troco na banda marcial, quando a gente se apresenta nas cidades aí do município, e compartilhar com os amigos muitas coisas boas que nós temos em nosso município.
3: Que instrumento que tu toca?
4: Eu toco tarol na banda marcial de Soledade, já faz quase 13 para 14 anos, que a gente tá ali, é um trabalho maravilhoso que o Milton faz aí junto com a banda marcial, e a gente também tem muitas crianças do nosso bairro Botucaraí, e é um prazer imenso ali estar junto com toda essa galera.
3: Juruna, como tu começou a tocar, como tu começou a gostar da música?
4: Ah, eu gosto de música desde pequena, eu toco um instrumento que é violão, e da banda marcial a gente, quando era pequeno, tocava nos colégios, depois quando veio essa oportunidade aí, deu a segunda chance, e a gente gosta muito porque revendo o passado, renova o passado, então é coisa maravilhosa, nos municípios a gente vai, a gente faz amigos, a gente conhece pessoas, né? Então é muito importante esse trabalho.
3: Gosta de estar passeando com a banda? Gosta de estar conhecendo novos municípios? Gosta de estar se apresentando?
4: Gosto. É um prazer, né, que a gente tem. É um lazer, bem dizer. É onde a gente desaparece bastante a nossa cabeça.
3: Final de semana. O que tu gosta de fazer final de semana? Ficar por casa, fazer um churrasco com a família, tomar uma cervejinha de repente?
4: Cervejinha a gente não toma, né? Mas gosto de ficar com a família ali, sempre unido, almoçando junto, junto com meus filhos, junto com a minha família, né? É o lazer que a gente tem, é bastante caseiro, é junto com a família.
3: Assistir uma televisão, escutar a Cristal também, com certeza.
4: Claro, certamente a Cristal a gente está sempre ouvindo, às vezes tem no Facebook ali, vendo as notícias, o que acontece na nossa cidade, né? E vendo a programação da Cristal ali, onde a gente viu no sábado também, vendo as notícias da nossa cidade.
3: Juruna, me diz uma coisa, como que é morar no bairro Botucaraí? Com certeza muitos conhecidos.
4: Certamente é um bairro maravilhoso, um bairro bom de viver, um bairro onde nasci e me criei ali. A gente viu esse bairro crescer, a gente viu esse bairro se transformar. Então é um prazer imenso morar nesse bairro, onde muitas vezes o pessoal do Botucaraí para baixo do asfalto é discriminado, mas a gente já acostumou com isso e sempre tentando levar ao nosso bairro a sociedade, dizer que lá é maravilhoso, que tem pessoas maravilhosas ali de viver, tem pessoas amigas, tem pessoas que sonham, tem pessoas que estudam, tem pessoas que quer qualidade de vida, tem pessoas que gostam de soledade, gostam da nossa comunidade. Certamente é um bairro maravilhoso.
3: Comunidade do bairro Botucaraí hoje, que é uma população do tamanho de uma cidade praticamente, né? Tem agência bancária, tem escola, tem posto de saúde, é quase uma cidade já também, né?
4: Exatamente, até nós brincamos que é um dos bairros ali, é um dos bairros melhores da cidade, onde nós temos, corta uma BR, temos duas universidades, tem posto de gasolina, tem loja, fábrica de pedra, onde tem muita coisa boa, temos nosso Almirante da Cruz para atrair turismo, nós temos praças boas, nós temos terceiro turno lá de saúde, nós temos o Banco Sicredi, que agora a gente conseguiu há pouco, é um bairro que está prosperando o futuro, e certamente o futuro vai vir para a nossa comunidade agora com essa BR ali, tá um aspecto de cidade grande cortando o nosso bairro. Realmente é um lugar maravilhoso de ver, um lugar de prosperidade, é um lugar que vai crescer mais ainda.
3: Bacana demais, muito obrigado. É o Juruna falando aqui na programação da Rádio Cristal, Dirley Santana, em mais uma edição do Cristal na Sua Casa. Com informações para a tua Rádio Cristal, Miguel Pereira. Volto contigo nos estúdios, Paulinho. Valeu!
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É o Espaço Cristal na sua casa e essa música do Grupo Soledade, China Atrevida, aqui no programa. 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Na sequência, notícia da hora.

0: 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Uma mulher foi vítima de feminicídio na madrugada desta segunda-feira em Alecrim, no noroeste do estado. Tatiane Cristina Kuzniewski, 39 anos, foi morta a tiros. Com este caso, o estado chega a 38 assassinatos em contexto de gênero em 2026. O suspeito do crime é o companheiro da vítima. Ele foi preso pela Brigada Militar. Segundo as informações preliminares, o homem teria matado a vítima e fugido de carro em direção ao município de Santa Rosa. Os policiais passaram a fazer buscas e prenderam o suspeito por volta das 8 horas da manhã. Segundo a polícia, a vítima não tinha medida protetiva de urgência e não havia registrado recente ocorrência. Tudo parece impossível até que seja feito. 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O comando militar do Irã anunciou a suspensão de suas operações contra Israel após os dois lados trocarem tiros pela primeira vez desde a entrada em vigor do cessar-fogo em abril, nesta segunda-feira. Na rede social X, o presidente iraniano Massoud Pezeshkian disse que o país segue buscando uma solução diplomática, mas não descarta novas intervenções militares. O iminente fim dos ataques entre os dois países havia sido anunciado pouco antes pelo presidente dos Estados Unidos, Donald Trump. 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
4: 10:07. Você está na tua Rádio Cristal no programa Temática. O que se passa é notícia. Sempre com os principais assuntos do dia. Já já tem as informações agrícolas aqui no programa. Mas agora nós vamos dar destaque para o clima. Como vai se comportar o tempo hoje, nos próximos dias. A meteorologista Kátia Valente já está conosco novamente.
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5: Olá amigos e ouvintes aqui da Rádio Cristal de Soledade. A semana começa com muita umidade sobre o Rio Grande do Sul, áreas de instabilidade se propagam aqui pelo Rio Grande e a expectativa ao longo do dia de hoje é de muita nebulosidade, chuvas que podem ocorrer a qualquer momento e eventualmente também vem com trovoadas. Não dá pra gente descartar essa possibilidade também por aqui de algum temporal bem isolado. As temperaturas não devem passar dos 16, 17 graus na tarde de hoje, ou seja, segue a sensação de frio. Amanhã, terça-feira, segue bastante umidade prevista por aqui, muita nebulosidade, as nuvens devem predominar ao longo da terça-feira e justamente por isso a temperatura não cai tanto durante a manhã e também durante a noite, madrugada, e também não sobe muito ao longo da tarde. As máximas previstas oscilam na faixa dos 15 a 16 graus no período da tarde. Na quarta-feira é o dia em que temos menos condições para chuva por aqui, mas vai continuar com bastante nebulosidade, ainda com muita umidade presente na atmosfera. As temperaturas diminuem um pouquinho, mínimas entre 7 e 9 graus pela manhã e máximas à tarde de 16, 17 graus. Já a partir de quinta-feira, a instabilidade deve retornar. Com a previsão do tempo, Kátia Valente.
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7: Bom dia, Paulinho Paz. Bom dia, ouvintes.

0: Cuide da sua psicologia. É isso aí, cuide da sua psicologia. Grandes equipes perdem disputas decisivas ao enfrentarem torcidas adversárias se não estão bem convencidas do seu valor. O mesmo acontece na vida individual de cada ser. Como vencer a grande luta da vida sem acreditar no teu taco, na tua potencialidade, na tua força de vida? Como vencer a grande luta da vida sem acreditar em si mesmo? É impossível. É acreditando em si mesmo que aparecem as condições da vitória. Os outros acreditam em você quando sentem seu poder, seu olhar, da sua forma de falar, da sua maneira de agir. Eles enfraquecem quando enfrentam e fortalecem-se quando se aliam a você. A confiança em si mesmo é o ponto básico para o progresso. É importante, né? Repito, a confiança em si mesmo é o ponto básico para o progresso, para o desenvolvimento, para a criatividade. Pequenos momentos de reflexão para termos uma vida mais saudável, um dia melhor. Cláudio Schmidt, uma mensagem para esta manhã.
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3: 10 horas 12 minutos, 15 graus a temperatura.
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6: Muito bem, ouvintes da Torre de Cristal, voltando na programação, dessa vez com informações do setor agrícola. A Cotrijal informa a cotação dos valores para amanhã desta segunda-feira, 8 de junho de 2026. E os valores são os seguintes: soja R$ 113,00, milho R$ 58,00 e trigo PH 78 a PH 100, R$ 69,00. Repetindo, soja R$ 113,00, milho R$ 58,00 e trigo PH 78 a PH 100, R$ 69,00. Lembrando que esses valores são válidos somente até o meio-dia desta segunda-feira, 8 de junho de 2026. Com informações do setor agrícola para a tua Rádio Cristal, Miguel Pereira.
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3: E 14, você está na tua Rádio Cristal no programa Temática. 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

0: Vamos então dar destaque para a nossa entrevista da hora sobre balcão do consumidor. É o tema que nós queremos abordar neste momento com a Kathleen Gox.
1: O Balcão do Consumidor da UPF, com sede em Soledade, registra diversos atendimentos ao consumidor de toda a região. E quem nos explica mais sobre esse trabalho é Idionei Oliveira, diretor do campus aqui de Soledade e também coordenador do curso de Direito. Bom dia, Idionei.
2: Bom dia, Kathleen, ouvintes. Bom dia aos nossos colegas que estão aqui do balcão, que também vão usar da palavra. A você, ouvinte, que está conectado, ligado na tua Rádio Cristal. A UPF Soledade tem o Balcão do Consumidor desde 2013. Então, você tem aí um trabalho de atendimento, de orientação bastante grande, atendendo já milhares de pessoas, né, fazendo com que os nossos atendimentos possam auxiliar muitos a resolver os seus conflitos na relação de consumo. É um projeto construído em muitas mãos, em especial pela Faculdade de Direito da UPF e também tem o apoio do Ministério Público Estadual. E a universidade tem um convênio com o PROCON, o RS, e em algumas questões a gente sempre pode se amparar junto ao PROCON. Então, é um projeto que realmente auxilia muito a comunidade e trabalhado e construído em conjunto com a nossa coordenação e orientação, mas, sobretudo, o trabalho dos nossos alunos estagiários na área do direito.
1: Inclusive, algumas dessas alunas vão conversar aqui conosco, elas que estão atuando nesse momento junto ao Balcão do Consumidor. Vou começar, então, com a Natália Aparecida Brizola, ela que vai nos apresentar. Então, Dionei começou falando, apresentou um pouquinho, mas eu gostaria que tu falasse de forma mais aprofundada do que se trata o Balcão do Consumidor. Bom dia.
3: Bom dia, Kathleen. Bom dia, ouvintes. O Balcão do Consumidor, ele é o projeto de extensão da Universidade de Passo Fundo do curso de Direito, né? Como o Dionei já falou, a gente é conveniado com o PROCON e o Ministério Público. A gente trata aqui de relações consumeristas, de forma extrajudicial ou administrativa, melhor. Então, a gente registra a reclamação, pega todos os dados do local, do consumidor, e a empresa ou pessoa também, a gente pode registrar com pessoas, e tenta ali conciliar, mediar, para tentar chegar num consenso entre as partes.
1: É importante que você fale nisso, é uma intermediação realmente entre as duas partes.
3: Isso aí, a gente tenta fazer o melhor para as duas partes, sempre.
1: E para nos falar sobre quais são as principais demandas, digamos assim, o que mais chega ao Balcão do Consumidor aqui em Soledade, nós vamos falar nesse momento com a Rafaela Gil, ela que vai nos falar um pouquinho, Rafa, sobre essa demanda, o que mais vem até vocês, o que as pessoas da comunidade, claro, não só de Soledade, mas da região, vêm aqui e pedem esse apoio de vocês. Bom dia.
4: Bom dia, Kathleen, a todos que estão acompanhando. Sim, a gente recebe muitas demandas ao longo do mês e entre elas se destacam os contratos bancários e financeiros, que é empréstimos e financiamentos nos cartões de crédito e afins. E também tem o serviço de telefonia, que contém cobranças excessivas ou cancelamento nas falhas de prestação de serviço. E como eu já tinha mencionado, não vem só de Soledade, e sim da região também aqui para a gente atender.
1: Claro que imagino que Soledade seja talvez a cidade que vocês mais recebem pessoas. Além disso, quais outras cidades procuram muito vocês por aqui, se tu puder me falar assim?
4: Sim, vem demanda também de pessoas de Fontoura, de Barros Cassal, regiões aqui perto que eles não têm acesso a esse tipo de informação, então vem nos procurar.
1: Além da informação de modo presencial, existe a possibilidade de buscar essas informações de outros meios, seja e-mail ou telefone?
4: Sim, eles podem tanto nos contatar por e-mail, como também pelo WhatsApp. Eles podem entrar em contato com a gente tanto pelo WhatsApp quanto pelo e-mail, o WhatsApp é 3316-8100, ou pelo e-mail que é balcãosoledade@upf.br.
1: Tá certo, então. E agora eu quero saber do outro lado também, vocês que têm esse contato direto com a comunidade, como universitárias, né? Estão aí desempenhando esse papel já juntamente com a graduação. E quem vai nos contar um pouquinho como é esse trabalho, aprendendo também, de certa forma, na prática, é a Luísa Zanqueta, ela que vai nos falar um pouquinho sobre esse momento. Luísa, bom dia.
3: Bom dia, Kathleen. Bom dia, ouvintes. É interessante porque a gente vai vendo na prática o que muitas vezes a gente ainda não teve na teoria. Eu sou estudante do primeiro semestre de Direito, então eu estou tendo defesa do consumidor, estou aprendendo isso na prática, sendo que eu ainda não tive a teoria. Que nem as meninas, a gente acaba tendo um contato muito grande com essas questões e a gente vai aprendendo ali na hora, a gente vai estudando o Código de Defesa do Consumidor para poder auxiliar, dar esse conhecimento, fazer essa intermediação. A gente vai aprendendo ali na hora para resolver.
1: E vão se auxiliando também, como você mencionou, talvez a teoria ainda não foi vista, mas na prática vocês viram, você pode auxiliar as colegas podem te auxiliar, é um momento de troca também, uma oportunidade de fazer essa troca de conhecimento.
3: Sim, a gente sempre vai tendo essa troca, tanto quanto com a Natália, quanto com a Rafaela. O professor Idionei sempre está nos auxiliando, coordenando. Quando a gente tem alguma dúvida que ainda não chegamos nessa parte dos estudos, a gente sempre vem questionar ele para pedir um auxílio, para obter essa informação, para poder ajudar ainda mais as pessoas.
1: E é importante, né, Idionei, que a gente possa trazer esse relato das estudantes que estão aprendendo na prática, estão tendo esse contato já com a comunidade também. Inclusive, eu sei que você tem alguns números aí para mostrar o impacto que o Balcão do Consumidor traz aqui para a nossa comunidade.
2: Certo. Eu acho que primeiro é uma questão sim, de dizer para a comunidade, para o ouvinte, que você tem essa prestação de serviço gratuita aqui na universidade. Então, todos vocês que estão me ouvindo agora na tua Rádio Cristal, que precisam de qualquer questão de orientação sobre compra, sobre devolução, sobre autocomposição de conflitos, né, que é essa negociação administrativa antes do judiciário, antes de ingressar com uma ação. É importante a gente frisar essa questão da importância que tem o projeto. Nós trabalhamos o Balcão do Consumidor desde 2004, e temos a importância, né, de uma proposta que ela é regional. Eu acho que é um dos únicos projetos que tem de Balcão e de Procon, que a estrutura dele é para atender vários municípios. Por isso que Fontoura, Xavier, Mormaço, Ibirapuitã, Barros Castal, eles podem vir buscar essa orientação dos nossos alunos. O projeto Balcão ele começou em 2013. Nós já tivemos 4.596 atendimentos, em média, assim, sempre aproximados esses números. Tem um relatório oficial que a gente tem, às vezes tem um pouco mais até de atendimentos que a gente acaba não registrando. Só no ano de 2026, nós temos 241 atendimentos, que são pessoas que vêm até aqui, que têm a nossa atuação de passar informação, de atendimento, de devolução. E aí é importante, então, que o ouvinte que está nos ouvindo, que ele possa vir, toda a dificuldade que ele tenha na aquisição de algum produto, na negociação de alguma dívida, de um superendividamento, o Balcão está todas as tardes disponível para atender a comunidade através dos nossos estagiários que estão ali. E elas fazem, no caso, um belíssimo atendimento e, na dúvida, sempre você tem a coordenação do Balcão que auxilia e vai tirando e vai dando os encaminhamentos de negociação. Então, essas questões, até a gente teve há poucos dias aí um trabalho junto com o grupo de PROCONs estaduais. A gente pertence à Associação dos PROCONs do Estado do Rio Grande do Sul, que tem a Márcia Moro, que é a nossa colega do PROCON de Santa Maria. A gente fez um grande trabalho e está fazendo ainda sobre essas questões da EGEA, sobre as negociações de conta de água, de conta de energia, quando elas ultrapassam. A gente tenta fazer essa intermediação. Não é fácil, essas são questões bem complicadas da atualidade. Mas veja, antes da gente ter o superendividamento como um ponto foco do balcão, nós tínhamos a telefonia. E veja, o quadro atual, e você fala muito bem isso, né? O quadro atual, a sociedade mudou, a sociedade está se endividando mais.
1: Com certeza, isso reflete também no trabalho desse projeto, que é tão importante na nossa região. Eu agradeço, Dionei, agradeço também as estagiárias aí do Balcão do Consumidor. E como o professor Dionei mencionou, as tardes estão disponíveis aqui, as estagiárias. Você pode vir presencialmente, como as meninas comentaram também, tem os canais de atendimento de forma online. É um serviço gratuito que está aqui para ajudar toda a comunidade, não só de Soledade, mas da região. Com as informações do Balcão do Consumidor da UPF, campus aqui de Soledade, Kathleen Gox.
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0: 10h26, está aí um serviço prestado para a população, sem custo, Balcão do Consumidor, uma parceria da Universidade de Passo Fundo com o Ministério Público, com o município de Soledade. É, e como o próprio Dionei destaca, trata da mediação na relação de consumos. É diferente de um PROCON, que tem o papel de fiscalizador e de autuação. O Balcão do Consumidor é um órgão de mediação entre consumidores e fornecedores. 10h27, 15 graus a temperatura. Em seguida, vamos ampliar as informações sobre o clima. Projeção aí de chuva, de temporais para a semana. É, vamos saber mais se realmente isto vai se confirmar. Já, já.
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0: 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Agora 10 horas 30 minutos, temperatura em 15 graus.

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9: 10h33.
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9: 15 graus.
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6: E 37. Vamos priorizar a nossa reportagem que circula em busca da informação.
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6: É destaque para o clima e tempo, como vai se comportar em nossa região hoje e nos próximos dias, Miguel Pereira.
9: Muito bom dia, Paulinho. Muito bom dia aos ouvintes da tua Rádio Cristal. Você que nos acompanha também nas nossas redes sociais. Estamos aqui no Parque Centenário Rui Ortiz, juntamente com Paulo Henrique Pinheiro, ele é observador meteorológico aqui de Soledade, vem nos falando um pouco mais sobre o clima, como que vai se comportar o clima nessa semana. Também alguns temporais estão por vir aí, né, Paulinho? Bom dia.
10: Muito bom dia ao Miguel, ao Igor, Paulinho, toda a equipe aí, né? Um nosso abraço. Não, mas já diminuiu, reduziu bastante as chances temporais, para ontem estava previsto e tal. Deu granizo lá na região de São Borja, Unistaldo, Santiago. Até monitorei aquela nuvem, né? Fiz o alerta para eles lá 2 horas antes até, né? Mas agora já foi aliviando o cenário e a chance de temporal é muito pequena. Esse tempo parcialmente nublado, aí tem sol, ó, sol e nuvens e tal. Já começou a entrar o ar frio, o vento pampeiro aqui, ó. Então já vai esfriar um pouco, frio moderado, né? Vai ter alguma chuva, pode ter, da tarde para a noite. E depois já melhora o tempo da terça-feira, aí tempo melhor terça e quarta, frio moderado. Volta a descer a umidade na quinta-feira. O El Niño já começando das caras aí, né? Tem previsão de muita chuva no Paraná, São Paulo, Mato Grosso do Sul. Vai ter uma chuvarada agora para eles essa semana. Começa a virar a chave já para El Niño, né? Então já vai diminuindo, vai aumentando, aliás, a chance de chuva para nossa região. embora o junho não tá muito chuvoso, mas depois a tendência de mudar para mais para chuva, né, Miguel? Então, é bem variável, tá bem irregular o tempo aí, né? E depois, talvez, uma massa de ar frio mais forte na semana que vem, coincidentemente, aí, com o período da chegada do inverno, coincidência, porque não tem muito a ver, é a dinâmica das massas de ar, né? Vai ter uma massa polar mais forte que vem aí, na semana que vem, se ela se confirmar, aí temperaturas negativas aí na segunda quinzena, em algum período.
11: PH, e o que podemos esperar do inverno de 2026?
10: É muita incógnita, muito indefinido, por causa desse El Niño atípico, a água do Pacífico quente já está consolidada, agora o fenômeno em si, ele precisa acoplar, né? Precisa, o pessoal chama meteorologia de acoplamento, né? Quando a atmosfera acopla essa umidade. O El Niño não é um bicho, não é um monstro, não é nada, não é nem um ciclone. Aliás, ciclone, o pessoal começa a falar em ciclone agora, fica assustando o povo aí. Apenas baixa pressão atmosférica, não tem nada de ciclone. Eu já não chamo de ciclone, chamo de baixa pressão atmosférica. Tá lá no oceano, tá longe, não vai incomodar a gente, deixa o ciclone lá. Tá lá no mar, né? Não tem nada a ver com a gente aqui. Então, até o pessoal se assusta com isso aí, né? Então, não tem que se assustar. Agora, o El Niño realmente é o que, para o pessoal entender, vamos simplificar, né, Miguel? É aumenta o fluxo de umidade, dá os bloqueios atmosféricos, ar quente com ar frio se chocando, vai aumentar o número de tempestades e temporais, aumenta tudo um pouco, né? Aumenta a raiva, aumenta granizo, né? Quantidade, né? Aumenta também a chance de enchentes aí principalmente no segundo semestre agora. Mas já agora, em junho e julho, já vai poder ter períodos de chuva aí, enxurradas e tal. Então não, a tendência não é um inverno assim de frio contínuo, esse frio médio, moderado, daqui a pouco dá uma massa de ar frio mais interessante, né? Mais forte, mas não é num frio contínuo, talvez não, né? Então a tendência, por causa do El Niño, mais chuva do que propriamente frio nesse inverno.
11: Paulinho, tu bem falaste, né, que passamos aí por alguns temporais em algumas cidades do Rio Grande do Sul. O que a gente pode esperar aí das chuvas?
10: É, mas como eu tô falando pra ti, é muito variável, vai ter mais chuvas agora essa semana, vai entrar umidade, né, vai trazer chuva. Quinta de novo, essa novo período de chuvas, né? E vai cada vez mais aumentando agora a intensidade das chuvas a partir de julho, principalmente, né? Julho, agosto. Mas principalmente final do inverno e primavera, prepare-se para a chuvarada mesmo.
11: Paulinho, destacando mais uma vez, né? A questão do El Niño aí que vem para marcar presença, falando a verdade, né?
10: É, justamente o que eu estava falando para vocês. O El Niño, a água do Pacífico está muito quente, vai dar repercussão, isso aí não tenho dúvida. Mas a cada El Niño é diferente. Teve anos de El Niño, 86, por exemplo, não deu nem inverno, não deu nem chuva, nem nada. Cada El Niño, ele tem a sua característica. Tem El Niño que fica atípico. Mas nesse momento, os indicativos, de acordo com a meteorologia, com os principais meteorologistas, é que ele se intensifique, seja um El Niño muito forte, e principalmente o efeito maior em final de inverno e primavera. Né? Essa é a expectativa.
11: Podemos dizer, então, que esse inverno vai ser meio incógnita.
10: É, vai fazer frio, mas não é um frio contínuo, né? Vai ter essa massa agora mais mês de junho, e aí talvez julho e agosto diminua, inclusive, frio, com mais chuva do que frio em julho e agosto, talvez, ou mais bloqueios atmosféricos, né? Períodos de veranico, né? Pode acontecer também.
11: Mas com certeza, aqui em Soledade, principalmente as mamães têm que cuidar os cobertores e reforçar o agasalho das crianças.
10: É, inclusive o pessoal não se resfriar, né? Cuidar a questão dos rins aí, né? Não resfriar as costas, né? Ter cuidado das vias respiratórias. Esse choque térmico também é perigoso, né? Quando sai do quente para o frio, tem que cuidar muito isso aí. Né? E Soledade assim, é muito alto, muito frio. Soledade é das cidades mais frias do estado. Né? E a Soledade tem duas opções. Ou tu pega o frio da geada, da canhada, ou pega o frio do Alto da Coxilha, que nem aqui, por exemplo, que é insuportável esse vento, né? O tempo todo, a sensação térmica constante é de frio na maior parte do tempo. De vez em quando dá um veranico, dá uma pequena subida na temperatura, mas é pouco, né? Mas Soledade é isso aí. Só essa região alta aqui é frio constante quase.
11: Lembrando que a gente já teve algumas temperaturas negativas já em 2026, podemos esperar mais?
10: Ah, com certeza, vai ter algum momento, alguma onda de frio. Até alguma nevada, porém, não dá para descartar, quando se for favorável, né? Neve nunca é certeza, né? A previsão de neve é só na semana, 48 horas, né? Mas sempre, em 65, por exemplo, 1965, 20 de agosto, era El Niño, El Niño forte, não deu praticamente inverno e deu aquela nevasca de meio metro, quase um metro de altura. Então, é muito variável. Se você ver, em 65 deu a nevasca. Foi o efeito do El Niño aquele ano. E enchentes. Em agosto e setembro. Então, cada ano é diferente, Paulinho.
11: Muito bem, então, Paulinho. Falei com Paulo Henrique Pinheiro, ele é observador meteorológico aqui de Soledade, vem nos trazendo essas informações, a questão do inverno também, o El Niño, né, que está chegando, e a questão de chuvas e tudo mais aí, para manter os nossos ouvintes muito bem informados na manhã desta segunda-feira e também destacando, né, como que vai ser o clima durante a semana, agora para mais uma semana que se inicia hoje.
6: Miguel, e o aviso está bonito aí no Parque de Eventos Ortiz com o Paulo Henrique Pinheiro, uma manhã que começou com neblina, com cerração, mas agora o sol timidamente aparece.
11: Isso mesmo, Paulinho, como você pode perceber nas imagens aí, uma linda vista aqui no Parque Centenário Rui Ortiz, a gente está próximo ao deck, a gente está em frente à lagoa aqui, né, e o sol vai aparecendo aos pouquinhos, ele vai pintando essa semana.
6: Miguel, uma pergunta para o Paulo Henrique Pinheiro sobre a questão do clima. Muitos ouvintes nos perguntam qual o ponto mais alto, é aqui no centro da cidade, na Praça Olmiro Ferreira Porto, ou lá na comunidade da Raia da Pedra?
11: Paulinho, um questionamento do Paulo César Paes. Qual que é o ponto mais alto de Soledade? Na Raia da Pedra ou no centro da cidade?
10: Vamos falar da cidade primeiro. Aqui, ó, no restaurante do Parque Centenário, 742 metros. Lá perto da maçonaria, lá perto do Trevo, aquele morrinho ali atrás, ali, 745 metros, 746, é variável. Ali tem, porque a altitude pode variar um pouquinho de um ponto para o outro. Mas o ponto culminante da região, inclusive, é a Raia da Pedra, 838, mapa militar, cartografia do exército, mapa confirmado, né? São os melhores mapas de altitude, são os mapas militares, né? Inclusive, nem o GPS alcança a precisão do mapa militar. Eles fazem com aqueles tacógrafos e medição topográfica de precisão, né? Então, mapa militar é o primeiro de precisão. E na Raia da Pedra tem ponto de 820, 831, 833 e 838, que é o ponto culminante para lá da escolinha da Santa Marta, Escola Santa Marta, né? É, ali para lá um pouquinho aquela coxilha que vai lá em direção a Sorriso, ali é o ponto mais alto de toda a grande região. Itapuca, 822, né? Tem um ponto ali na Campo Bonito também, né?
11: E a altitude do centro?
10: 826 pelo mapa do IBGE, 824 pelo outro mapa do IBGE e mapa militar, aliás, 826... Bem na quina da praça ali, tem um marco ali que, era amarelo, pintaram, né? Aquele ali, mas aquele ali é um mapa militar, né? Aquele é um marco militar, aquele verde e amarelo que tinha ali, aquele bem em frente, perto do Centro Espírita ali, aquele ponto da praça, 726. Vejam como muda bastante, e a ilusão de ótica, tu vai, olha do centro, parece mais alto. Que em relação a fontes lá, e quem desce para Ipiranga, ela parece mais alto. Então, vejam como a ilusão de ótica, né, pessoal? O centro, ele tem altura em relação ao redor, então parece mais alto. Mas é o quarto, quinto ponto mais alto da cidade. Santa Rita ali é mais alto que o centro. Perto da Santa Rita é mais alto, lá no Trevo é mais alto, perto da UPF lá é mais alto que o centro. Vejam então, aqui é mais alto que o centro. Vejam como é bem variável, né?
11: Muito bem, então, Paulinho, respondido o teu questionamento, né? Raia da Pedra é mais alto que o centro, 838 metros aí na comunidade da Raia da Pedra aqui de Soledade. Com informações para a tua Rádio Cristal, Miguel Pereira.
6: E o que é o clima? Quando você começou a entrevista com o Paulo Henrique Pinheiro, há exatamente 10 minutos atrás, o sol brilhava no parque e aqui no centro. Agora, tempo fechado, nublado em Soledade. Obrigado, Miguel Pereira, com as informações ao vivo aí do Parque de Eventos Rui Ortiz.
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6: 10h48, 10 horas 48 minutos, faltando 12 minutos para as 11 horas da manhã, é o programa temática O Que Se Passa é Notícia. Já já vamos repercutir a reunião que envolveu moradores do bairro Ipiranga com a empresa de concretos, com o Poder Público Municipal, com o Legislativo, uma reunião longa que buscou soluções para um problema enfrentado lá no bairro Ipiranga. Já já, esta informação aqui no programa temática O Que Se Passa é Notícia. Fique ligado e bem informado.
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19: 10 horas e 52 minutos.

0: 16 graus.
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5: 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Agora 10h56. Gente, contagem regressiva agora para a Noite da Brilhantina. Vem aí. A Clarice, há poucos minutos, me passou que a procura tem sido grande. Faltam poucos ingressos aí para finalizar o primeiro lote. Atenção, primeiro lote praticamente esgotado aí para a Noite da Brilhantina, dia 11 de julho. Dia 11 de julho, no Clube Comercial de Soledade, a Noite da Brilhantina.

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1: 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Israel suspendeu nesta segunda-feira os ataques ao Irã a pedido do presidente dos Estados Unidos, Donald Trump. Segundo a agência de notícia Reuters e a rede de TV israelense Canal 12, citando fontes do alto escalão do governo de Benjamin Netanyahu, a pausa ocorre horas depois do Irã dizer que também iria interromper os ataques. Citando as fontes do governo, a agência de notícia Reuters afirmou que Israel decidiu interromper os ataques após o premier israelense falar o telefone com o presidente americano Donald Trump. Na semana passada, os dois se desentenderam após o norte-americano exigir que Netanyahu parasse os ataques ao Líbano. O pedido dos Estados Unidos foi ignorado por Israel. 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Um avião particular caiu neste domingo no aeroporto internacional de La Romana, no leste da República Dominicana. Segundo a mídia local, ao menos duas pessoas morreram. Segundo veículos de imprensa da República Dominicana, a aeronave envolvida no acidente é um jato executivo modelo com capacidade para transportar até entre 8 e 18 passageiros. O acidente ocorreu no aeroporto que atende a região turística de La Romana, um dos principais destinos do país caribenho. De acordo com o portal Dominican Today, o avião realizava manobras nas proximidades do terminal quando a tripulação relatou problemas mecânicos durante a decolagem e tentou retornar para um pouso de emergência. Imagens compartilhadas nas redes sociais mostram uma grande coluna de fumaça saindo da área do aeroporto, enquanto equipes de emergência atuavam no combate ao incêndio provocado pela queda da aeronave. 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
4: Tua Rádio Cristal presente na comunidade em outubro, dia 18. 75 anos de serviços prestados à comunidade, de uma história vivida e contada. É, tem aí a participação dos ouvintes, o pessoal já tá interagindo aqui. É, música linda, Paulinho. Aposto que está dançando aí, mas por pouco, né? Abraço à nossa grande audiência da tua Rádio Cristal. É, lembrando então, dia 11 de julho, Noite da Brilhantina, com essas músicas que marcaram época e que a gente não esquece. Tem mais participações aqui. Ah, o horário de funcionamento do Balcão do Consumidor em Soledade é na parte da tarde, da 1h30 às 5h30, lá na UPF Campos de Soledade. Mais uma vez, reforçando que o Balcão do Consumidor é um órgão conciliador na relação de consumo entre consumidor e fornecedor. Fornecedor são as empresas, né, fornecedores, e o consumidor, todos nós somos consumidores, então é a mediação na relação de consumo. Tem mais participações aqui, o pessoal preocupado com novos pedágios para 2026. Tem também aqui mais participações dos nossos ouvintes, 992229878, que já nós vamos registrar. Aí, nesta semana, marca algumas atividades religiosas em nossa região, no domingo especialmente, lá no Pontão da Boa União. A festa de Santo Antônio do Pontão da Boa União vai ser no próximo domingo, dia 14, com toda a programação que está sendo preparada com muito carinho aí pela coordenação. Também no domingo, a festa do Santo Antônio do Jacuí, no Mormaço, toda a equipe também trabalhando, organizando, preparando o local para receber muito bem os fiéis e devotos do Santo Casamenteiro, Santo Antônio. Atividades religiosas neste final de semana em Soledade e também na região.
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6: Olá, amigos e ouvintes aqui da Rádio Cristal de Soledade. A semana começa com muita umidade sobre o Rio Grande do Sul. Áreas de instabilidade se propagam aqui pelo Rio Grande e a expectativa ao longo do dia de hoje é de muita nebulosidade, chuvas que podem ocorrer a qualquer momento e eventualmente também vem com trovoadas. Não dá pra gente descartar essa possibilidade também por aqui de algum temporal bem isolado. As temperaturas não devem passar dos 16, 17 graus na tarde de hoje, ou seja, segue a sensação.

0: De frio. Amanhã, terça-feira, segue bastante umidade prevista por aqui, muita nebulosidade. As nuvens devem predominar ao longo da terça-feira. E justamente por isso a temperatura não cai tanto durante a manhã e também durante a noite, madrugada, e também não sobe muito ao longo da tarde. As máximas previstas oscilam na faixa dos 15 a 16 graus no período da tarde. Na quarta-feira é o dia em que temos menos condições para chuva por aqui, mas vai continuar com bastante nebulosidade, ainda com muita umidade presente na atmosfera. As temperaturas diminuem um pouquinho, mínimas entre 7 e 9 graus pela manhã e máximas à tarde de 16, 17 graus. Já a partir de quinta-feira, a instabilidade deve retornar. Com a previsão do tempo, Kátia Valente.
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3: 11 horas 12 minutos, temperatura em 16 graus. 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
3: 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E o destaque é para um assunto que tem gerado muitos debates aí, entre os moradores do bairro Ipiranga. E uma reunião encaminhou algumas soluções para o problema da poeira no bairro Ipiranga em relação a uma empresa de concretos. A Catherine Gox traz todas as informações.
5: Poder Executivo de Soledade, Poder Legislativo, moradores do bairro Ipiranga e proprietário de uma empresa de concretagem que também está localizado no bairro Ipiranga, tiveram uma reunião importante para debater a situação da empresa e solucionar alguns problemas relacionados a barulho, pó, entre outras atividades. Nesse momento, a gente conversa com o prefeito Paulo Ricardo Catânio, que nos fala mais sobre esse encontro. Bom dia, prefeito.
6: Uma reunião da 1h até as 5h da tarde, para tratarmos desses assuntos relacionados à empresa Agatha Com, né, concretos lá no bairro Ipiranga. Inicialmente, dizemos que o Poder Executivo, né, foi procurado por alguns moradores do bairro Ipiranga, alguns dias atrás, onde que nos relataram, inicialmente de maneira verbal, algumas irregularidades no ponto de vista deles que a empresa estava cometendo. Nesse sentido, nós pedimos para que eles formalizassem esses apontamentos. E assim foi feito. A partir da formalização dessas reclamações dos moradores do bairro Ipiranga, a prefeitura oficiou, né, de maneira escrita, através do Departamento de Meio Ambiente, algumas irregularidades apontadas pelos moradores para que a empresa tomasse providências. O prazo da empresa retornar essa resposta ao Poder Executivo seria na quinta-feira da semana que vem. Mas, na reunião de hoje, fomos informados que essas respostas já foram protocoladas no dia de hoje. Portanto, nós vamos analisar, através, inicialmente, do Departamento do Meio Ambiente e do Departamento Jurídico da Prefeitura, e obviamente a prefeitura vai retornar até a empresa para fiscalizar, e a partir daí a gente vai ter uma posição né, para tanto para a empresa como para os moradores. Também quero dizer e agradecer muito, porque foi o Poder Executivo que propôs essa reunião entre o Poder Executivo, o Poder Legislativo, que os próprios vereadores se manifestaram por muitas vezes na Câmara de Vereadores. Então, convidamos a todos os vereadores para participar da reunião. O representante, o proprietário da empresa, que está aqui conosco, também os representantes dos moradores do bairro Ipiranga. E eu quero dizer que foi uma reunião bastante produtiva, onde pudemos esclarecer, né, onde que cada um colocou os seus motivos e suas razões, e nós saímos, né, muito contentes e com a possibilidade de nós evoluirmos para que os moradores do bairro Ipiranga não sejam prejudicados e, se possível, a empresa continue dentro, produzindo dentro da sua atividade industrial. Então, vamos aguardar aí a posição da empresa para que o Poder Executivo possa tomar as medidas cabíveis a seguir.
5: Chegou a ser falado em dado momento antes dessa reunião sobre uma suposta retirada da empresa do local no bairro Ipiranga e que ela seria realocada para um terreno através de doação da Prefeitura Municipal. Essa questão chegou a ser levantada durante esse encontro? Chegou a ser ventilada ou ser considerada?
6: Em primeiro lugar, nós temos que dizer que tanto o Poder Executivo como o Poder Legislativo e os moradores do bairro Ipiranga, eles têm esse bom senso de que a retirada da empresa lá seria a última medida, uma medida extrema a ser tomada. Portanto, temos muitos outros caminhos e soluções para serem encontradas para não chegar nesse extremo. E é evidente que tanto a Prefeitura, através do Poder Executivo, e os vereadores, através do Poder Legislativo, colocamos à disposição não somente para a empresa Telecom, o proprietário da empresa Ágata Com, né, essa possibilidade de disponibilizarmos terrenos e incentivos para a empresa querer se ampliar suas atividades no município de Soledade, assim como para qualquer outro empresário de Soledade ou outro empresário de qualquer lugar do país que venha querer instalar em Soledade. O Poder Executivo e o Poder Legislativo, né, temos várias formas de incentivo para a instalação de novas empresas no município de Soledade e para ampliação dessas empresas. Portanto, né, esperamos que não haja essa necessidade, né, de que a empresa tenha que se mudar daquele local, uma vez que a empresa, atendendo a esses ajustes apontados pelo Departamento de Meio Ambiente da Prefeitura e com a concordância evidente, né, do interesse público, com a concordância dos moradores que eles possam viver, né, em harmonia, vamos dizer assim, com a instalação da indústria ali. Então, acredito que vamos achar uma solução, né, de forma administrativa, sem precisar necessidade de recorrer ao Poder Judiciário. Por quê? Porque todos nós somos soledadenses, todos nós vivemos, somos todos amigos, né? E moradores do bairro Ipiranga, eu também me incluo como morador do bairro Ipiranga, então vamos achar uma solução que seja boa a todos.
5: Prefeito, o senhor falou sobre alguns ajustes. Que ajustes são esses também e qual o prazo para que esteja tudo certo para posteriormente também ser divulgadas novas notícias?
6: Os ajustes são de ordem técnica, né? Apontadas nesse documento. Hoje nós temos um processo administrativo aberto dentro da prefeitura e tudo passa por esse processo administrativo, de maneira formal e não de maneira verbal. O que vale é o que está dentro do processo administrativo. A prefeitura apontou para a empresa alguns ajustes, né, de ordem técnica. A empresa executou alguns desses ajustes, acredito eu, e ela, de maneira escrita, formal, protocolou essa resposta. Então, como nós não temos conhecimento desse documento até então, análise desse documento, né, nós vamos aguardar para as ações seguintes que a prefeitura vai tomar, assim como também nós estaremos informando aí, em especial, com todo o respeito, com toda a atenção, aos moradores do bairro Ipiranga. Importante dizer que nessa reunião ficou muito claro, inicialmente por parte da empresa, do proprietário aqui, o nome é o Rafael Toldo, nós conhecemos por Teco, né? O Rafael Toldo, proprietário da empresa, que ele colocou aqui especialmente para os seus vizinhos ali do bairro Ipiranga, seus amigos, que ele está disposto a fazer tudo, né, que for necessário em termos da empresa para não prejudicar os seus vizinhos. Então, isso já é um grande avanço. Quando a pessoa tem essa boa intenção de que entender que pode ser melhorado as atividades industriais da empresa para que não prejudique seus vizinhos, é meio caminho andado. Assim como também os vizinhos, né, tem essa relação de amizade de anos com o Rafael Toldo e a sua família, também entendem que, né, através do diálogo, através de uma ação coletiva, de melhorar as condições da empresa para que não prejudique ali os vizinhos moradores do bairro Ipiranga.
5: Agora vamos conversar com o Rafael Toldo, o Teco, ele que é o proprietário da empresa Agatacom, que está nesse debate, nessas conversas junto ao município, Poder Legislativo e moradores. Rafael, o prefeito mencionou que você reconhece da necessidade de algumas melhorias. Quais são elas?
1: Eu faço das palavras do prefeito, as minhas palavras. Foi muito bem falado por ele, tudo bem resumido, que foi nessa extensa reunião. Eu acredito, sim, que foi muito produtiva a reunião. A gente deixou os moradores, clareou também para os vereadores, realmente o que tem acontecido. A gente reconhece alguns problemas, não digo falhas ambientais, mas falhas que podem, sim, melhorar a rotina diária, para que todos convivam, né, numa boa relação. Respondendo mais especificamente a tua pergunta, algumas, quando eu tive ainda a primeira reunião com o prefeito, eu já havia trazido algumas questões de melhorias que a gente estaria providenciando. Fomos oficiados pelo Poder Executivo, através do Departamento do Meio Ambiente, com algumas coisas também que podem ser melhoradas, né? A gente já cumpriu, respondeu o ofício hoje, já cumprindo, não só no papel, mas realmente já cumprindo essas melhorias. E a gente deixou a empresa de portas abertas, né? Para que o Departamento do Meio Ambiente nos fiscalize, que os vereadores nos fiscalizem, vão conhecer a realidade da empresa. E a gente está de portas abertas também para receber os vizinhos, para qualquer outra sugestão que pode vir a surgir, além dessas já mencionadas através desses documentos.
5: Após todas essas adequações, melhorias, se a situação não resolver, existe a possibilidade da remoção da empresa do bairro Ipiranga ou até mesmo ir junto à BR-386, às margens da BR, onde existe já o empreendimento também da Agatacom?
1: Acaba sendo um pouco repetitivo, né? Assim, a empresa tem um contrato a cumprir, que a gente é fornecedor da empresa que está fazendo a duplicação do asfalto, né? E hoje seria totalmente impossível fazer essa remoção da empresa ali, porque não teria como cumprir o contrato, enfim. E a intenção da empresa, assim, é reduzir as atividades. Temos que cumprir esse contrato. E após isso, que está previsto mais ou menos pelo prazo que eles nos passaram, final de dezembro, finalizar essa obra. Então, a intenção da empresa é reduzir suas atividades, tá? A gente acredita que com todas essas melhorias, com essa redução da produtividade da empresa, vai estar sanando, assim, se não perfeitamente, mas assim, de uma maneira que fica aceitável para todos, né, para toda a vizinhança. E se um dia a gente vai continuar escutando, enfim, né, e vamos pensar, não é simples como o pessoal acha, simplesmente a prefeitura doar um terreno, tem muita coisa, a prefeitura hoje não tem um parque industrial adequado, não tem uma estrutura adequada, né, para, sabe, pega aqui e muda para lá, não, é muita coisa envolvida, de infraestrutura, segurança, enfim. Mas sim, se a empresa vier a buscar um novo contrato, algo que venha a gerar esse impacto de bastante movimentação, a gente vai estudar sim essa possibilidade de conversar com o poder público e talvez até vir a mudar no futuro a localidade da empresa.
7: Eu vou perguntar agora para a Viviane Mello também. Obrigada, Rafael. Também falando aqui com a Viviane, ela que está representando os moradores do bairro Ipiranga, especialmente ali Rua Sobradinho. Viviane, após essa reunião, essa conversa, vocês falavam muito também, né, se queixavam dessa falta de diálogo até mesmo com a empresa. Qual a situação, como vocês moradores veem o resultado dessa conversa?
8: Então, né, a gente sai com uma interrogação, bem inquietas ainda, né, porque a gente quer ver, a gente quer enxergar essa mudança, a gente quer sentir que o bairro está melhorando. Eu não estou aqui em vão, estou aqui falando por mais de centenas de moradores do bairro Ipiranga, né? E me sinto incomodada, né? Apesar de que o prefeito fez uma fala bem firme, né? De que há a possibilidade dessa melhoria, né? Então a gente quer ver. A gente quer ver essa mudança, a gente quer que ele se adeque ao que ele tem para adequar, senão a solução vai ser realmente ir para outro lugar. A gente está aí para fiscalizar, vamos dizer assim, né, para poder saber se realmente vai ser feito isso aí. O diálogo que você me perguntou, né, tenho só a agradecer ao prefeito, né, ao vereador Edson, aos demais vereadores, para não precisar citar todos aqui, né, que foi bem importante, a gente estava precisando disso, do qual ele disse que, que as informações não chegavam até o dono da empresa, né, mas a gente... Picadinho a gente foi, cada um na sua vez, a gente foi lá, a gente conversou sim com ele, mas agora coletivamente é de outra forma, então a gente vai esperar somente os resultados.
5: Também gostaria de saber se as situações, as definições que ficaram, essas melhorias que foram acertadas, está dentro do que vocês imaginavam e questão de prazos também, se está do agrado de vocês, se foi colocado algum prazo para que essa situação fosse resolvida.
8: É, a gente ficou ainda meio receoso, né, ele disse que ainda tem um prazo a cumprir, a gente entende, né, enquanto empreendedor, enquanto desenvolvimento de Soledade, mas a gente, enquanto morador, a gente quer realmente que passe logo esse prazo e que ele se adapte ao que tem que ser feito.
5: Além da questão do pó e tudo mais, tem a questão do trânsito também, que é uma reivindicação de vocês, Viviane.
8: Nossa, são várias questões, né? É a questão do pó, é a questão das crianças que passam na via pública, né? Nós temos duas escolas bem importantes ali ao redor da Rua Arvorezinha, Sobradinho, Padre Romero, 1º de Maio, né? Que é o entorno da escola da Emê Zenit e da escola Capistrano de Abreu. Né, e a gente se preocupa, as crianças toda uma vida brincaram na rua, né, elas, graças a Deus, no bairro Ipiranga, elas têm essa liberdade de brincar, né, e o aumento assim, do trânsito foi bem significativo, a gente vê assim, uma mudança bem drástica, né, tanto para levantar a poeira dos caminhões e como outras coisas, né, eu tenho um vizinho que está com casa rachada, né? Eu tenho vizinho que está com o muro derrubado, eu tenho vizinhos com problema de saúde, e aí vai indo.
5: Muito obrigada a Viviane Mello, ela que é a representante dos moradores do bairro Ipiranga, dentro dessa situação, envolvendo uma empresa de concretos e também todos esses problemas e conversas que estão sendo realizadas, diálogos junto à Prefeitura Municipal, à empresa, os moradores e o Poder Legislativo. Com as informações para a tua Rádio Cristal, Ketelin Gox.
3: E que bom que essa reunião tenha sido realizada para que ambas as partes possam ser ouvidas, e é assim. Ambas as partes foram ouvidas aí pelo Executivo, o Legislativo também concedeu o seu espaço aí para esta mobilização dos moradores, que reivindicam essa situação e os encaminhamentos que foram feitos. E aqui quero fazer uma referência, até algumas pessoas ligaram, porque nós estivemos aí dando e oportunizando espaços para ambos os lados se manifestarem sobre este assunto, inclusive com uma entrevista que foi vinculada aqui na tua Rádio Cristal, de uma moradora lá do bairro Ipiranga, também as manifestações que aconteceram por parte dos moradores e dos vereadores durante uma sessão ordinária que foi realizada. A tua Rádio Cristal proporcionou espaços aí para que os vereadores pudessem se manifestar, alguns deles, inclusive o próprio Edson Portela. Também tivemos o uso da tribuna pelo Wagner D'Ambros, que também naquela noite da sessão da Câmara se manifestou e a vinculação que aconteceu por parte da tua Rádio Cristal, assim como o proprietário da empresa, o Rafael, mais conhecido como Teco, também teve a oportunidade de se manifestar. É importante que a gente possa trazer todos os lados, e essa é a forma com que a tua Rádio Cristal se posiciona, né? Oportunizando que ambos os lados possam se manifestar. Tivemos uma manifestação de uma moradora, de outros moradores que inclusive usaram da tribuna da Câmara de Vereadores, como eu falei aqui, também o próprio proprietário, e agora esta reunião que foi realizada aí na Prefeitura de Soledade, com a presença do prefeito Paulo Catânio, dos moradores, do empresário, de vereadores que foram lá buscando uma solução para este problema. E é assim que se faz, a busca por solucionar aquilo que os moradores estão reivindicando, estão no seu direito, porque na sua visão estão sendo prejudicados em decorrência de muito pó, ingressando nas suas residências, causando prejuízos, e é assim que se faz, né? Reunindo, ouvindo, dialogando para que este problema, especificamente lá do bairro Ipiranga, seja resolvido e o pleito dos moradores sejam, os pleitos sejam atendidos. 11:31, temperatura em 16 graus.
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3: 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Já, já. Mais informações, tem o esporte, a estreia do Soledade Futsal, o jogo do Universidade do Chile, a expectativa para a Copa do Mundo, o corte do Wesley, mas também vamos dar destaque aí para um tema importante. Ciclistas soledadenses realizam percurso até a capital de todos os gaúchos. Em seguida.
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3: 11 horas e 34 minutos.
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5: 16 graus.
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11: 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Agora 11 horas 39 minutos, temperatura no estúdio da tua Rádio Cristal em 16 graus. Já já nós vamos acionar o Igor Binotto aí diretamente do palco Jesus Marodim. Apenas vamos dar uma melhorada aí, Igor, na questão da imagem. É um pouco escura. Já já o Igor, então, conosco ao vivo aqui no programa para um destaque especial.
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14: Ok, ouvintes que nos acompanham na tua Rádio Cristal. Voltamos na programação, dessa vez trazendo informações do esporte, trazendo informações do Soledade Futsal, né? Que estreou com derrota na Liga Gaúcha Série C no último sábado. A equipe soledadense foi até Sobradinho, onde acabou sendo derrotada pelo placar de 5-3 para a AES de Sobradinho. Agora o próximo compromisso do Soledade Futsal será diante da equipe do O Saudade, que a data deverá ser confirmada. Já a equipe do Universidade do Chile cedeu empate no final para triunfo pela Liga Rio Grandense de Futsal aqui no ginásio Zecão. Também partida realizada no último sábado, dia 6, e a equipe do Universidade do Chile acabou cedendo empate nos últimos instantes e ficou em 5-5 o placar final, destacando, né, que a equipe soledadense estava vencendo em certo ponto da partida por 5-3. Já a seleção brasileira também jogou no sábado e acabou vencendo a equipe do Egito pelo placar de 2-1 no último amistoso antes do início, antes da estreia na Copa do Mundo de 2026. Seleção brasileira que estreia diante da forte equipe do Marrocos no próximo sábado às 19 horas. Com informações do esporte para a tua Rádio Cristal, Miguel Pereira.
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11: 11:43, a informação não para.
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11: 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Igor Binotto, o repórter Cristal. Pelo que eu posso perceber daqui, caiu a temperatura no centro da cidade, Igor?
19: Olha, Paulo César Paes, eu vou te dizer, friozinho mesmo, e vou te contar uma coisa. O pessoal vai... Às 6:30, 6:20, quando eu cheguei na rádio hoje, tinha cerração baixa, viu? E os antigos já diziam, cerração baixa, sol que racha. Mas está entre nuvens aí, até a gente acompanhou a participação do Miguel Pereira com o observador meteorológico Paulo Henrique Pinheiro. A tendência é que fique também, mas o friozinho pegou agora, viu? Por mais que a temperatura segue naquela média, mas tem um ventinho aí, deixa um pouco mais frio. Mas o que chamou atenção foi os ciclistas aqui de Soledade que não mediram esforços aí, foram até o estádio Beira Rio, em Porto Alegre. Cirineu Balbinotti, seja bem-vindo ao nosso programa. Conta pra gente como é que foi esse trabalho importante. Vocês que alinham também um hobby, mas é claro, levam muito a sério tudo isso aí. O que a gente pode destacar? Bom dia.
20: Bom dia, Igor. Obrigado pelo convite, estar aqui na Rádio Cristal com vocês. Na verdade, esse desafio era um desejo antigo do amigo Vinícius de Marcos de ir a Porto Alegre, até a Arena. Eu já tinha ido duas vezes até lá. Daí aproveitamos o feriado de Corpus Christi na quinta-feira e se largamos para lá.
19: E como é que faz uma preparação para isso tudo? Claro que vocês têm treinos diários, como é que é todo esse trabalho?
20: Ah, os treinos já vêm há longo tempo, né? Eu faço 12 anos de pedal. O Vinícius também é parceiro antigo. E para nós é normal fazer distâncias longas, cara. Daí a gente tem que ter apenas uns pequenos ajustes para o pedal assim mais distante, daí teve que ter um carro de apoio para a gente voltar depois de trazer a bicicleta, né? E caso de pneu furado, que aconteceu no caminho, a gente vai trocando. E isso aí, não tem muito mistério assim, normal. Para nós é tranquilo até.
19: E nesse trajeto específico aí, teve algum problema, pneu furou? O que que tu pode contar também de bastidor para a gente?
20: Nós saímos daqui às 5:30 da manhã. O primeiro pneu furado foi logo após a fontura da ponte. Ele é... Não lembro qual é o nome da ponte. Passamos a ponte e o Volmir furou o primeiro. E depois a gente lá já furou mais um. Chegando em Porto Alegre, furou o terceiro. Mas isso faz parte. A gente troca e segue o baile. E estava no começo de manhã escuro, claro, nasceu às 5:30, né? Frio. Depois foi esquentando ao longo do trajeto. Mas graças a Deus deu tudo certo até o final do... Chegando na Arena e Beira-Rio lá.
19: Então saíram às 5:30. Que horas chegaram lá?
20: Na Arena chegamos às 4 horas da tarde. Com os pneus furados, parou para almoçar, algumas pequenas paradas durante o trajeto para fazer, comer uma coisinha, uma banana, fazer um lanche, né?
19: Na Arena foi às 4 da tarde. Daí no Beira-Rio...
20: Ah, o Beira-Rio demorou quase uma hora para chegar lá. Daí o trânsito muito intenso, né, dentro de Porto Alegre, né? Daí a gente tem que ir devagarzinho, se cuidando dos veículos, né? Mas deu tudo certo, né? O trajeto e o passeio nosso. E já tem o planejamento para o ano que vem de novo.
19: É, eu ia perguntar, qual que é o próximo objetivo aí?
20: O nosso objetivo é ir até Encantado novamente, até lá o Cristo Protetor. Esse é o pedal mais difícil de Porto Alegre, é uma altimetria muito elevada, né?
19: Sim, lá.
20: É muito peral.
19: É, e o passa ali Anta Gorda ali, né? Aqueles...
20: É, Arvorezinho, Lopes, Anta Gorda, Dr. Ricardo, Encantado e volta daí. É, o bicho pega, né?
19: Mas vocês vão e voltam, ou vai também com o carro e volta?
20: Não, isso não precisa de apoio daí, tem um, é mais tranquilo, vai e volta, né? Daí só 200 quilômetros.
19: Ah, tá. Quem é que tava contigo mesmo nesse trajeto?
20: O Vinícius Demarco, Popular Cenoura, e o Volmir Pena, que trabalha com o FIPO da Fermac ali.
19: Ah, o grande Volmir também. E o Cenoura, assim como você, também teve trajetória no futebol aí, agora estão no ciclismo.
20: É, migrando para bike, né? Que é um esporte que a gente pode fazer individual, não depende de muita gente para fazer, né? E é tranquilo, você formou uma parceria de longa data e de muitos amigos que a gente vai formando com os pedal. E o Cenoura é um dos primeiros que pedalou comigo junto aí, e continuamos fazendo algumas aventuras por aí.
19: Tu me falava fora do ar que ia convidar o Paulinho, que parou com o futebol também, né? Mas será que o Paulinho pode andar de bike também?
20: Pode, basta querer, né, cara? Porque tem vários exemplos de pessoas que começam do nada assim e aos poucos vão evoluindo e fazem grandes desafios.
19: Coisa boa. E até é importante uma observação, que até você nos informava, da Cristiane Erickson, né? Aqui de Soledade, que vai estar, que foi convocada aí para a seleção gaúcha. O que pode ser destacado?
20: A Cris, ela começou comigo em 2022. Ela andava pela cidade, eu convidei para ir para a estrada. E ao longo do tempo, ela foi treinando, se dedicando. E agora, esse mês passado, ela foi convocada para disputar o brasileiro em Goiânia. É uma grande conquista para a Soledade, né? Porque disputar um campeonato desse alto nível é para poucos, né?
19: Tá certo. Cenoura, parabéns aí pelo desafio. Conta conosco aí para divulgar. Mas eu te pergunto, maior desafio teu é se tu levar o Paulinho fazer algum...
20: Ah, esse eu acho que é difícil demais. O homem é muito preguiçoso. Mas é um grande amigo, eu fiz no esporte, a gente tem intimidade para brincar, né? Mas se ele quiser, a gente está disposto a ajudar e orientar ele, né?
19: Quantas pessoas aí você já convidou, iniciaram e hoje estão ao teu lado também nessa modalidade?
20: Bah, cara, foram muitos que começaram comigo. E muitos ainda estão pedalando, né? Outros pararam, que foram para outro esporte, mas faz parte, né, cara? Uns param, ganham outros e assim segue o baile.
19: Tá certo. Obrigado, Cirineu. Parabéns e conta conosco.
20: Muito obrigado, agradeço. Convido vocês.
19: Com certeza, Cirineu, o Balbinotti. Ele aqui que deu esses bastidores. Abraço para o Vinícius Benhur de Marco também, né? O Cenoura, que é uma pessoa extraordinária. Parabéns também. Quem que tá? O Volmir, né? O Volmir Pena também, que tava junto. Aquele abraço para essas pessoas extraordinárias que conseguiram também atingir seu objetivo, Paulinho.
11: É, não vai dar certo esta pressão tua e do Cirineu, viu, Igor? Fica tranquilo. Abraço, obrigado aí ao Cirineu por nos atender, Igor. Porque é importante a gente valorizar essas pessoas que se dedicam em outras modalidades esportivas. A gente sabe, Igor, que o futebol é a massa, é a paixão, mas outros esportes como o ciclismo, como o vôlei, e essa prática é saudável porque traz saúde e bem-estar quem pratica o ciclismo, como é o caso aí do Cirineu e muitos outros que acabam fazendo grandes percursos aí, não só no estado, mas também na região sul do nosso país. Obrigado, Igor.
19: Abraço, obrigado.
11: É, o Igor pode se inspirar também no Cirineu e para essa prática aí do ciclismo também. Abraço, obrigado aí à nossa unidade móvel circulando pelas ruas da cidade. Aqui na tua Rádio Cristal. Obrigado aí pela sua companhia.
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11: 11:52. 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Atenção, hoje e amanhã hoje e amanhã, terça-feira, continuará a Feira Solidária da Caritas, com lindas peças de roupas vindas da Alemanha. A feira acontece no Beco da Cultura, entre o Sicredi e a Igreja Matriz, das 9 às 17 horas, das 9 da manhã às 17 horas ou 5 horas da tarde. Você pode aproveitar, conferir as novidades e encontrar roupas de qualidade com preços acessíveis. Ah, recebo aqui também do Júnior Signor, ele que coordena a comunidade do Santo Antônio da Boa União. Ele nos coloca aqui o card e inclusive com uma novidade, brinquedos infláveis que serão disponibilizados para as crianças no domingo, se o tempo permitir, e sem custo nenhum. Então, esta é a novidade, diversão garantida aí para a garotada, para as crianças, lá na festa da comunidade do Santo Antônio do Pontão da Boa União, que acontecerá no próximo domingo. Brinquedos infláveis que serão disponibilizados para as crianças sem custo nenhum. É claro que o tempo tem que colaborar para que isto possa acontecer. 11h53, você está na tua Rádio Cristal?
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11: Vamos até a BR-386, lá está o Miguel Pereira com informações aí do trânsito e segurança, a movimentação como foi aí no feriado de Corpus Christi, e pelo que eu percebo aqui, as obras do túnel que liga o bairro Botucaraí, ainda em andamento, Miguel.
2: Muito bem, ouvintes da tua Rádio Cristal, muito bem você que nos acompanha nas nossas redes sociais. Estamos voltando na programação do Temática na manhã desta segunda-feira, dessa vez trazendo as informações da área da segurança e também do trânsito, destacando que a gente já passou aí pelos órgãos de segurança, nenhum fato de maior relevância na área da segurança aqui em Soledade e também na nossa região. A gente está aqui no quilômetro 247, no futuro túnel, né, que vai dar acesso ao bairro Botucaraí. A gente continua aí com o túnel bloqueado. A gente vê nas imagens ao fundo, né, que tem homens trabalhando. Eles estão em fase de finalização das calçadas laterais, né, as calçadas para os pedestres utilizarem, né. Por enquanto, né, então, sem prazo de abertura do túnel, destacando que esse túnel já era para ter sido liberado desde o último dia 25 de maio, né? Hoje a gente já está no dia 8 de junho e o túnel permanece fechado. A gente vê as placas de contenção, as placas de concreto, né, para impossibilitar aí que motoristas utilizem esse túnel, destacando, né, que após a finalização dessa construção das calçadas, ainda terá que ser instalada as placas de segurança, né, e também realizada as pinturas. Então, o túnel ainda não tem prazo para ser liberado, o túnel esse que vai dar acesso ao bairro Botucaraí, a comunidade Bom Jesus e também a comunidade Primavera aqui de Soledade. Mais uma vez, lembrando os nossos ouvintes, né, que esse túnel já era para ter sido liberado desde o dia 25 de maio e permanece fechado aí, sem poder aí os motoristas utilizar este túnel que dá acesso ao bairro aqui na cidade. Também trazendo informações no trânsito, 4 pessoas ficam gravemente feridas em acidente na BR-386 em Pouso Novo. Um grave acidente, então, foi registrado no quilômetro 306 da BR-386 na manhã desta segunda-feira, né? A colisão envolveu uma caminhonete Chevrolet S10 com placas de Redenção no Ceará e um Fiat Cronos de Porto Alegre. De acordo com as informações apuradas, a S10 trafegava no sentido capital interior quando, por motivos que serão investigados ainda, invadiu a pista contrária e colidiu contra o Cronos, né, que seguia sentido interior capital. O condutor da caminhonete não se feriu, já os passageiros e também o condutor do Cronos, né, são 4 ocupantes, ficaram gravemente feridos e necessitaram de atendimento da equipe de resgate. As circunstâncias do acidente ainda vão ser investigadas pela Polícia Rodoviária Federal, destacando, né, que membro que a equipe da CCR e também a equipe da Polícia Rodoviária Federal prestou atendimento nesse acidente, né, que aconteceu na manhã desta segunda-feira. Também colisão frontal deixou dois feridos na BR-386 em Pouso Novo na noite deste domingo, né? No quilômetro 295, o acidente aí envolveu um Fox de Viamão, né? E também um Gol de Candelária. Os dois condutores ficaram feridos. O motorista do Gol, que não possuía habilitação, sofreu lesões graves e foi encaminhado ao hospital de Lajeado. Já o condutor do Fox teve ferimentos leves e foi encaminhado ao hospital de Marques de Souza. Segundo a Polícia Rodoviária Federal, havia intensa neblina no momento do acidente, além do grande fluxo de veículos devido ao retorno do feriadão de Corpus Christi. O condutor do Gol apresentava sinais de embriaguez e admitiu ter ingerido bebida alcoólica. Ele foi autuado ao recusar aí o teste do bafômetro. Também destacando, né? Nesse momento, o trânsito ele é tranquilo aqui na BR-386 em Soledade. Tem caminhões, tem automóveis de passeio, mas ele flui normalmente na manhã desta segunda-feira. E a gente ainda vai divulgar o balanço da Operação Corpus Christi 2026, que foi realizada pela Polícia Rodoviária Federal. Números esses que ainda não foram repassados aos órgãos de imprensa. Mais uma vez, então, destacando, né, a gente está aqui no quilômetro 247 da BR-386, mais precisamente aí no túnel que vai dar acesso ao bairro Botucaraí aqui de Soledade. Túnel esse que ainda está em fase de finalização. Como eu destaquei no início da matéria, né? Eles estão terminando de construir a calçada para os pedestres e ainda será realizada a implantação, a instalação, né, de placas de segurança e também a realização das pinturas neste túnel. Esses então os fatos de maior relevância na área da segurança e no trânsito para você que nos acompanha aqui na tua Rádio Cristal na manhã dessa segunda-feira. Com informações para 100.5, Miguel Pereira.
11: Ok, Miguel Pereira, com essas informações aí diretamente da BR-386, fechando o giro de informações do programa Temática, que nesta hora teve a parceria da Vaiant Seminovos Multimarcas, com amplo espaço, estoque renovado, com os melhores seminovos multimarcas da região. 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Começa amanhã mais uma edição da campanha Detona Preços. Obrigado pela sua audiência, pela sua companhia. Na sequência tem o Conversa na Mesa, Igreja em Saída. Bom dia, paz e bem.

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7: Meio-dia e 3 minutos.
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9: 16 graus.
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Ouvintes da tua Rádio Cristal e do programa Conversa na Mesa, paz e bem, que o nosso bom Deus e Pai abençoe as nossas pessoas, abençoe a nossa mesa, abençoe o nosso lar. Que o Senhor abençoe a nossa casa e tudo aquilo que temos e somos. Abençoe o nosso alimento, recupere nossas forças e energias para manter-nos sempre a serviço da vida e a serviço do Reino. Hoje, dia 8 de junho de 2026, uma segunda-feira, dentro do ano litúrgico, nós estamos no tempo comum, décima semana do tempo comum. E o evangelho do dia de hoje é Mateus capítulo 5, versículos de 1 a 12. Naquele tempo, vendo Jesus as multidões, subiu ao monte e sentou-se. Os discípulos aproximaram-se e Jesus começou a ensiná-los, dizendo: bem-aventurados os pobres em espírito, porque deles é o reino dos céus. Bem-aventurados os aflitos, porque serão consolados. Bem-aventurados os mansos, porque possuirão a terra. Bem-aventurados os que têm fome e sede de justiça, porque serão saciados. Bem-aventurados os misericordiosos, porque alcançarão misericórdia. Bem-aventurados os puros de coração, porque verão a Deus. Bem-aventurados os que promovem a paz, porque serão chamados filhos da paz. Bem-aventurados os que são perseguidos por causa da justiça, porque deles é o reino dos céus. Bem-aventurados sois vós quando vos injuriarem e perseguirem e mentindo disserem todo tipo de mal contra vós por causa de mim. Alegrai-vos e exultai, porque será grande a vossa recompensa nos céus. Do mesmo modo, perseguiram os profetas que vieram antes de vós. Esta é a palavra do Senhor, esse é o discurso de Jesus sobre o monte, as bem-aventuranças. Cada um dos quatro evangelistas, dos quatro evangelhos, tem seu modo próprio

de apresentar Jesus. Em Marcos, Jesus é apresentado como o Messias escondido que liberta do mal. Para Lucas, é o libertador que tem uma boa notícia para pobres e pecadores. De acordo com João, é o esposo que veio celebrar seu casamento conosco. Em Mateus, como vimos no Evangelho de hoje, Jesus é o novo Moisés, que no monte não nos dá a lei, mas o coração de Deus, o amor de Deus, nosso Pai bondoso. As bem-aventuranças são a carta magna de Jesus, o itinerário catequético dos seus seguidores. São uma reviravolta para a mentalidade egoísta do mundo. Jesus nos ensina uma nova lógica. Inverte a pirâmide social. Valoriza aqueles que o mundo julga infelizes e inúteis. E nos ensina que não viemos ao mundo para sofrer. Viemos para um projeto de felicidade. O convite está feito. Felizes de vós. Aqueles que o mundo exclui são os preferidos de Jesus. Eles já participam do reino dos céus. O convite final é de festa. Alegrai-vos e regozijai-vos. Irmãos e irmãs, diante de tudo isso, então, oremos ao Pai para que o seu amor, sua paz, sua luz transforme nossas vidas e as vidas dos nossos irmãos e irmãs pela força das bem-aventuranças. Deus, Pai de bondade e de misericórdia, abri as nossas mentes e o nosso coração às bem-aventuranças e ajudai-nos a vivê-las com alegria e com muita fé. Pai nosso, que estais no céu, santificado seja o vosso nome, venha a nós o vosso reino, seja feita a vossa vontade, assim na terra como no céu. O pão nosso de cada dia nos dai hoje, perdoai as nossas ofensas, assim como nós perdoamos a quem nos tem ofendido. E não nos deixeis cair em tentação, mas livrai-nos do mal. Amém. Hoje, dia 8 de junho de 2026, segunda-feira, o nosso programa para a Paróquia da Soledade é nesta semana. Amanhã, terça-feira, dia 9, às 8h30, haverá um capítulo da Fraternidade, reunião dos freis aqui em Soledade. Às 19 horas de amanhã, confissões para os catequizandos adultos nas dependências da matriz. E às 19 horas também de amanhã, celebração pela causa de beatificação do Frei Salvador Pinzeta na Igreja Matriz aqui da Soledade. Na quarta-feira, dia 10, 14h30, celebração na comunidade de Nossa Senhora de Lourdes, do Passo do Ladrão. 18h30, celebração eucarística na Igreja Matriz. 19 horas, haverá reunião do Conselho Paroquial de Economia e Administração. 19h30, primeira noite do Tríduo, preparatório para a festa, em homenagem a Santo Antônio no Pontão da Boa União. Na quinta-feira, dia 11, 8 horas, haverá reunião da região pastoral, aqui em Soledade, São José do Herval. A reunião acontecerá em São José do Herval. Então, a reunião da região pastoral, a região aqui da Soledade, acontecerá em São José do Herval, com início às 8 horas da quinta-feira. Dia 11, às 17h30, haverá celebração eucarística no Hospital Frei Clemente. 18h30, celebração eucarística na Igreja Matriz. E 19h30, a segunda noite do Tríduo Preparatório, em homenagem a Santo Antônio, no Pontão da Boa União.
E no dia 12, sexta-feira, 14 horas, celebração eucarística na comunidade de São Sebastião, da linha Curuçu, 18h30, celebração eucarística na Igreja Matriz e 19h30, o encerramento do tríduo preparatório em homenagem a Santo Antônio no Pontão da Boa União. E no sábado, dia 13, 14h30, celebração eucarística na comunidade Nossa Senhora das Graças, do Rio Brilhante, 14h30 também na comunidade Santa Bárbara, do Rincão dos Coelhos, 16 horas, confissões, e às 16h30 haverá a primeira missa para 5 catequizandos na comunidade Nossa Senhora da Salete do Passo dos Loureiros. Missa com primeira Eucaristia. 18 horas, celebração eucarística na comunidade Nossa Senhora de Fátima, do bairro Missões. 19 horas, Eucaristia na comunidade São Judas, do bairro Ipiranga. E 19 horas também na Igreja Matriz. E no domingo, dia 14, 9 horas, celebração eucarística na Igreja Matriz. 9 horas na Comunidade Sagrada Família, do bairro Expedicionário, 10 horas na comunidade Nossa Senhora das Graças, do bairro Missões, 10h30, missa festiva em honra a Santo Antônio, na comunidade do Pontão da Boa União, grande festa, 15 horas será realizada na Igreja Matriz a missa do sacramento do Crisma para os catequizandos das comunidades do interior aqui da nossa paróquia. Isso no próximo domingo, dia 14. E às 18 horas de domingo, dia 14, haverá a realização na Igreja Matriz a missa do sacramento da Crisma para os catequizandos das comunidades da cidade da nossa paróquia. Então, dois momentos de celebração do Crisma, às 15 e às 18 horas. Às 15 horas para o pessoal das comunidades do interior e 18 horas o pessoal das comunidades aqui da cidade. Então, nós lembramos que no próximo domingo não haverá missa das 19 horas. Não haverá missa das 19 horas. Alguém gosta de mandar rezar missa, pedir suas intenções para o domingo? Então, no domingo não haverá a missa das 19. Tem missa às 15 e às 18 horas aqui na Igreja Matriz. Bem, irmão, minha irmã, então são esses nossos avisos e recados para esse nosso dia de hoje, recordando sempre que devemos continuar a nossa caminhada de aprendizado e de amadurecimento na fé, tendo como objetivo, tendo como meta, como orientação, as bem-aventuranças de Jesus. Bem-aventurados aqueles que seguem o caminho do Senhor. Meu irmão, minha irmã, o Senhor vos abençoe e guarde, mostre sua face misericordiosa, tenha compaixão de vós, volva para vós o seu rosto e vos conceda sempre a saúde, o amor e a paz. Que o Senhor vos abençoe, o Pai, o Filho e o Espírito Santo. Amém. Meu irmão, minha irmã, muito boa tarde, paz e bem.

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7: Doze horas com 28 minutos, 12:28. A partir de agora está no ar a hora do recado aqui nas ondas da tua Rádio Cristal 100.5. Eu sou Miguel Pereira e te faço companhia até às 13 horas na programação. Tarde de segunda-feira, 8 de junho de 2026, temperatura nesse momento 16 graus no centro de Soledade. Atenção, hoje e amanhã, terça-feira, continua a Feira Solidária da Caritas, com lindas peças e roupas vindas da Alemanha. A feira acontece no Beco da Cultura, entre o Sicredi e a Igreja Matriz. Atendimento das 9 às 17 horas. Venha aproveitar essa oportunidade, conferir as novidades e encontrar roupas de qualidade por preços acessíveis. Esperamos por você. Oportunidade no Centro de Soledade. Vende-se ou aluga-se sala comercial localizada na galeria Portinari, sala 13, sala 13, no térreo, com excelente ponto no Centro de Soledade. 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Aproveite essa oportunidade para instalar ou ampliar o seu negócio. 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Documentos encontrados que estão aqui na portaria da tua Rádio Cristal. RG de Everton Silveira, também RG de Genilson Tavares Silva e CNH de Michael Barbosa. 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O Sindicato dos Trabalhadores Rurais de Soledade de Mormaço informa: o departamento técnico já está realizando os projetos para custeio de inverno. Está aberto o prazo para a declaração do INCRA, o CCIR. As inscrições para o programa Milho 100% estão abertas. O antigo troca-troca de sementes de milho agora tem novo nome e segue apoiando agricultores e pecuaristas familiares por meio da parceria com a Secretaria Estadual de Desenvolvimento Rural. O STR de Soledade Mormaço já está recebendo os pedidos para participação do programa. Para realizar a inscrição é necessário estar com o CAF atualizado. O prazo é até o dia 19 de junho, não deixe para a última hora. Atenção, todas as terças-feiras não terão atendimento no setor técnico, visto que o profissional neste dia da semana irá dedicar-se especialmente ao PNCF. Você está à procura de emprego ou querendo uma nova oportunidade? Venha no dia 11, às 13 horas, até às 16 horas, na Prefeitura Municipal de Soledade, no Salão Nobre. A empresa Vibra Foods de Soledade tem uma proposta ótima para vocês. São vagas de operador de produção com salário inicial de R$ 1.896, mais vale alimentação de R$ 590,00. Com transportes todos os dias para ir e voltar para sua casa, entre outros benefícios. Aguardamos vocês na Prefeitura Municipal de Soledade, no Salão Nobre, às 13 horas, no dia 11 de junho. 12 horas e 32 minutos, 12 e 32, vem chegando para você a previsão do tempo aqui na Hora do Recado.
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8: Olá pessoal, aqui da Rádio Cristal de Soledade. Vamos ter um final de semana que começa com uma maior variação de nebulosidade. Isso vai ser algo que acontece sim por todo o estado. A nebulosidade começa a crescer, vamos ter mais um aporte de umidade, algumas instabilidades já trazendo chuvas em forma de pancadas nas áreas mais da metade sul, parte do oeste, também leste gaúcho. Por enquanto, aqui na nossa região, vamos ter mais aumento das nuvens. Com relação às temperaturas, neste sábado as máximas previstas devem ficar entre 19 e 21 graus aqui em Soledade e região. Amanhã, domingo, aí sim, a nebulosidade aumenta mais, a umidade aumenta mais aqui em Soledade e podemos ter alguns chuviscos ao longo do dia, mas isso assim de forma bastante isolada. Eventualmente, né, ocorrem esses chuviscos, a maior parte do dia o tempo fica bastante nublado e por causa disso a temperatura também não consegue subir mais do que 18, 19 graus no período da tarde. Com a previsão do tempo, Kátia Valente.
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11: Meio-dia e 37 minutos.
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13: 16 graus.
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20: Meio-dia e 40 minutos.
21: Cristal 16 graus.
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7: Doze horas com 42 minutos, 12h42, estamos de volta aqui na programação da tua Rádio Cristal, tarde de segunda-feira, 8 de junho de 2026, temperatura nesse momento 16 graus no centro da capital das Pedras Preciosas. Você está acompanhando a Hora do Recado aqui na tua Rádio Cristal. Eu sou Miguel Pereira e te faço companhia até às 13 horas. Você está à procura de um emprego ou querendo uma nova oportunidade? Venha dia 11 de junho, às 13 horas até às 16 horas, na Prefeitura de Soledade, no Salão Nobre. A empresa Vibra Foods de Soledade tem uma proposta ótima para vocês. São vagas de operador de produção com salário inicial de R$ 1.896, mais vale alimentação de R$ 590. Com transporte todos os dias para ir e voltar para sua casa, entre outros benefícios. Aguardamos você na Prefeitura de Soledade, no Salão Nobre, às 13 horas, no dia 11 de junho. O Sindicato dos Trabalhadores Rurais de Soledade de Mormaço informa. O Departamento Técnico já está realizando os projetos para custeio de inverno. Está aberto o prazo para a declaração do INCRA, o CCIR. As inscrições para o programa Milho 100% estão abertas. O antigo Troca-Troca de Sementes de Milho agora tem novo nome e segue apoiando os agricultores e pecuaristas familiares por meio da parceria com a Secretaria Estadual de Desenvolvimento Rural. O STR de Soledade Mormaço já está recebendo os pedidos para a participação do programa. Para realizar a inscrição, é necessário estar com o CAF atualizado. O prazo é até o dia 19 de junho. 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Já está cansado dos tratamentos convencionais? Vem até o Sindicato dos Trabalhadores Rurais de Soledade no dia 10 de junho, a partir das 8 horas, e faça uma avaliação completa com a terapeuta Dilaine Simões. 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Atenção, hoje e amanhã, na terça-feira, continua a Feira Solidária da Cáritas com lindas peças de roupas vindas da Alemanha. A feira acontece no Beco da Cultura, entre o Sicredi e a Igreja Matriz. Atendimento das 9 às 17 horas. Vem aproveitar essa oportunidade, conferir as novidades de roupas de qualidade por preços acessíveis. Esperamos por você. 12 horas e 47 minutos, 12 e 47, vem chegando para você, a partir de agora, o quadro Hoje na História.
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2: 8 de junho, Dia do Citricultor, Dia Mundial dos Oceanos e Dia Nacional dos Oceanógrafos e Oceanólogos. Os aniversariantes do dia: cantor, compositor, multi-instrumentista e ator, Seu Jorge.

0: os fatos do dia. Em 632, morreu Maomé, fundador do islamismo e profeta do Alcorão, o livro sagrado da religião muçulmana. Em 1992, é estabelecido durante a Cúpula da Terra, no Rio de Janeiro, o Dia Mundial dos Oceanos. Em 1997, o tenista brasileiro Gustavo Kirsten, o Guga, conquistou o primeiro título de um dos mais importantes torneios de tênis do mundo, Roland Garros. Em 2018, morreu aos 78 anos a ex-tenista brasileira Maria Esther Bueno. Mário Vivan, para a tua rádio.
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1: 12 horas com 52 minutos, 12h52, convite para a missa. O tempo passa, mas a saudade e a lembrança doem quando se pensa em quem se ama. Sentimos a sua falta, mas temos a certeza de que está junto de Deus e dos anjos na vida eterna. Esposa Senira Cuas, irmãos Joacir Cuas e demais familiares convidam para a missa de 3 meses de falecimento do sempre lembrado Juarez Bilico Cuas, a ser rezada nesta terça-feira, dia 9 de junho, às 19 horas, na Igreja Matriz de Soledade. Por mais este ato de fé cristã, a família agradece.
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1: 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Muito boa tarde.
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7: Meio-dia e 56 minutos.
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7: Meio-dia e 58 minutos.
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10: 16 graus.
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14: Olá! Começa agora mais um Informativo Cotrijal. Eu sou a Raíza e estarei contigo trazendo as informações e as novidades da nossa cooperativa. Segunda-feira é tradicional. A gente traz para você os principais destaques e detalhes da previsão do tempo para você programar as suas atividades aí no campo. Fique com a gente e acompanhe também a cotação de grãos.
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14: Início da semana, a gente traz para você os principais destaques e detalhes da previsão do tempo para você programar aí a sua rotina no campo. E quem traz mais informações para a gente hoje é o agrometeorologista da Rural Clima, Marco Antônio dos Santos. Olá, Marco, bem-vindo! Para começar o nosso bate-papo, já gostaria que você falasse como que vai ser essa semana, se vai ser uma semana mais chuvosa, se tem algum risco aí para nossa região de temporal, de queda de granizo.
15: Olá a todos do informativo Cotrijal, aqui é Marco Antônio, agrometeorologista da Proclima, e vamos para as nossas atualizações climáticas dessa semana e para as regiões de atuação da cooperativa. A semana começa com chuvas, né? Tempo fechado, chuvas, não só nas áreas de atuação da cooperativa, mas em praticamente todo o estado do Rio Grande do Sul. Além das chuvas, as temperaturas também vão ficar ligeiramente mais baixas devido aí à presença não só da massa de ar polar, mas também dessas frentes frias que estarão atuando sobre o estado gaúcho. Portanto, a semana será marcada por chuvas em praticamente todos os dias. Porém, vale ressaltar que essas chuvas não serão chuvas contínuas, aquelas chuvas intermitentes com cara de invernada. Pelo contrário, a tendência é que venha ocorrer até um outro período sem chuvas nessa semana, o que dará condições aí para ir a campo e realizar todos os tratos culturais e também colheita e plantio. Não há riscos para granizo, a não ser no extremo norte, no Rio Grande do Sul, divisa com Santa Catarina. Mas mesmo assim, caso ocorra, será bem pontual. O forte das chuvas, mas na forma de temporais, está sobre o Mato Grosso do Sul, São Paulo e Minas essa semana. Já no Rio Grande, como eu disse, a tendência é apenas de chuvas em alguns momentos, até em altos volumes, podendo superar facilmente a casa dos 30, 40 milímetros, mas a tendência mesmo é apenas chuvas e temperaturas baixas.
14: Perfeito, Marco, muito obrigada. E a gente está também se encaminhando para o final do outono, né? Daqui uns dias já vai começar o inverno. Gostaria que você atualizasse para a gente sobre o El Niño.
15: Com relação ao El Niño, a tendência é que ele vá se fortalecendo ao longo das próximas semanas. Mas vale aí um pequeno ponto de atenção. Quando a gente olha as projeções, em nenhum momento ele está dando uma alta probabilidade de ocorrer esse tão falado El Niño ou esse tão falado super El Niño. Pelo contrário, deve ser um El Niño, sim, de moderada a forte intensidade, mas longe de ser esse mega El Niño tão falado aí nas redes sociais ou até por várias empresas de meteorologia. A tendência é que esse El Niño traga sim chuvas mais regulares para o Rio Grande do Sul ao longo aí das próximas semanas e meses, isso tudo por conta desse aquecimento. Nada comparado a 23, 24, mas que essas últimas semanas do outono e principalmente o inverno vão ser sim bastante chuvosos. E isso traz um ponto de atenção por conta aí do excesso de dias chuvosos e, lógico, uma maior pressão para doenças e problemas no dia a dia aí do campo. Então, muita atenção, mas que está longe de ser um super El Niño que vai trazer consequências severas à safra brasileira, isso provavelmente não vai acontecer. Mas lembrando que é uma semana, nessa segunda semana de junho, será sim marcada por chuvas regulares, temperaturas baixas, e isso se repetirá também para a semana que vem.
14: Muito bem, muito obrigada, Marco, pelas tuas atualizações e informações. Esse foi o Marco Antônio dos Santos, agrometeorologista da Rural Clima, trazendo

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2: A Cotrijal praticou os seguintes preços na manhã de hoje, dia 8 de junho, na região sede. Soja, R$ 113,00. Milho, R$ 58,00. Trigo, PH 78, R$ 69,00. Para conferir os preços da tarde ou da sua região, acesse o portal do produtor. Ficou com alguma dúvida? Entre em contato com a sua unidade de negócios.
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2: O informativo Cotrijal de hoje fica por aqui. Muito obrigada pela sua atenção e pela sua companhia. 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Lá você consegue ouvir todos os nossos programas. E lá nas redes sociais, no perfil @CotrijalCooperativa, você também acompanha todas as nossas novidades. Amanhã a gente traz mais informações para você. Até mais! Esta é uma produção da Cotrijal. Neste programa, com edição e locução da jornalista Raíza Goy Borba.
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7: Do Uruguai, uhum. E não quatro, como eles defendem.
8: Eles ganharam,
7: né?
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0: 13 horas 14 minutos, 1h14, 16 graus a temperatura. Alô, amigos, boa tarde. O Na Torcida no ar, pelo rádio, pelo Face, pelo YouTube, para você assistir, para você ouvir nesta segunda-feira, 8 de junho de 2026. Até as 2 horas da tarde, nosso bate-papo esportivo com os nossos convidados que já estão aqui. Hoje, na bancada, Aldomar Prates de Moraes, ele já quer resenha com o Zuza. Tava escutando o jogo, tá aqui, tá lá, ele já tá na resenha. José Elias Massabi, que vai falar aqui tudo o que aconteceu no jogo do Soledade Futsal. E o Carlos Henrique Betti vai falar tudo, porque a Universidade do Chile não segurou o resultado, faltando 2-3 minutos pela Copa Sul-Rio-Grandense de Futsal. Tudo passará a partir de agora, aqui na tua Rádio Cristal, com os nossos convidados. 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
0: Na expectativa da estreia da seleção brasileira na Copa do Mundo, vai ser no sábado contra Marrocos. Secretaria de Esporte, Lazer e Juventude de Soledade deverá abrir inscrições para o futsal do interior nesta semana. Soledade Futsal estreia com derrota na Liga Gaúcha da Série C. E os motivos nós vamos elencar aqui. A arbitragem acaba influenciando no resultado? Nós vamos falar. Universidade do Chile cede empate no final para a equipe de triunfo pela Liga Sul-Rio-Grandense de Futsal. Estes e outros assuntos a partir de agora. Aldomar, agora você pode falar no ar o que você estava dizendo aí para o seu José Elias Massabi, que os usa. Boa tarde.
2: Boa tarde, Paulinho Paz. Boa tarde, companheiro da mesa, quem nos acompanha nos seus automóveis, suas residências, nos prestigiando, né, Paulinho? Não, a gente acompanha. Eu acompanhei, né, no sábado à noite, trechos, né, da transmissão que a tua Rádio Cristal fez direto lá de Sobradinho, comentário lúcido e sereno aqui dos usa, né? E vamos tratar disso, Paulinho. Vamos tratar da Universidade de Chile e esses outros assuntos que você pautou aí, Paulinho.
0: Vamos falar muito. José Elias Massabi, que seja bem-vindo no programa. A viagem foi tranquila, transmissão tranquila. Tivemos aí uma boa jornada.
3: Boa tarde, Paulinho. Boa tarde, Aldomar, Carlos, ouvintes, internautas da tua rádio, né? É, Paulinho, foi uma viagem, como é que se diz, positiva. Embora o nosso resultado tenha sido negativo, mas nós podemos dizer que chegamos à conclusão de que nós temos um time que nos representa, né? E que vai dar para se torcer, porque é uma boa equipe. E também a equipe do Universidade do Chile, né? Também que é uma boa equipe, porque não é fácil ganhar daquele pessoal lá de baixo, e eles empataram, poderiam até ter ganho. Então nós temos times de futsal para assistir e torcer aqui em Soledade.
0: Aí o Zuzo, inspirado hoje do programa, Carlos Henrique Betti, ele já chegou dizendo, tô te esperando, Zuza, lá no meu consultório. Por que isso, Carlos? Boa tarde.
4: Boa tarde a todos os ouvintes, Paulinho, Aldomar, meu parceiro Zuza aí. É que é aquela resenha de sempre, né? O Zuza seguido vai lá na clínica, não vai como paciente, né? Ele vai levar o guri dele, que ele corre bastante também, participa da vida bem ativa do Nicolas, levando ele competir em diversos lugares. E o que é importante, a gente sempre ressalta, que enquanto essas crianças estão no meio esportivo, estão num ambiente saudável, um ambiente bom, e como um bom pai é o que ele faz, mas infelizmente às vezes tem as lesões, que é inevitável dentro do esporte, e seguidamente ele tá lá comigo, vai lá para trocar uma ideia, conversar, é um paciente que leva o mate, né, dizia ele que o meu mate é velho, mas é ele que chega tarde.
3: Tá certo. E o Paulinho, ó, só para concluir o que ele tá falando hoje, o Nicolas ontem estava de aniversário, então o Nicolas ontem fez 13 anos de idade, eu queria mandar um beijo grande para ele e que ele continue sendo. Antes eu falei essa criança, ele já ficou bravo comigo, que agora ele é adolescente.
0: Adolescente.
3: Então que ele continue sendo esse homem querido, educado que ele é, que é uma alegria muito grande ter ele como filho.
0: É uma das suas preciosidades, Zuzan?
3: Ah, eu tenho três preciosidades e duas preciosidadas.
0: Ah, que maravilha, né?
3: É, três filhos e dois netos. Eu acho que como pai, como chefe de família, sim, eu sou muito bem grato a Deus por tudo que eles me dão e que eles representam na minha vida.
0: É, e o Nicolas, a informação que a gente tem, e conferindo, é uma das promessas aí no futsal em Soledade como goleiro, Aldomar. O Carlos pode falar também, o Zuza, que é pai, que acompanha. Tem um futuro muito bom pela frente, Zuza.
3: Ah, ele se esforça, né, Paulinho? Ele treina, você vê, ele treina com o Igor, o Wagner, né, no campo, ele treina o futsal com o Igor e com a Vepan aqui, né? Mas a Soledade, pelo que eu vejo, se essa meninada que vem aí da categoria de base, a Soledade vai ter bons jogadores, viu? É, essa importância do Avepan na nossa cidade, tá, vai surgir novos talentos aí, com certeza, e vai nos abrilhantar muito no estado aí, nas competições.
0: Com certeza. Carlos, depois nós vamos ampliar mais. Empate com gosto de derrota pela Copa Sul Rio Grandense, pela Universidade?
4: Ah, com certeza, pelo contexto do jogo, é um, como eu falei, o tal do empate amargo, né? E, que nem a gente fala, serve para nós alinhar algumas coisas, serve para nós melhorar alguns aspectos ali. Futsal é concentração até o apito final, então são coisas que a gente tem que melhorar para os próximos jogos e não deixar acontecer jogos assim e acabar escapando os pontos, né? Ainda é início, o trabalho está sendo... É um trabalho ainda muito superficial, mas temos que ir melhorando dia a dia e jogo a jogo para que a gente possa chegar lá na frente, num mata-mata, num jogo mais importante, e isso não vem acontecer.
0: Tá certo, vamos falar mais em seguida sobre isso com o Carlos Henrique Betti, o José Elias Massabi que os usa e também o Aldomar Prates de Moraes. 1:21, você está na tua Rádio Cristal, 16 graus a temperatura. 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
0: 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Já as primeiras participações aqui, nós vamos registrar Aldomar. Brasil venceu o Egito, perdeu o Wesley e Ederson foi o convocado.
2: Eu estava conversando agora no almoço, Paulinho, pai, surpreendente que o Brasil tenha contratado um volante, né, e não um lateral direito. Mas vamos olhar para o universo do lateral direito, o Brasil não tem. Né? Brasil não tem. E altera o sistema de jogo, porque o treinador jogava com o zagueiro do lado esquerdo e o Wesley era a flecha, era aquele que dava a saída de bola. Né? Então altera um pouco aí a situação do jogo da seleção brasileira, mas mostrou uma pegada, né, Paulinho? Mostrou o mesmo sistema nos dois jogos, roubada de bola próximo da área do adversário. E a conclusão que gerou o gol do Vinícius Júnior Maracanã e o gol agora lá no, nos Estados Unidos, né? Ancelotti tem um esquema como reproduzindo a seleção brasileira que fazia no Real Madrid. Real Madrid jogava com Rodrigo, Vini e mais um atacante, né, Mbappé. Então ele joga aqui com mesmos três, né, mais um outro chegando ali. Então temos Joque, Paulinho, temos Joque, acredito na seleção brasileira. Eu ouço aí muita gente desacreditando, mas o Brasil tem treinador, tem jogadores, tem um esquema. E a Copa do Mundo não é fácil, né? A Copa do Mundo não é fácil. Portugal, que tem times, nunca ganhou. Inglaterra, que tem um monte de jogador lá, ganhou uma vez só. Então é difícil ganhar a Copa do Mundo, mas a seleção brasileira tem potencial, Paulinho.
0: Zuza, o Aldomar cita o Joque, o treinador, mas tem jogadores para vencer uma Copa do Mundo que a gente imagina e sonha no hexacampeonato?
3: Ah, com certeza, né, Paulinho? A gente, não é que eu já venho falando já vários programas aqui, que o Brasil vai chegar na final e vai fazer contra a França, provavelmente essa final, porque você fazendo o esboço de como vai ser a Copa, dificilmente o Brasil vai perder, não vai chegar na final. Agora, o ganhar e perder da França, eu acho que é o que vai ser a diferença, pode ser vice ou pode ser campeão. Mas quanto ao Wesley, eu acho que ele já vinha com Ibanhas na cabeça para jogar de lateral direito, né? Porque dá uma segurança maior ali, já que os laterais correm muito, então ele prefere atrasar um pouquinho os alas, os ponteiros, daí ele joga no 4-4-2, né? Então é o esquema que ele gosta de jogar, duas linhas de quatro e dois rápidos na frente. O centroavante, que eu não sei se ele vai continuar mantendo o Igor Thiago. Eu acho que o Endrick vem pedindo passagem e possivelmente nós vamos ter o Endrick de centroavante. Pode ser que nas primeiras partidas não, mas eu acho que no final das contas o Endrick vai ganhar a posição, porque ele vem, cada vez que ele entra ele corresponde, né? Ele deixa um gol, faz o lance do gol.
2: Thiago perdeu dois gols, né?
3: É, mas o perder gol só perde quem tá ali, né? E é pela colocação, por tudo, né? Mas é que o Endrick tem estrela, né?
0: Agora, se analisarmos o contexto, e o Aldomar coloca que o brasileiro não está otimista com a seleção brasileira, a gente sabe, é porque faltam aqueles jogadores, Carlos, da diferença, como tínhamos antigamente, especialmente na Copa 2002, com o Ronaldinho, com o
3: Ronaldo,
0: Rivaldo. O Kaká era banco. E hoje a gente não tem. Ah, o Vini Júnior, mas na seleção ainda não conseguiu mostrar tudo aquilo que a gente imagina. O Neymar lesionado, a gente não sabe. É por isso que o torcedor brasileiro não está tão otimista para a Copa do Mundo.
4: É, na verdade, nossos jogadores desse período aí que tu fala, eles eram referências nas equipes deles. Todos eles eram titulares e ou eram o melhor do mundo, ou foram o melhor do mundo. Então nós tínhamos um quarteto, cinco jogadores ali que foram melhor, foram bola de ouro. Então isso a gente não vê mais, né? O último jogador nosso melhor do mundo foi o Kaká, se eu não me engano, em 2007. Então, cara, tá fazendo 20 anos isso. Mas acredito que o Ancelotti aposta mais em um grupo, né? Não adianta. A gente sabe que muitas vezes os times campeões não são os times dos craques, às vezes são os times dos operários. Organizado. Precisa um cara ali para ter uma visão diferente ali, o resto é pelhado, não tem mais jogo fácil. E sobre a ala ali, eu acredito que o Ancelotti já tinha o Militão, né? Em primeiro momento ele ia usar o Éder Militão naquele lado direito. Então ele já tinha já uma característica de jogar um jogador mais de marcação ali, liberar mais os ponteiros para jogar. Ele vai fazer isso agora, né? Eu acho que não fugiu muito do que ele tem como ideia, né? Agora é nós torcer, que dê tudo certo, como brasileiro somos, para quem sabe a gente ser campeão. Não é fácil, tem muita seleção aí chegando forte. Portugal chega muito forte, própria França, Espanha. A Alemanha tem tradição, não tem nome, mas tem vezes que tu não ganha com nome, tu ganha com grupo, né? Então, não adianta, tem camisa também aí.
0: Vamos aguardar a estreia do Brasil, sábado, 7 horas da noite, contra Marrocos.
3: E essa convocação do Ederson foi porque nós só tínhamos um primeiro volante, na verdade, né? Então, ele sentiu falta nesses últimos jogos de um primeiro volante, porque o Casemiro sai e nós não tínhamos um primeiro volante de ofício. Então, e agora vai ter.
0: Equilibrando a convocação.
3: É. Justamente.
2: E para encerrar, Paulinho, para encerrar, momento. Paris Saint-Germain é bicampeão da Copa da Europa. Ele contratou Messi, Neymar e Mbappé. Eram as estrelas.
0: E Neymar.
2: Sim, Neymar, Messi e Mbappé.
0: O Suárez não teve lá também?
2: Não, o Suárez não.
4: Maria.
3: Di Maria.
2: Então,
3: Soares foi antes.
2: É, então, com esse estrelato, o Paris Saint-Germain não ganhou nada. Quando botou um time tático, quando botou um time rápido, quando botou... né, ganhou duas Copas. Então, o nome e tal, tal, já... Claro que é importante. Claro que ajuda. Mas o coletivo, o Ancelotti tem um esquema de jogo pronto. Né? Assim como o treinador da França... É jogo de 1-0, jogo não vai esperar espetáculo, né?
0: E a Copa do Mundo encaixou, deu liga. É, 94 foi assim. 1:29, 16 graus a temperatura na torcida para supermercado da Cotrijal. 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Abraço ao Cássio Paludo Colombo, de vez em quando ele aparece aqui no programa.
2: O Grêmio não perdeu, Paulinho.
0: É, não jogou.
3: Por sinal, o Aldomar Mário e o Cássio estão de parabéns. Esse final de semana eles não perderam.
0: Eles não perderam, é? E o Cássio
2: não, mas eu apareço, Lusa. A diferença é que eu apareço. O Cássio é...
0: Demora.
2: O Cássio demora.
0: É só o resultado não acontecer, ele demora.
3: Aí ele só manda bom dia.
0: Bom dia.
3: Não, pra mim ele manda bom dia.
0: Ah, bom dia. O Marco Antônio Lucas Borges, grande Marcão, pai do Marcinho Borges. Grande abraço a todos.
2: Melhoras pra saúde dele, Paulinho. Melhoras pra saúde do Marcos aí.
0: Time de Soledade, jogou e acabou errando demais. Ele tá dando uma referência aqui, eu tô consertando algumas coisas aqui.
2: O Márcio joga no Chile, Paulinho.
0: É. Não, o Márcio Borges joga no Soledade.
2: Joga no Soledade,
0: E tá... o Marco tá falando aqui dos erros que acabaram prejudicando a equipe do Soledade no sábado lá em Sobradinho. Já nós vamos falar. O Alexandre Lando tá colocando aqui: grande abraço ao CH9. Teve grande participação na minha recuperação no pré e pós-cirúrgico. Tá te mandando um grande abraço aí.
4: Ah, um abraço ao Capita aí, Alexandre, referência aí no futebol e como pessoa também.
0: Boa tarde, Paulinho. O Rodrigo Moraes, grande abraço a todos da mesa, especial ao meu irmão Carlos Henrique. Rodrigo Moraes.
4: Rodrigão, parceiro, nosso parceiro de camarões ali, tá puxando junto com nós o barco.
0: Tá. Vamos lá. Já acertou então aí com o Camarões? Disseram que você que está na organização, está fazendo time, tem uma seleção sendo montada aí, CH?
4: Ah, na verdade, o Camarões é o nosso grupo de sempre ali, a gente não toma decisão sozinho, né? É um conjunto ali de cinco que estão ainda na diretoria, é eu, o Patrick, o Joe, o William Pérez e o Bruno e o Rodrigo, agora que agregou também com nós desde o ano passado. Então nós temos uma base boa e como a gente tem bom relacionamento, porque como a gente sempre diz, a gente sabe separar as coisas. Quando a gente não está jogando junto, a gente não é inimigo, a gente é adversário. E isso acaba que a gente consegue ter esse bom relacionamento com o pessoal, que daqui a um pouco não estão jogando com nós, mas em algum momento tem vontade e vão estar se agregando com nós. E então é o que a gente conseguiu hoje. Nós temos em 15 peças ali, já falta uma só, que também já tem a ficha praticamente acertado, porém tem um impasse ali numa questão cirúrgica, que é o Gabriel, né, o Valendorf, já jogou com nós. Então a gente ainda não tá vendo o que nós vamos fazer, estamos esperando um pouco, mas de resto já está tudo bem organizado, já, né, a gente gosta de organizar antes, porque isso é fundamental para que o campeonato ocorra da melhor maneira, do
0: Rotary.
4: Da melhor maneira, e que não aconteça nada fora da nossa previsão, né?
0: Bom, 15 jogadores já definidos, então, equipe pronta para o campeonato Rotter. Vamos lá, quem são os goleiros?
4: Temos o Igor, goleiro, e o Carlete, que jogou para o time lá de fora. Lá
0: João Vitor Carlete.
4: Esse fenômeno.
0: João Vitor.
4: Isso. Esse aí João. Uma coisa é certa, se não der futebol, nós temos uma banda já. Eu digo para os PA, porque o João é gaiteiro, o Bruno é do cavaco, né? Nós temos uma banda. Se não der certo no futebol, foi assim que começou o Sem Moral aquela vez. Foi tipo isso aí.
0: Tem que jogar por música.
4: Tem que jogar sim.
0: Quem mais tem aí já acertado, Carlos?
4: Ah, daí tem o Nando, o Lipe ali, os Rockenbach ali, o Alexandre que estava falando. Temos o Josiel, o Wilson, o Joe, o Bruno Hilário, o Patrick, o Edrai, eu.
0: O Edrai já tem idade para jogar?
4: Entrou esse ano.
0: Entrou esse ano?
4: Entrou esse ano.
0: Estreia ou entrar no campeonato?
4: É, e vou estar me esquecendo, porque é 15, mas é um pessoal aí que vocês conhecem.
3: Com esse time até eu jogo.
0: É, e de fora, pelo jeito, poucos jogadores
4: não,
0: de fora.
4: Não, a nossa ideia, o ano que nós ficamos campeão, nós tínhamos duas fichas de fora, o Mola e o Fabinho, que tá na Rússia lá, que vieram agregar num determinado momento que a gente realmente precisou. A nossa ideia do Camarões é valorizar a nossa gurizada daqui, é dar prioridade para eles jogar e quem sabe a gente fazer história, quem sabe nós ganhar um título que eu não me lembro se alguém já conseguiu com só jogador de Soledade.
0: Já tivemos.
4: Então tu tá me dizendo, eu não me lembro, desde que eu jogo em
0: quatro
4: Soledade.
0: Rodas. Quatro rodas.
2: Não, isso não, mas foi na era moderna.
0: Posto do Nino.
2: Na era moderna não, né, Paulinho? Isso aí é...
0: Bom, mas vale o campeonato.
2: Sim, sim, sim.
4: É o que eu tô falando.
2: Vale, se refere ao tempo que
4: desde
2: ele
4: que eu jogo em Soledade, que isso. Eu vim em 2010, 2011, daí eu ainda vinha como jogador de fora, eu não me lembro.
2: Uhum.
4: Então vocês estão, vocês são daqui, né? Então vocês vão me dizer isso, mas a nossa ideia é essa, quem sabe a gente fazer uma história e conseguir ganhar um campeonato só com um jogador daqui. Vamos ver se conseguimos.
0: Tá fazendo uma base muito boa, tem jogadores muito bons aí.
2: Até porque no ano passado eles não conseguiram trazer ninguém, né? Quando dava ali para fazer a decisão, faltava dois, faltava três, fulano vem, fulano não vem.
4: Nós tivemos nas quartas de finais 7 desfalques.
2: Isso.
4: Então é complicado, o futebol tem isso também, né? Por mais que às vezes a equipe, a gente está organizado, mas alguém tem compromisso, alguém tem outra coisa e infelizmente
2: Agiliza.
4: É isso aí. Então, Agiliza. Mas de qualquer forma a gente ergue a cabeça, a gente junta o que deu certo, exclui o que deu errado e vamos de novo. O Camarões está aí faz anos, né?
2: Uhum.
4: Sempre fazendo, se não sendo campeão, a gente sempre chega, sempre incomoda e é isso.
0: Sim. É porque faz bons times, né, Zuzão?
3: Mas é a seleção dos dois finalistas do nosso campeonato municipal de campo, né? Se você for ver os
0: junção.
3: Nomes aí, juntou os dois, o Bom Jesus e o Primavera, e deu Camarões.
2: E
3: a possibilidade do Camarões ser grande, de ser campeão, é muito grande, né? Até pela cor da camisa, que é verde, né?
0: Lá veio ele.
2: Não, Paulinho, ele coloca na lista ali o Dal Bosco e o Bruno
3: Hilário.
2: Esses dois jogadores são de armação, são finalizadores, são os jogadores que vão pifar alguém, né? É claro que o Edrai entra depois, também dando consistência, dando qualidade junto com os outros nomes, mas Bruno Hilário e Patrick Dalbouco, sem dúvida nenhuma, estão na prateleira de cima dos jogadores de Soledade, né, Paulinho Paes?
0: E jogaram para o Cristo Rei, o Campeonato da Piscina Clube, quando não vieram, o Cristo Rei não conseguiu atingir o seu objetivo. São jogadores de muito boa qualidade, tem uma equipe muito forte e competitiva. Quem vai ser o treinador?
4: Olha, por hora ainda se mantém o Bruno e o Rodrigo, que já foram o ano passado, e o ano que a gente foi campeão tinha mais o nosso amigo lá, fugiu o nome, o...
0: Zacarias,
4: o Zaca. Até tem a história engraçada, né? Que daí na final ele não foi, né? Que era o último jogo, ele tinha o aniversário. Ele apareceu lá em casa.
0: E o time foi campeão.
4: Foi campeão, ele apareceu à meia-noite lá em casa com uma tropa virando todos os copos, gritando é campeão. É muito boa essa história, mas é só com o Camarões acontece essas coisas.
0: É, mas tá montando um bom time. E a questão do Gabriel Valendorf, até ele esteve no programa aqui, ele poderá passar por um processo cirúrgico, sentir dores, é quadril, né?
4: Eu não sei direito, me parece ser quadril sim, mas eu não conversei mais com ele, até porque ele estava jogando até o campo aí, acho que o médico deu uma indicação, mas aí não sei se eles tomaram a decisão de fazer ou não, então agora, nos próximos dias, a gente já define isso aí, o que ele vai fazer, para nós também poder se organizar, porque nós precisamos daquela função mais um cara, e vamos ter que garimpar em Soledade o cara.
0: É, o Gabriel tá que nem um cara que eu conheço, né, Zuza? Problema de quadril aí, o médico diminua, não queria diminuir, insistiu.
3: E é uma dor chata e permanente.
0: É difícil,
3: né?
0: Quadril é difícil, não é fácil.
3: Eu estive conversando com o João e com o Bruno, né, que são os coordenadores do campeonato, e a probabilidade de se começar no final de agosto é muito grande, viu, Paulinho?
0: Eles estarão aqui na semana. Já estamos ajustando aí para eles estarem aqui nessa semana.
3: Tá. E a respeito do Rotter, já que começamos a falar, só queria dar da importância do campeonato do Rotter para o nosso município. Nós tivemos só no mês passado, Paulo, 47 empréstimos de cadeira de roda. Desses 47 foram emprestadas, 35 já houve devolução. O empréstimo é gratuito, mas tem que ter uma pessoa responsável, né? E, então você veja assim, ó, tem pessoas que precisam um mês, tem pessoas que precisam dois, três, quatro, a vida inteira, e essas pessoas, todas elas têm direito e sempre vão receber a cadeira. Por isso que é importante, quando do campeonato do Rotary, dar uma decidinha lá, tomar uma água mineral com gás.
0: Ou sem.
3: Ou sem, um guaranazinho, um cachorro quente, né? Porque isso aí sempre reverte em prol da nossa comunidade.
0: Tá dado um recado, e na semana teremos aí a conversa com a organização. Inclusive, hoje à noite estaremos combinando, viu, o dia que nós faremos essa entrevista. Hoje à noite, naquele encontro semanal.
3: Provavelmente.
0: 1h39, 16 graus a temperatura na torcida. 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Aqui mais participações. Abraço ao Jair Batista, grande Jair Batista, tá na nossa audiência. O Leandro Nadal aqui, tá na audiência. Boa tarde, Paulinho. Estamos precisando de um fisioterapeuta que trabalhe de graça. Não tá fácil. Será que o Carlos Henrique vai de graça? Bom, aí, Leandro, aí é com ele. Aí não tem nada a ver com isso. Tá aí o Leandro. Aliás, o pessoal do Pontão estará conosco aqui. O novo time do Pontão que está surgindo, o São José, estará conosco aqui amanhã no programa. Vamos falar da Liga Gaúcha da Série C? Vamos lá, então. José Elias Massab, que vamos colocar aqui, virar a tela para que vocês possam acompanhar. E nós tivemos no sábado à noite, lá em Sobradinho, acompanhando a equipe do Soledade Futsal na estreia da Liga Gaúcha da Série C. Não foi da forma que queríamos, porque projetávamos um empate ou até mesmo a vitória. Existiu a oportunidade, mas os erros acabaram culminando com a derrota do Soledade Futsal, Zuzá.
3: Pois é, Paulinho, tivemos lá em Sobradinho, então, nós vimos assim um início de jogo com a equipe de Soledade um pouco tímida, né? E a equipe, e como nós sabíamos, que até o próprio treinador deles disse que eles iam sair marcando em cima, não dando espaço, e que tinham muitas jogadas ensaiadas de bola parada, né? Então, nesse primeiro tempo, eles fizeram acontecer isso aí. E a nossa equipe, um pouco tímida, ela meio que ficou entrincheirada na nossa defesa, pouca coisa criou até os 10, 12 minutos do primeiro tempo, e onde o Wagner acabou se tornando o destaque da partida, fez as 10 defesas de alto grau de dificuldade, 6 nos primeiros 5 minutos de jogo, né? E mais no final do primeiro tempo, a hora que o time de Soledade estava no seu pior momento, ele conseguiu fazer o seu primeiro gol. Então, a primeira etapa terminou 2-1, né? Numa infelicidade, num gol contra, no segundo gol deles, e no primeiro, duas divididas que o Grilo, né?
0: Isso.
3: Muito forte, atacante, com habilidade, ele ganhou duas divididas e chutou cruzado e bateu o goleiro Wagner. Na segunda etapa, era outro jogo. A equipe de Soledade jogou de igual para igual, fez o enfrentamento, né? Acabou tomando o terceiro gol por um erro de marcação nosso, né? E depois, na hora que nós tivemos a possibilidade de fazer o segundo gol, de um pênalti claríssimo, que na hora da transmissão, quando bateu o escanteio ali, eu já falei pênalti, e o juiz não deu. E nesse contra-ataque, acabamos tomando o quarto. Então, nós poderíamos ter feito 3-2, acabamos sofrendo 4-1. Mas, mesmo assim, a equipe de Soledade não esmoleceu, partiu para cima do time deles, acabou tomando o quinto gol numa bobeira da nossa defesa, né? O Wagner, eu acho que achou que a bola ia fora, ela acabou entrando no cantinho. Mas Soledade foi para cima, fez o 5-2, fez 5-3. E a gente via assim, ó, quando chegou no fim do jogo, a equipe estava num preparo físico de igual para igual do Sobradinho. A equipe, um jogo de alta voltagem, muito corrida, de muita velocidade, muita disputa. Então, Soledade, embora o resultado tenha sido negativo, mas dá uma esperança muito grande para essa liga. Nós, um defeito que eu vi no nosso time ainda, Paulinho, que eles precisam, e eu tenho certeza que o Kiko vai tentar corrigir isso aí, é aquele hábito de você abandonar a jogada e correr em cima do juiz. Bem coisa de campeonato municipal, sabe? Que eles acham que a bola vai ficar parada, que não vai dar sequência. E foi aí que nós tomamos um gol, né? Que eles ficaram reclamando o pênalti, que não foi. Eles bateram o rápido lateral, foi num contra-ataque, 3-2, e acabaram fazendo o gol, o quarto gol. Então, assim, ó, um pouquinho mais de consciência, porque liga é diferente de campeonato municipal.
0: É outro nível.
3: É outro nível. E o árbitro não vai dar conversa. Não adianta você ficar aí lá, fazer rodinha, querer fazer pressão, que vai tomar contra-ataque. Então nós vimos isso. E eles também, a mesma coisa, teve um lance que foi do segundo gol, não, o primeiro gol nosso, que eles também, eles foram reclamar de uma falta lá, e o Diogo bateu o lateral rápido pro Ariel, o Ariel devolveu pro Diogo, o Diogo bateu cruzado e sobrou pro Márcio fazer o gol nosso do primeiro tempo. Então assim, ó, time de Soledade vai fazer bonito, vai nos representar muito bem, porque o que a gente viu ali, que é uma equipe muito bem treinada, fisicamente na ponta dos cascos, e agora talvez aí, pelo que a gente ouviu dizer, que virão mais alguns jogadores, né, para completar a equipe, mas é uma boa equipe, Paulinho,
0: e que vai precisar evoluir diante dos erros, né, dos jogadores de fora, que precisam dar uma melhor resposta. Tanto o Lucas Teodoro como o Taylor não foram bem no jogo,
3: inclusive
0: tem Taylor, qualidade, mas
3: Taylor errou uma dominada que acabou custando um gol, né, ele foi dominar a bola escapou,
0: bola nas costas, não acreditar. E aí a equipe de Sobradinho, que é uma equipe do futsal, Aldomar, acabou se aproveitando desses erros.
2: Eu conversava contigo em off aqui, né, Paulinho Paes? A Sobradinho tem 22 anos consecutivos, né, que participa dessa competição.
3: É uma equipe madura.
2: Sobradinho tem do sub 4, eles têm escolinha do sub 4 ao adulto.
0: E pegando um gancho, Aldomar, o presidente João Marcos me dizia, fazem 50 anos que Sobradinho disputa de forma ininterrupta o futsal. Vai completar 50 anos no dia 2 de dezembro.
2: Então eu errei aqui, eu disse que é 20, é 50, é maior ainda, é estrondoso. Então eles têm tradição no futsal. A cada 2 anos eles têm 2 ou 3 jogadores saindo das categorias de base para jogar em cima. Então é a casa do futsal, é um orçamento grande. E é um time que treina, o nosso time treina pouco, embora, né, é difícil fazer treino.
3: Só acrescentando o que o Aldomar está falando, nós vimos lá 4 jogadores da categoria de base deles sofreram trote, né? Que eles estavam recém subindo pro time adulto. Então você vê, e o cara falando que tinha mais outros jogadores de categoria de base, ele enalteceu bastante a categoria de base, a importância de se ter uma categoria de base. E eu tenho certeza que o time de Soledade, aos poucos, agora está recém se organizando, também vai dar oportunidade para sub-15, sub-17, né? Para eles poderem ter jogadores da casa.
0: Domar.
2: Então, Paulinho, é difícil você ir a Sobradinho, é difícil você ir no Russo Preto, é difícil você enfrentar essas equipes tradicionais que treinam, que são quase profissionais, né? Enquanto que nós aqui fizemos um amador, hoje dá para treinar, amanhã não dá. Então, essa questão dos jogadores de fora aí, certamente treinaram muito pouco. Então, e essas coisas fazem diferença. Mas o Zuza nos traz aí, você também, a equipe da Cristal que teve lá, que tem potencial, que tem da onde sair, que tem, né, um treinador. As coisas vão andar, só que você não tem tempo, né? Um jogo atrás do outro, agora vai jogar em casa e precisa. E precisa pontuar, precisa fazer valer o fator casa aí para se classificar, para evoluir dentro da competição, que é difícil para
0: o
2: empate.
0: O melhor momento do Soledade foi no segundo tempo, quando estavam Wagner, Márcio Borges, Ariel, Diogo como ala e o Bebezão como pivô.
2: Tudo esse, da casa.
0: Esse foi o melhor quinteto que esteve em quadra. Reagiu, fez 5-3 e o goleiro David fez 2 defesas, poderia ser 5-4 e ali poderia ter encrespado o jogo para a equipe da casa, Zuza.
3: É verdade, Paulinho. Inclusive, assim, o Bebezão jogou muita bola, né? Ele faz muito bem esse trabalho de pivô, ele faz uma proteção de bola muito bom. E o Diogo entrou muito bem no segundo tempo. No primeiro ele jogou muito pouco, mas no segundo tempo, que ele permaneceu mais tempo em quadra, ele jogou muita bola, ele e o Ariel.
0: Jogando como ala.
3: Como ala.
0: Chegando.
3: Como
0: quando ala. Ele fez a reposição do Alisson Bebezão, mas ele não tem essa característica de fazer o pivô.
3: Esse é o jogador que falta.
0: Esse é o jogador que falta para completar, porque o Diogo é um jogador que tem muita facilidade de vir detrás, de dar o drible, tanto é que fez um golaço. Passou por meio de 2 jogadores vindo detrás.
3: E criou a jogada do Godoriel, né, se eu não me engano.
0: E isso foi com o Alisson Bebezão também como pivô. Mas nós tivemos um erro da arbitragem, um erro muito claro da arbitragem. Quero colocar aqui o lance que a arbitragem não marcou um pênalti, Um pênalti, claro, de passagem, né? Tá aí na tela para quem quiser assistir. Braço dentro, o braço aberto, bate, é pênalti. Poderia ali ter sido o segundo gol da equipe do Soledade. Tava 3-1 o jogo. E aí, nesse mesmo lance, tá aí na tela, originou o quarto gol da equipe.
4: Custou dois gols, na verdade.
0: Dois lances, prejuízo dobrado, né, Carlos?
4: É, porque daí, ainda além de não dar o pênalti, ainda tomaram o gol, né?
0: Tomaram o gol.
4: Porque às vezes desconcentra o cara fala que não para até que a bola sai, a gente sabe que é assim, mas na hora é as duas coisas, porque se tu também não reclamar, os caras vão continuar jogando. E se tu parar e reclamar, às vezes acaba acontecendo isso aí, ó. Então, realmente, vendo o lance, eu não acompanhei nada do jogo dos guri ali. Eu tava jogando no mesmo horário. Mas aí custou dois gols, né?
3: E, na verdade, essas reclamações com o árbitro não se faz com a bola com o adversário, né? Tu tem que primeiro ter a posse de bola de um lateral do tiro de meta e depois vai lá reclamar.
0: É claro, de forma subjetiva, 5-3. Dá o pênalti, não teria sido gol. 4-4. Então, existe um prejuízo de um lance capital de jogo, Aldomar.
2: Exatamente, né? Exatamente. Mas eu escutei a entrevista do Kiko Gadim, pós-jogo, se referindo a isso. Que faltou maturidade para o nosso time não entrar nessa de reclamação de juiz, desistir do lance, enquanto que a bola está andando, né? Mas isso aí se vai evoluir com treinamento, se vai evoluir com repetição de jogada, né? Mas as perspectivas são boas, Paulinho.
0: Bom, e aqui chega o Igor Binotto, porque ele é o presidente do Soledade Futsal. E nós temos uma informação importante aí, Igor, ali do lado do Zuza, para que você possa passar em relação ao próximo jogo do Soledade Futsal. Eu até não entendo, sinceramente, Aldomar. A Liga faz um carnê, faz 6-7 meses já que a FIFA já divulgou o carnê de jogos da Copa do Mundo. Será que a Liga não se organizou para saber que no dia 13 tem o jogo do Brasil contra Marrocos? O que ficou definido em relação a esse jogo contra o Saudade, que está marcado para o sábado, 7 da noite no Zecão Martins, aliás, 8 horas da noite no Zecão Martins, Igor?
5: Sim, ó, Paulinho, a gente estava até de manhã emitindo o Soledade se posicionou perante a Liga hoje de manhã, que não queria jogar no sábado, né? A gente emitiu um comunicado oficial, um documento oficial do clube, o clube se posicionando, porque a gente entende não só como jogo e horário de jogo, a gente entende que tem que ter atrativos para que o público possa ir. E não tem como nós iniciar reconquistar uma história para mobilizar de novo uma torcida para ir para o ginásio com o jogo às 4 da tarde, por mais que não é no horário da seleção brasileira. Só eu tô em dois grupos que vai ter costelão sábado.
0: E começa às 11h30 da manhã.
5: É.
0: Eu tô em três. Então, uma base. Tô em três, que já começaram a organizar a festa para 11h30 da manhã.
2: Tem telão aqui, tem telão ali.
0: É, isso aí.
5: E a gente, nesse sentido também, porque não é só. Tem a questão financeira, é muito caro fazer o jogo, né? É claro que a gente sabe dessas taxas desde o início e a gente buscou. Então conseguimos confirmar para esta quinta-feira o jogo. Tá?
0: Boa.
5: 8 horas da noite, daí essa 8 horas da noite não está no site da Liga ainda, mas 99,5% aí que vai ser 8 da noite dessa quinta-feira o jogo.
0: Tá certo, e o Ariel também me passa a informação que o Igor confirma agora que o jogo contra o Saudade vai ser um grande jogo. Nós vamos trabalhar, vamos mobilizar a Igor, porque será um grande jogo, quinta-feira, 8 horas da noite, contra o Saudade, que é treinado pelo Cadorfa, que está montando uma boa equipe, que tem o Wesley, que tem outros jogadores aqui de Soledade, que fazem parte, que estreou com um empate lá contra o Aldax em 3-3. Então teremos um bom jogo de futsal, quinta-feira, 8 horas da noite, Zé Martins.
5: Tem alguns atletas também que vêm da região de Caxias.
0: Isso.
5: Né? Então, na verdade, sim, até a direção do A Saudade, todo momento, queria também trocar o jogo, né? Queria, porque interessa para eles também, né? Só que depende também da situação dos atletas, né? Então, entrou num comum acordo, no melhor para todo mundo, e vai ser na quinta-feira.
0: E parabéns, tem que ter posição. Soledade teve posição, sábado não é o melhor dia para fazer jogo, a Liga tinha que ter esta consciência, porque é um jogo de estreia da seleção brasileira. Parabéns aí, Igor, pelo trabalho da direção. Quinta-feira, então, 8 horas da noite, o jogo contra o Saudade no Zecão Martins, e que terá o acompanhamento da tua Rádio Cristal. 1h53, 16 graus a temperatura. Carlos Henrique, 5-5, Universidade do Chile contra Triunfo. A equipe esteve muito perto, a vitória estava 5-3, menos de 3 minutos para terminar o jogo e acabou cedendo empate?
4: É, aquela questão do detalhe, né? A gente teve uns erros ali, individuais no início do jogo, que custou os primeiros gols nossos ali. Aí depois a gente conseguiu melhorar dentro do jogo. Saímos no primeiro tempo ainda com um placar de 4-2. Então a gente conversou no vestiário que a gente tinha que cadenciar mais jogo, rodar mais a bola. Primeiro tempo foi muito corrido, muito... assim, muito jogo louco, como a gente costuma falar, né? Então a gente não tocou tanto a bola. Então a gente conversou pra voltar assim. E aí tomamos 4-3, aí fizemos 5-3, então o jogo tava mais tranquilo. E no final do jogo eles colocaram o goleiro Linha. É um time que treina, né? Como tava falando o Zuz aqui, os dois times que a gente jogou, tanto a estreia quanto esse segundo jogo, também já estão outros anos na competição. Eles treinam uma, duas vezes na semana. Tu vê que eles têm uma organização, que tem jogada ensaiada. E nós temos um pouco dessa dificuldade porque nós temos bastante guri de Passo Fundo que está jogando com nós. Então a gente não treina junto, né? A gente treina uns aqui, uns lá, a gente se junta e joga. Então não é a mesma coisa. Então a gente tem que ter essa ideia que a gente não pode estar pecando por esse tipo de erro, né? Então melhorar, a gente já conversou no grupo o que aconteceu, o que deve ser feito, e melhorando porque vai ter muito jogo ainda, não pode tornar a acontecer, não adianta chorar, já aconteceu, infelizmente é um empate amargo, porque faltando 2 minutos ali, nós com o placar que estava, tinha que tirar, deixar o jogo mais lento, cavar uma falta, aquela velha catimba que se fala, né?
6: Secar a quadra.
4: Essas coisas que tá dentro do jogo, né? O jogo não é só a bola, tem outras coisas que estão ali também. Então, isso aí a gente vai melhorando para que não aconteça mais. Agora tem que tentar buscar fora de casa. Se eu não me engano, o próximo jogo é em Sapucaia, daí.
0: Dia 4 de julho.
4: É, aí nós vamos ter o jogo fora, que foi o time que a gente fez a estreia. Um time organizado, um time bom também, um time leve. É bastante pesada, né? Então, é um time que andam, né? É bem corrido o jogo.
0: É em um campeonato de tiro curto, não dá para cochilar. Eram 6 pontos que seria na tabela de classificação, já encaminhando a classificação também.
4: É, porque aí o outro jogo também deu empate, né? Então a gente abriria ali, teria uma graxinha ali para queimar, né? Agora vamos ter que se esforçar para fazer esses pontos fora aí, né?
0: Evoluiu a equipe, novos jogadores ingressaram na partida de sábado, Carlos?
4: Não, jogou basicamente o mesmo plantel que jogou na estreia. Tem mais fichas ali, já estão vendo também algum outro jogador aqui da cidade, alguns que não estão jogando no Soledade e podem vir nos ajudar aí. Temos bastante jogadores aqui em Soledade, então buscar mais algumas peças aí para somar, né? Para nos ajudar nessas batalhas aí, porque não vai ser fácil, precisa de gente.
0: É, precisa de gente, de reposição, né, Aldomar? Numa competição que é estadual, a gente sabe que não tem a mesma força de uma liga, mas é uma competição atraente, interessante, por isso tem que ter um foco de trazer mais jogadores. O próprio Nino falava, o Everson também, de que vai qualificar a equipe para a sequência do campeonato.
2: É, o futsal é um jogo muito dinâmico, né? Um jogo que você altera o resultado em poucos minutos, como aconteceu aqui. E quando você tem equipe que treina, porque o treinamento é diferente. Vou me lembrar aqui do Mineiro, Paulinho, Deus que te abençoe ele lá, onde está em Santa Catarina, que era o treinador da Fecosol, Coagrisol, jogada 1, jogada 2. Aí está faltando 2 minutos, 3 minutos. Quando você bota o goleiro Linha e joga aquele jogador lá no fundo, lá no escanteio, aí você vai fazendo um movimento, vai cansando o adversário, vai virando, girando da direita a bola para a esquerda. Quando você pensou que marcou, entrou uma bola no fundo lá, já era, né? Então, tem que ter muita atenção, muita concentração nesses minutos aí e durante o jogo todo para que consiga manter o desempenho e o resultado consequentemente.
0: Mas tem um bom time, a Universidade do Chile, se reforçar, tem possibilidade de conquistar algo nesta competição. 1:57, temperatura em 16 graus, é uma torcida que você acompanha. É, aqui pelo sistema interativo, são várias participações. O Igor, essa arbitragem dessa liga é muito fraca. Está colocando aqui o Marcos Betim. Essa arbitragem da liga é muito fraca. Se uma criança sopra um apito, eles já se borram todo. Não foi boa arbitragem lá em Sobradinho, mas a gente sabe que tem bons árbitros aí apitando também a Liga Gaúcha de Futsal. O Igor Rodrigues, abraço a todos os amigos da mesa, especial ao Carlos, um dos melhores centroavantes e dirigentes da região. Garantiu a titularidade já na Copa Rotter aí, pelo jeito, o Igor?
4: Não, ele tem me ajudado. Eu levei ele numas marcas, ele já me salvou. errou, ele vai, vai, vou ter que botar ele jogar, não tem jeito.
0: Não tem jeito.
3: O João já saiu atrás.
0: É, o João já saiu atrás. É, João, acha
4: não,
0: que...
4: Não mandou nada, né, Zuzu?
3: Mandou nada.
2: Mas o Carlos usou o retrospecto dos últimos jogos ali do futebol de campo, né?
4: É, tem um...
2: Que favoreceu o Igor em relação ao...
4: Tem os números, né?
2: Tem os números. Tem vídeo.
0: o pessoal fica acompanhando aqui o Cervejinha, que dormiu bem na, na ida e na volta, né?
3: Eu não escutei.
0: Não escutou, imagina se escutasse. Né? Informações do seu Antônio, que desapareceu antes da viagem. Antônio Irineu Rodrigues.
3: Ui,
0: abraço ao pé de bruxa.
3: Que preocupação.
0: É, o pessoal tá preocupado com o pé.
3: Tu
0: que
3: tá me devendo essa, viu, pé? Era pra te ter ido.
0: Bom, o departamento, ou melhor, a Secretaria de Esportes, Lazer e Juventude deverá confirmar para amanhã, no máximo quarta-feira, a abertura das inscrições para o futsal do interior. Hoje deverá acontecer a reunião com o Conselho Municipal de Esporto para definir todas as regras e que os dirigentes, Aldomar, vão achar aquela brecha para inscrever alguém. A gente sabe disso.
2: Se pode jogar o fulano, se o fulano é da casa, se não é da casa, né, Paulinho?
0: É, porque se jogou para mim, pode, e se vai jogar para o outro, não pode. Está irregular. É isso que acontece, né, Carlos? A gente sabe tudo isso. E quem vive no futebol sabe que é assim mesmo.
4: É isso aí.
0: Jeito, né, Zuzu? Faz parte da história do futebol.
3: Do futebol soledadense.
0: É verdade. Grande abraço. Dá o teu recado final aí, Carlos. Obrigado pela presença no programa.
4: Ah, agradecer mais uma vez aí a todos os ouvintes e também que vocês possam estar acompanhando o nosso time aí durante a competição. Vai ser um privilégio estar contando com vocês lá e a torcida que vai ser fundamental em casa para nós.
0: Com certeza. Faremos isso. Zuzu, abraço.
3: Um abraço a todos, uma boa tarde, boa semana a todas e dizer que estamos felizes, né, Paulo? Porque nós agora temos duas equipes para torcer aqui no nosso município.
0: Universidade do Chile na Sul, na Liga Sul-Grandense e o Soledad Futsal da Liga. Só faltou uma equipe na federação, né? Porque quem tem mais uma.
3: Faltou o Bo Jesus, né?
0: É, faltou e a federação e essa mescla aí que tem. Abraço, Aldomar.
2: Boa semana, Paulinho.
0: Na sequência, notícia da hora.
6: 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Foi identificada como Cleuci Isabel Melo Brum, de 68 anos, a mulher que morreu após um tombamento de um ônibus na BR-290, a Freeway, em Glorinha, na região metropolitana. O sepultamento está marcado para a tarde desta segunda no cemitério São Miguel e Almas, em Porto Alegre. O acidente ocorreu por volta das 10h20 da noite de sábado, no quilômetro 42 da rodovia, no sentido litoral capital. O coletivo da empresa Expresso Nordeste fazia linha entre Curitiba e Porto Alegre quando saiu da pista e tombou. Conforme a Polícia Rodoviária Federal, o ônibus permanecia no local até o início da tarde desta segunda. Já a concessionária CCR Via Sul, que administra a rodovia, informou que a retirada do veículo está prevista para ocorrer ainda hoje, mas sem horário definido. Convocado às pressas para a vaga de Wesley, cortado por lesão, o volante Ederson já está com a delegação brasileira no hotel nos Estados Unidos. O jogador desembarcou em Nova Jersey na manhã desta segunda, menos de 24 horas após ser chamado pela CBF para integrar o grupo que disputará a Copa do Mundo. Ederson estava em Campo Grande, no Mato Grosso do Sul, quando recebeu a notícia da convocação. O volante viajou durante a madrugada e seguiu diretamente para a concentração da seleção. A CBF anunciou a entrada do jogador no elenco da Copa do Mundo no último domingo, após a confirmação da lesão de Wesley. O lateral direito se machucou durante a vitória sobre o Egito em Cleveland, no último amistoso de preparação antes da Copa do Mundo. 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O primeiro-ministro israelense Benjamin Netanyahu declarou nesta segunda-feira que os ataques de Israel contra o Irã dissuadiram a República Islâmica de lançar novos ataques, levando à cessação das hostilidades entre os dois adversários. Neste momento, o fogo naquela frente está contido. Depois que atacamos o regime terrorista em Teherã, ele parou de nos atacar, disse Netanyahu em um pronunciamento televisionado. Ele advertiu, no entanto, que caso o Irã cometa o erro de retomar os ataques contra, responderão com toda a força. O presidente americano Donald Trump telefonou para Netanyahu após os primeiros confrontos entre Israel e Irã desde o início de um frágil cessar-fogo em abril, informou a AFP, um funcionário da Casa Branca. 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
2: É, já tamo por aqui. Opa, tudo bem? Tudo certo? Tudo 10? E vamos juntos, né? A partir de agora, o dia mais desafiador da semana. Chegou a segunda, né? Ah, demora pra chegar mais o dia que mais demora pra passar também. Vamos lá!
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2: Vai começar! Olá, seu amigão 10 das tardes da Cristal. Vou meter bala aí, sucesso não vai faltar não! Esse mês.

0: só pra começar. É no climão deles, porque rainha é rainha. Tem uma novidade aqui, ó. É com Panda. Ó, sente aí. E Gustavo Lima.
1: Panda!
0: Mais uma.
1: É o nome dele.
0: Novidade aqui. Lançamentaço. Sente aí.

Opa! É o botão de baixo. Aqui nós se encontrando, nós se achando, né? Em mais uma segundona, mais uma aí que é da diariamente, né? Isso todo dia, toda hora, todo tempo. Quem é que tá mandando alô aí já com a gente, né? O Fábio aí. Valeu, Fabião! Tamo junto aqui na tua rádio para fazer a diferença, para fazer o clima e para agitar todas. É? Quem é que tá mandando mais aqui? Ó, oh, Lúcia. É aqui na... aqui da... do Expedicionário do Centro aí, né? Tá mandando para Vilma do Centro. Tá legal? É, manda aí a tua participação. É, manda o teu alô. Aqui tem quem? Também o Flávio. Alô, Flávio, especial para Vilma, que tá de aniversário.

hoje. É isso mesmo. É aqui, ó. Quem mais? Tem a Vera. Alô, Vera. Peraí que eu já vou indicar aqui a charadinha. Certo? Fica ligado aí na nossa programação. É aqui, ó. Seguinte, que é o que é? Chora até acabar. Tá bom? Tá valendo essa aí a partir de agora. Chora até acabar. Ok? Vai mandando aí no nosso 992-229878. Tá legal? Isso aí. A Joana já tá mandando aí qual é que é a charadinha. Valeu, amiga. Tudo de bom. Brigadão aí pela sintonia. Fica ligado aí com a gente. Ó, o Beto também. Bota meu nome aí na participação. Valeu, Betão. Vamos que vamos. O que que chora até acabar? Tá bom? Essa aí é a primeira charadinha aqui da programação da tarde.

0: Tchê, chaleira, eles estão de volta. Vamos conferir o tempo aí, o solzinho até deu uma mostrada na ponta do nariz. Faz um pouquinho de tempo aí e já se foi. Só deu uma urubuzada. E aí, como é que vocês estão, né? O sol disse e se mandou.
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4: Olá, amigos e ouvintes aqui da Rádio Cristal de Soledade. A semana começa com muita umidade sobre o Rio Grande do Sul. Áreas de instabilidade se propagam aqui pelo Rio Grande e a expectativa ao longo do dia de hoje é de muita nebulosidade, chuvas que podem ocorrer a qualquer momento e eventualmente também vem com trovoadas. Não dá pra gente descartar essa possibilidade também por aqui de algum temporal bem isolado. As temperaturas não devem passar dos 16, 17 graus na tarde de hoje, ou seja, segue a sensação de frio. Amanhã, terça-feira, segue bastante umidade prevista por aqui, muita nebulosidade. As nuvens devem predominar ao longo da terça-feira. E justamente por isso a temperatura não cai tanto durante a manhã e também durante a noite, madrugada, e também não sobe muito ao longo da tarde. As máximas previstas oscilam na faixa dos 15 a 16 graus no período da tarde. Na quarta-feira é o dia em que temos menos condições para chuva por aqui, mas vai continuar com bastante nebulosidade, ainda com muita umidade presente na atmosfera. As temperaturas diminuem um pouquinho, mínimas entre 7 e 9 graus pela manhã e máximas à tarde de 16, 17 graus. Já a partir de quinta-feira, a instabilidade deve retornar. Com a previsão do tempo, Kátia Valente.
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0: É, vamos saber quem é que já está participando aí com a gente na tardezaça. Tempo fechadão aí em toda a região. Ó, é o Pitol aí, valeu Elton. É, já tamo junto aí, amigão. Também tem ela aqui, ó, Janice Batista. Também acertando, Elisandra, tá bom? Valeu, Elisandra, é nóis, menina. Ó, a Glacielle tá mandando aí pro pai, o seu Alaor, que tá de aniversário hoje. Parabéns, muitos anos mais. Vamos no pique, no astral, no embalo dele, ó. Magrão, manda aquela, hein?

0: Ô, Magrão, finalizou mais uma das fortíssimas aí da atualidade. Daqui a pouquinho a gente volta. Fica ligado aí.
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5: 2:27.
6: Dezessete graus.
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0: Já tamo por aqui, brigadão aí, vamos juntos, né, fazendo o embalo desta nova semana. Ó, na charada aí, a Grace, valeu Grace, tá participando com a gente aí, menina, tá bom? Tudo de especial, começando, arrasando aí com a gente. Também tem aqui a Elisandra, ó, a resposta da charadinha é tal. Valeu, Elisandra! E vamos por aqui, né? Quem não pode, fica tentando. Quem pode, que fica aí comemorando. Tá bom? Aqui, ó, tem o Jaciel, isso. Ô, Jacielzão, abraço aí, amigo. Vamos aqui, né, fazendo aquele astral mais bem produtivo. Oba! Esse tempinho aí, tá que tá. E vai ficar assim uns bons dias, hein? Um período legal, hein? Esse tempo aí, até se ajeitar, até se encontrar, tá ok? Vamos que vamos assim, ó, no climão dele! Aqui, ó, se liga! É o Gustavão! Ó o homem aí, bebê!

0: no clima do Rio Grande. Aqui, ó, término recente, participação aí, sorriso lindo. Aqui na tua rádio Cristal, continue aí que já já tem mais.
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0: 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Ó, festão da Pontão da Boa União, vem aí, 14 de junho, seguinte programação, ó, 10h30, Santa Missa, ao meio-dia tem aquele churrasco maravilhoso, bem suculento, ó, saladas, bebidas, e o importante, ó, não esqueça, levar pratos e talheres. Às 14h, reunião dançante com a banda Luz do Luar. Às 17h30, o sorteio da rifa. Participe desse momento de fé e alegria e aquela confraternização especial na comunidade Pontão da Boa União. É, fica ligado aí que já já tem mais, sim!
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2: 2:48.
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4: 17 graus.
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10: Claro, que é essa? Não precisa nem perguntar, né? Opa, tamo de volta aqui e você mandando aí teu alô, tua participação na nossa charadinha. Como é que é, ó? Oh!

charadinha aí das nossas tardes, ó. Eu tô perguntando, que é o que é chora até acabar, tá bom? Isso, chora até acabar, é a charadinha da tarde aí que tá valendo. Aqui, ó, a nossa amiga Stephanie tá dizendo que a resposta é tal. Tá bom, amiga? Valeu, já tá concorrendo aí. Certíssimo! Acontece, é sempre aqui, mais rápido, mais ágil, é dando aquela, ó, acelerada aí na sua segunda. Primeira parte já foi da segunda, né? Nós já estamos no lucro aí. Vamos lá! E vamos matar a saudade agora com os meninos que estiveram no Brasil aí, Backstreet Boys. É, mais um sonsaço dos anos 80, 90.

As Long As You Love Me. Ó, o som deles é isso, Backstreet Boys. Ó, Janice, tá aí a tua pedida. E não para não, porque quanto mais, melhor. 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

0: 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Tamo direto aí com você, ok? Ô, Leandro! Tá mandando pra quem aí? Tá mandando pra ele. Porque, acima de tudo e de todos, nós temos que se amar primeiro. Porque se a gente não se gostar... Aí que ninguém vai querer, né? Porque se a gente não se aturar, bah, aí tá brabo, né? É isso aí. Ô, Walter, tá mandando aí a resposta da charadinha, valeu. Ô, Paulo César, ó o PC aí, tá bom? Tá dizendo que a resposta da charadinha é tal. Valeu, já tá concorrendo aí, certo, amigão? A Odila, é, a Odila também tá por aqui com a gente. Ó, isso aí, tá bom? Quem é que é essa aqui? Deixa eu achar o nome. A Tere, valeu Tere, já tá concorrendo aí, tá bom Tere? Valeu, abraço. Quem mais? Deixa eu achar aqui. Tá participando aqui, ó, dela.
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0: É, é a charadinha total aqui da tarde. Sorteia sexta! Vem participar com a gente, vem! Tô perguntando, ó! Tananana. Presta atenção, ó! O que é o que é? Chora até acabar, tá bom? Manda aí que já já tem mais aqui na nossa programação, ok? Vamos que vamos aqui na tua Rádio Cristal.
2: Para a agência de notícias AFP, a Somália é um dos vários países cujos cidadãos estão sujeitos a uma proibição de viagem aos Estados Unidos imposta pelo governo de Donald Trump. 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
1: Aí, notícias da hora. Ó, o Daniel, valeu, Daniel, brigadão aí. E estamos aqui fazendo aquele climaço maravilhoso. Tem agora aqui a Júlia. A Júlia também está acertando aí a charadinha da tarde, da 100.5. Quem mais aqui, ó? O Gustavo, valeu Gustavo, tá aí chegando a tua pedida, a tua máxima com a gente, ó.

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1: Aí, Panda, com a gente aqui na tarde tem mais.

0: Mais uma das vitaminadas aí do momento. É, eles, ó, da banda modelo, Joel, e na participação, grande Magrão. Ó, Clóvis, tá mandando aí na tarde com a gente. Valeu, Clóvis. Tá mandando aí pra todo mundo. Certíssimo, amigão. É, tô por aqui, deixa comigo então.
1: Márcio 10 no comando.
0: É, vamos que vamos. Fazendo aquele agitaço da tarde. É você respondendo a charadinha aí, faturando brinde, prêmios. Não perca, só mandar aí. Mais uma. Que tá
2: apaixonado.
0: Egito do Sul, dos bailões, ó.

A morena misteriosa. Morena que anda por aí, hein? Se tu ouvir ela, se tu observar ela, tu enxergar ela, tu dá um toque aí, tá bom? Vamos que vamos! Por aqui, ó, a Luciane tá participando aí da charadinha. Valeu, Luciane! Tá bom? É, aqui na nossa programação. Eu tô perguntando aqui, ó, no que é o que é. Ó, chora até acabar, tá bom? É isso aí, ok? Pegou? Tá bom? É isso aí. Essa é a charadinha que eu tô perguntando aqui na nossa tarde. Quem mais que tá mandando alô aqui com a gente, né? O Bruno tá mandando aí pra todo mundo. Tá louco pra curtir uma assim, ó. Madre.

Cherry Cherry Lady. É, já já vamos fazer aí os números da loteria, ok? Já já os números aí da loteria valendo para você aqui na nossa programação. Ô, Jordana, tá com a gente aqui, ó, classificando a gente com 5 estrelas, hein? Tamo brilhando bonitaço aí na segunda. Certo, também quem tá aqui é o Flávio dizendo que a resposta da charadinha aí é tal. Maravilha! Quem mais que tá com a gente, né? O Célio tá mandando aí pra o primo, né? O Walter, que tá de aniversário aí, Valtão! E adora essa aqui, ó! É Panda! E o embaixador! Tem mais uma que tá estremecendo!

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1: Salve de palmas. Panda é o nome dele.
2: Ah, o Panda. Pode com ir. Participação aí maravilhosa e show, hein? Quem é que não quer ter uma participação do Gustavo Lima, né? O homem, a voz do sertanejão aí no momento. Ok? Quem mais que tá mandando alô aqui, né? Ó, oh, Débora! Valeu, Débora! Tá pedindo qualquer uma da Simone Mendes aí. Tá certo! Tá bom, combinado. Vamos mandar já já aí na nossa programação. Também tem o Jefferson. Ô, oh, valeu, Jefferson! Obrigado aí pela sintonia. Tá bom, tá ok. Vamos assim agora. Já já tem a Simone Mendes. Tá legal? Já vou preparar ela aqui. E agora é a vez dela aí. Morena do carro colorado, do carro vermelho aí. Vamos lá! É sempre o melhor som aqui, ó. Vamos lá, ó. Eu conheço meu carro.

0: Mais uma das empolgadíssimas aí do Sul é a Morena do Carro Vermelho, ok? Aqui na nossa programação aí, mais incrível pra você tá sempre no nível aí da tua Rádio Cristal. Tá liberadão aí, só mandar 992229878, certo? Manda aí a tua participação, tá valendo aí a charadinha. É, tamo aqui na tarde, ó, com o melhor pra você, certo? Se liga, por aqui tem sempre as máximas aí, ó, e você na nossa, né, sintonia, audiência, no embalo da 100.5. Ó, Kathleen, Jennifer, né? Isso, a Kathleen tá participando com a gente aí na charada que eu tô perguntando, ó. Daqui a pouquinho eu já vou dar a resposta dessa. Chora até acabar, tá bom? O que que é que chora até acabar? Também quem tá aqui na charadinha, ó, Nair Gasparim de Santa Terezinha. Valeu, amiga! Tudo de bom! Que é o que é? Chora até aqui, ó. É a Marli, isso, Marli Balbinotti também está com a gente. Aqui de Pontão da Boa União, a Sandri L. Loss, tá certo? Fica ligado aí que a gente já volta assim, é rapidão. Ó, fique ligado aí, confira o melhor das promoções aqui na nossa programação bonitaça da tua Rádio Cristal, certo? Fica aí!
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11: 3:32.
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13: 17 graus.
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0: Ô, coisa boa demais. É você aí com a gente. Vamos lá, que tem agora, é um pouquinho atrasado, mas tá chegando aqui a nossa loteria, certo? Vamos lá aqui na loteria, é os números chegando.
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0: Opa, chegando os números aí. Pra você da segundona, ó, quinto prêmio, 7.800, 7.800, quarto prêmio, 8.633, 8.633, vamos lá então. Terceiro prêmio, 9.653, 9.653. Segundo prêmio, segundo da segunda aí, 5.729, 5.729. E o primeiríssimo prêmio, 3.826, 3.826. Foram aqui pra você.
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0: É, já tamo aqui. Ó, quem é que tá participando com a gente? A Milhão aí pela região. Opa, quem é que é ele aqui? O Daniel. Valeu aí. Quem é que tá mandando essa mensagem aí, né? O Fábio também tem aqui o alô, o áudio vai.
23: Terezinha Batista, vem conversar,
0: resposta. Tá bom aí, Terezinha, tá participando com a gente, Rincão do Araçá, isso, tamo junto aí, a resposta, ó, da charadinha, quem tá enviando aí pra gente é a Zila, ou Zila, tá bom? Ruth da Silva também tá participando, ó, eu tava perguntando aí chora até acabar. E muitos responderam e acertaram aí a vela. Tá bom, vela? Ó, daqui a pouquinho vai ter mais uma aí. Te prepara, certo? É, aqui ó, na nossa programação, sexta-feira, é, vamos fazer um sorteio aí bem especial entre quem tá acertando os enigmas aí da charadinha, certo? Ó, o que que um pé disse para o outro? Tá bom? Tá valendo essa aí. O que que um pé disse para o outro? Ok? Vamos que vamos! Dando aquela embalada, hein? Aquela agitada boa, tempo fechadão aí. Pode pintar a chuvinha aí qualquer hora, hein? É, tá nos planos, tá no planejamento aí para esta segunda, uma chuva aí. Certo? Vamos lá! No melhor do bailão aí, ó! São Marino! 18!

0: Nossa, Marino, aí, destino, beleza? Daqui a pouquinho a gente volta, tem mais já já, só fica aí, tá bom? Pra não se perder nesse início de semana, tamo com você! 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
7: 3:48.
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8: 17 graus.
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8: E as músicas que agitam a tarde, de volta no...
0: Tamo aqui! Rádio,
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0: É isso mesmo! Começa melhor, começa mais, começa muito, começa com tudo! Quem tá aqui na tua rádio! Ó, o Jefferson tá participando com a gente aí, na nossa charadinha, bem top da tarde... É, tá dizendo aí que é tal resposta. Ouçam a Elisandra, resposta da charadinha ali. Tá bom? Tá legal, amiga? Elisandra tá com a gente também. Ó, tá bom? Certo, é a Grace também participando com a gente. Ó, Marli Balbinotti, acertando aí, amiga. Valeu! A Dulce Rose, do Mormaço, resposta da charadinha é tal. Tá beleza. Valeu, Dulce. Tem mais aqui. A Jaciara Malaquias. Uma semana aí bem abençoada. Valeu, brigadão. Diz que tá na escuta aí. Tudo de bom, Jaciara. É nóis, guria. Tá certo? A resposta aí... dessa segunda, da charadinha, Sandrielle Loss. Tá bom, beleza? Ó, daqui a pouquinho mais, vamos ter aí as notícias da hora, tá bom? O que tá acontecendo mais importante, mais especial aí em todo o nosso estado, Brasil e mundo afora aí. Você vai ficar sabendo daqui a pouquinho, certo? E agora, o Gustavo aí, ó.
13: Tem cerveja aí?
0: Tem.
13: E tá gelada?
0: Vixe, tá bem gelada pra tomar mais de um gole.

0: Levanta a mãozinha pra cima na palminha da mão.
1: Ah, um maninho aí. Detonando.

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8: 4 horas. 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A Brigada Militar abriu um processo seletivo para contratação de 620 militares temporários em diferentes áreas de atuação no Rio Grande do Sul. As oportunidades estão distribuídas entre cargos da saúde, áreas técnicas e funções administrativas. As inscrições podem ser realizadas até o dia 2 de julho por meio do site da banca organizadora, a Fundatec. As provas objetivas estão previstas para ocorrer em 23 de agosto. Além da prova objetiva, o processo seletivo contará com análise de títulos, exame de saúde, avaliação psicológica e teste de aptidão física. Os contratos terão duração inicial de 2 anos. O Ministério da Saúde anunciou nesta segunda-feira que vai suspender a imunização com a vacina do Butantan contra a dengue. O ministro Alexandre Padilha disse que foram identificadas 42 reações severas em pessoas que receberam a vacina. Entre os casos, há 2 mortes que estão sob investigação e outro caso grave em que o paciente precisou ser internado em UTI. A suspensão está em vigor até que todas as investigações sejam realizadas. Padilha disse que a decisão de suspender o uso da vacina do Butantan é temporária e baseada na precaução. 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Um terremoto de magnitude 6.1 com epicentro no Golfo do México sacudiu Havana, em Cuba, nesta segunda-feira. Segundo a agência AFP, um tremor intenso durante 20 segundos obrigou os moradores da capital a deixarem os edifícios. O Serviço Geológico dos Estados Unidos informou que o sismo ocorreu a cerca de 100 quilômetros da extremidade oeste da ilha. 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
8: Próxima edição às 5 horas.
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10: E você tá onde? Tá com a gente, dando aquele giro, né? Aquele rolé. Opa! Vamos que vamos em tempo real e total, mais legal é a tua Cristal. Ó, tem aqui a participação. Vamos lá, que tá mandando aí com a gente. Opa, É o nosso amigão aí, diga.
11: Boa tarde, tudo certo?
10: Tudo.
11: Se vocês puderem dar um aviso pro pessoal aí, principalmente pros idosos aí da cidade.
10: Sim.
11: A minha vizinha acabou de cair no golpe do bilhete premiado ali, ó. Levaram 18 mil reais dela. Deixei ela na delegacia, agora faça o seu motorista de aplicativo.
10: Tá certo. Quero
11: dar um alerta pro pessoal aí pra... Pra ficar ligado.
10: Tá bom.
11: Bagaceiros na cidade.
10: Maravilha, é o nosso amigo Jonathan aí. Né, o Jonathan que tá dando um alerta aí. Estão circulando aí com o tal do bilhete premiado. Tá bom? Ô, vovó. Alô, vovô. Cuidado, não caia nessa. Tá bom? Certo. Ó, vamos lá então.
11: Então, se aproveitando dos idosos. Estão chegando os idosos.
10: Tá certo, então. Valeu, amigão. Uma dupla aí, hein? Estão fazendo o golpe do bilhete. Aonde seria aí, amigo? Deixa eu ver aqui se ele colocou aqui.
11: Tudo certo?
10: Tudo vai.
11: Se você puder dar um aviso pro pessoal aí, principalmente pros idosos aí da cidade.
10: Tá bom? É de Soledade? Só pra gente se situar direitinho aí, da onde que tu tá falando aí com a gente. Tá bom, Jonathan? Coloca aí, qual é a cidade aí que estão aplicando esse golpe já famosíssimo. Tá bom? Então vamos ter atenção aí. Ok. Ó, aqui a participação do Jefferson que tá mandando aí pra todo mundo. Valeu, Jefferson. Também tem a Suzane, ó, pro Gilmar com todo o amor do mundo. Vamos lá com aquelas... de um tempinho mais atrás aí, pra gente curtir, reaproveitar aí, tá bom? O que o melhor que tocou, volta aqui na nossa programação. E tem essa versão exclusiva.
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10: Olha o Amadão aí.
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10: E tem a participação do Henrique.

Essa aqui é muito regravada, hein? Sente aí, se ligue na tua rádio!

Leonardo, aqui na nossa programação. Ó, tá mandando alô aqui com a gente. Vamos lá, quem é que tá participando aqui? É, ó, como é que é? À frente que eu vou atrás. Vamos lá então, beleza? Quem é que tá participando aqui da nossa tardezaça? Marli Costa, tá bom? Também tem o Pitol aí na nossa charadinha, que tá valendo, ok? Sexta-feira, mais um brinde aí para quem tá participando, para quem tá aí, né, dando a resposta nas nossas charadinhas aqui especiais. Também tem, opa, boa tarde, é o Moraes, a resposta aí é tal. Tá bom, Moraes? Tudo de bom aí, amigão? Tamo junto, fazendo aquele incremento

maravilhoso no início da semana, dando a largada em mais uma semana top demais aqui da programação. Ô Josiel, também tá com a gente aí, valeu Josi, brigadão aí. Vamos lá que tem mais aqui, vamos lá, aparecendo e pintando de novo aquelas, hein, absolutas, só dá uma amornada, né, só uma cochilada, uma dormida aí, um pouquinho mais longa, né, e sempre volta aqui na nossa programação. Quem é que tá chegando agora aqui? O Ronaldo, né? Valeu, Ronaldão! Obrigado aí pela participação, né? Estão pedindo uma aí do Luan Santana, é o Luan que teve em Porto Alegre, né? Fazendo show, um showzaço aí em Porto Alegre, o grande Luan Santana! Vamos lá, Luanzão! Chegando aí, ó!

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Hitzaço aí de Luan Santana aqui na nossa programação. Alô, Juliane, tá mandando aí pra todo mundo. Valeu, Juliane. Brigadão, guria. Certo, tamo junto aqui nessa quase tardezinha aí, né? Tempo fechado, carrancudo, né? Tempo bravo aí. Tá ok? É pra iniciar a semana. Segunda com bem jeito, estilo e dia de segunda. Não tenho que botar nem tirar hoje. Tá certo! Quem mais aqui que tá mandando alusão com a gente, né? Tem aqui, ó, a Franciele. Valeu, Franciele. Brigadão aí pela audiência amiga. Quem mais, ó? Tem aqui a Dani. Também tá respondendo a charadinha aí da tarde. Valeu, tudo de bom mesmo, de verdade. Ó eles, Diego e Vitor Hugo. 4:19.

0: mais uma linda aí.
1: Obrigado, Bruno Marrone, por aceitar o convite.
0: Ah, mais uma para dar uma reforçada nas paixões e sentimentos aqui na tua rádio. Ó, tem aqui, mandando aí para Jaciara Malaquias, ok? Na nossa programação, certo? Vamos lá, né? Que um pouquinho já é bom, mas um montão é melhor ainda. Sente só aí.
2: Vamos assim, brasileiro!
0: Mais uma das poderosas de algum tempinho na tua rádio.
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música bonita, né? Mas não precisava abusar tanto, né? É, e o peito tá doendo, tomara que seja nós. É, linda essa aí, hein? É Diego e Vitor Hugo, aqui na programação 100.5, dando aquela, né, buscada em algum tempo aí pra gente relembrar. Falar em música bonita, que tal essa aqui, ó? Sente. A Marília, onde é que tu tá, mulher? Dá uma chegada aí que estamos precisando de uma maravilhosa. Ô, Mendonça, alô, rainha, como é que é?

0: arrasando corações aqui na nossa programação. Ô, Gilberto, tá com a gente aí, Gilbertão. Valeu, tudo de bom. É nóis aí, tamo aqui na 100.5. É sempre adiante, sempre à frente. E de vez em quando a gente, né, dá uma retrocedida aqui, né, dá uma rebobinada para, né, curtir as melhores aqui na nossa programação. É uma melhor que a outra, atrás da outra aí para você. Tem mais daqui a pouquinho, tá bom? Fica ligado aí com a gente, que já já a gente dá aquela retornada maravilhosa aí na programação, ok? Sim, fica aí que já já tem mais, claro!
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8: 4:35.
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10: 17 graus.
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0: Estamos aqui com você, Tua Rádio. Alô, Jefferson. Tá de aniversário, hein, amigão? Valeu. Ó, estamos comendo um bolinho. Estamos tomando um refri, né? Tem uma geladinha também para quem quer e tudo mais. Opa, segunda-feira forte essa, né? Valeu, amigão. Tamo junto aqui, ó. Olha, eu tava apertando a resposta da choradinha aí, ó. Chora até acabar, né? Isso. Aqui, ó. Tá, chora até acabar é a vela. Ó, e eu também tava perguntando o que que um pé disse para o outro. Ó, e a resposta aqui da tarde, vai na frente que eu vou atrás. Tá bom? Isso aí! Maravilha! Tem mais aqui naquelas mais bem colocadas de todos os tempos aqui na nossa programação. Entre uma e outra, é sempre aquelas que fizeram a diferença em algum momento, um instante. Tá legal? Vamos aqui, relembrando. E agora com eles, ó, Henrique e Juliano.

0: tem mais. Se liga aí com a gente aqui na nossa programação. Tem uma melhor do que a outra.
1: É o Silveira no piano.

0: Matheus, a dupla JM. Fica ligado aí, combinado?
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6: Quatro horas e 52 minutos.

0: 17 graus.
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3: Opa, já estamos por aqui, ele também, já aí o Gustavo Moraes, agitando todas do Rio Grande aí, tá certo? Valeu, tô ficando por aqui. Tô de volta amanhã, depois do Paulinho e os seus convidados. Bye, bye! Paz e bem! Se cuide! Amanhã a gente tá por aqui de novo! Não importa o tempo, né? A gente vai ter que vir! É isso aí! Com sorriso ou sem sorriso, vamos pintar, chegar e comparecer! Valeu! Até amanhã!

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6: 5 horas, notícias da hora. Vamos às informações da central de conteúdo da tua rádio.
7: Em Marau, destaque para a realização de mais uma edição do Cerco de Jericó no Santuário Nossa Senhora de Lourdes. A programação acontece a partir desta segunda-feira, dia 8 de junho, até o próximo domingo, dia 14, sempre com momentos de oração, adoração, celebrações e pregações a partir das 7:30 da noite. Toda a atividade é voltada e aberta à comunidade. Promovido pela Renovação Carismática Católica, o evento tem como proposta fortalecer a espiritualidade e a vida de fé dos participantes. A programação contará com a participação de religiosos e de pregadores convidados. Da tua rádio Alvorada de Marau, Ana Lúcia Jacomini.
8: O prefeito de Lagoa Vermelha, Eloir Morona, foi ouvido pela tua Rádio Cacique, dando destaque para a atual situação do Hospital São Paulo. Segundo ele, o município repassa mensalmente R$530 mil, valor integralmente fiscalizado e com prestação de contas rigorosas, mas não tem ingerência sobre recursos federais e estaduais e nem sobre a gestão administrativa da Fundação Araucária, que é mantenedora do hospital. Prefeito Morona explicou ainda que desde janeiro tenta negociar mudanças e recentemente firmou acordo para ampliar o poder de um funcionário indicado pela prefeitura que passa a acompanhar também o faturamento do hospital. Morona descartou categoricamente aumentar o valor repassado pelo município, alegando que já investe cerca de 28% do orçamento em saúde e não há espaço orçamentário para esta elevação. Da tua rádio, Cacique de Lagoa Vermelha, Daniel Carvalho.
9: A Corsã vai interligar na madrugada desta quarta-feira, dia 10 de junho, a nova canalização de grande porte, a adutora, instalada para ampliar o volume de água que sai da estação de tratamento de Vacaria. O abastecimento poderá ter interrupção ou baixa pressão e será recuperada gradualmente durante o dia. A tubulação passará dos atuais 350 milímetros de diâmetro para 500 milímetros. Isso vai melhorar a pressão na rede e garantir maior confiabilidade, eficiência e segurança operacional ao sistema de abastecimento da cidade. Da tua Rádio Fátima de Vacaria, Júlia Rodrigues.
10: Em Veranópolis, ocorre nesta segunda-feira, dia 8 de junho, a reunião preparatória para o Campeonato Municipal de Futsal 2026. O encontro será realizado na Secretaria Municipal de Educação, Cultura e Esporte e deve reunir representantes das equipes interessadas em participar da competição que inicia a partir de agosto. Na pauta estarão o regulamento, as inscrições e também os detalhes da organização do campeonato. As reuniões são divididas por categorias. Às 7 horas da noite ocorre a reunião do Sub-17, já às 7h15 do Master, às 7h30 do Feminino, às 7h45 dos Veteranos e a categoria Livre encerra as reuniões às 8 horas da noite. Da tua Rádio Veranense de Veranópolis, Alessandra Bernardi.
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1: Vai, gauchada amiga, olha aí, 17 horas e 4 minutos, 17 graus também, a temperatura no Centrão de Soledade. Depois da boa programação do nosso colega Márcio 10, eu, Gustavo Moraes, estou chegando agora com o Teia Proxega aqui na tua Rádio Cristal. Que bom saber que você está ligado, sintonizado com a gente no 100.5 do teu radinho. Também vai linkado com a gente pelo site da tua Rádio Cristal. É onde você vai tendo muita informação lá no site da tua rádio. A informação, o entretenimento, e você também nos escuta em toda parte do mundo pelo site da tua rádio. 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E tu liga e participa no 3381-9100, também no nosso WhatsApp Campeiro 9 9222-9878. E daqui a pouquinho eu já vou fazer também a pergunta do nosso vocabulário campeiro. Vamos chegando de música do Rio Grande, que bom ter a tua companhia, que bom saber que você está ligado, sintonizado com a gente no Teia Proxega.

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0: Olha, mas tá bonito demais. Meu companheiro Bacudo.
1: Fala, tio Gil.
0: Vamos convidar agora os demais colegas do Grupo Renascença pra cantar esse refrão com nós aqui.

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4: Pai gauchada amiga. 17 horas e 15 minutos, né? Chegando a hora de cevar o mate, né? Isso mesmo, mate bem tupetudo do teu gosto, né? Uma erva buena, uma barbaridade. A hora, portanto, do arremate do dia. Para você que tá trabalhando, um bom final de expediente. Para ti que tá por casa, este convite, né? De cevar um mate bem a preceito, escutando a boa música campeira, nativista e fandangueira do Rio Grande. Olha aí, já dá pra engraxando as botas, né, gauchada? 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Abraço, meu amigo Jair. Este vem amassando o tapete preto do asfalto. Isso, voltando rumo à Soledade depois do serviço, né, tio Jair? Obrigado pela companhia, obrigado sempre por estar ligado, sintonizado, linkado com a gente também aí na programação Campeira da Tua Rádio. Vamos chegando com esta marca, Gritos de Liberdade. Esta feita, vamos trazer de roupagem nova, com o Che Guri, no Teatro Chega.

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0: Gauchada Amiga. Olha aí pra Rosemarie Confecções e Calçados. Nós vamos felicitando os aniversariantes do dia de hoje, dia 8 de junho. É aniversário da Cláudia Ana Oliveira, também do Glauco Ferreira Miranda. É aniversário da Indiara Dolores Silveira Saldanha, também Jurema Dalla Vecchia, Leonel Cristiano Pereira. Tá de aniversário também Natália da Silva, Taylor Dal Bosco Ross, também tá de aniversário Emanuele Nazário dos Santos, o Taylor Dal Bosco, parabéns. É isto mesmo, dia 8 também aniversário, né, da Ana Paula da Costa Guerreiro, Antônio Noronha da Rosa, Arlete de Oliveira César, tá de aniversário Débora de Lima Barbosa Bisleri, também aniversário da Denise Rejane de Mato Silva. Helenice Bortoncello está de aniversário hoje, também Estevam Estrapasson, parabéns. A Fernanda Portela Souza, também Geni Israel da Silva, Jaqueline Ottoni Cornelli, também está de aniversário hoje, dia 8, João Maria Giovanella de Andrade, também aniversário do Julimar Pereira Vieira, Letícia de Souza da Silva, está de aniversário também Lourdes de Oliveira dos Santos, Mara Gilvani dos Santos da Silva, aniversário também da Marciane Valendorf de Moraes. Também está de aniversário Maria Geni dos Santos Arruda, isso também, Maria Isabel Ortiz, Neuci Maria Tomazini Vivian, também aniversário hoje da Pamela Berté Freitas, Priscila Borges Machado, também está de aniversário hoje Simone Quevedo de Souza, Terezinha de Souza Dias, Terezinha Rodrigues Ferreira, também aniversário da Zelide Quitolina da Cunha em Fontoura Xavier. Portanto, para Rosemarie Confecções e Calçados, nós vamos mandando aquele abração a todos que vão fazendo aniversário hoje.
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0: 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Grande abraço, meu amigo Daniel e todo o pessoal lá do Calcários de Biase. do nosso vocabulário campeiro de hoje. É, olha aí, vamos ter fazendo a pergunta para você concorrer a uma linda cuia personalizada do da tua Rádio Cristal, em especial do programa Te Aproxega. Me responda o significado da palavra xiripá. Isto mesmo. O que, que significa um xiripá? Já me responda e vá concorrendo, portanto, a uma linda cuia personalizada da tua Rádio Cristal. Responde no nosso WhatsApp campeiro 992229878 o significado da palavra xiripá.
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3: 5h41.
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5: 16 graus.
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0: Coxa, grupo Bate Coxa cantando pra gente. Esse é o Tranco Fandangueiro, portanto, aqui também no Te Aproxega na tua rádio.
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0: Tá aí, meu amigo Cassiano, voltando pro lado da querência. Pediu, né?

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2: Aí, gabuchada amiga, são 17 horas 54 minutos. Um abraço, meu amigo Ivan Colombo e a dona Ione estão fazendo uns biscoitos lá, né? Isso mesmo, ligado aí na programação. Mandar também um abraço, né, dona Tânia e a minha amiga Cibele. Grande abraço pra Cibele, tá ligadinha com a gente aí na programação, né? Daqui a pouco também já tá na hora da janta aí, né, dona Tânia? Grande abraço pra vocês, vem chegando esta aqui pra matar a saudade.

0: Moçada amiga, Matheus Solito, grupo musical Cordiona, cantando pra gente no programa Te Aproxega. Olha aí, nós vamos chegando neste momento, né, de falarmos com o arquiteto do universo, tirarmos um tempinho, portanto, para o nosso momento de paz, é aqui na programação Campeira e Altaneira do Rio Grande, o Te Aproxega. E no segundo momento, vai ficar fazendo companhia para vocês, nosso colega Miguel Pereira. Participe com ele do nosso vocabulário campeiro, respondendo o significado da palavra xiripá. Eu vou fechando a gaita, daí amanhã nós vamos estar novamente na mesma esquina com a mesma gaita e o mesmo gaiteiro.
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3: Chegamos ao final de mais uma tarde. Convidamos a vocês, irmãos e irmãs, para um momento de reflexão, um momento de paz. Hoje, na liturgia, a segunda carta de São Paulo aos Coríntios diz: O Filho de Deus, Jesus Cristo, que nós, Silvano, Timóteo e eu, vos anunciamos, não foi sim e depois não, mas sempre foi sim. Se Deus jogasse com as palavras, como seria? Imaginem Deus hoje dizendo sim e amanhã trocando por não. Nessa confusão entre sim e não, o que é que realmente quer dizer? É um sim ou é um não? Nessa confusão entre uma coisa e outra, o que ele queria falar? E então, vale a pena ouvi-lo? E no caso de Paulo, Silvano e Timóteo, vale a pena repeti-lo? Vamos apostar no sim ou vamos apostar no não? Ou vamos aleatoriamente ficar acreditando no sim e no não? No final, ninguém saberia dizer se o que o Salvador deles falou foi um sim ou foi um não. As palavras, perdendo sentido, nem teriam mais precisão de existir e o resultado seria este: comunicação igual a zero. Mas agora pensemos bem. Se Paulo, Silvano e Timóteo fossem apenas galhofeiros que desejassem apenas divertir-se com as confusões geradas nas cabeças dos seus ouvintes, por que iriam passar por prisões, levar açoites, ser caluniados, desprezados e ainda ser julgados por tribunais romanos? Isso não faz nenhum sentido. Quando eles dizem sim, era porque era sim mesmo. E quando diziam não, era porque era não mesmo. A confusão era assim, totalmente inexistente. E por que eles eram tão insistentes assim? Porque eles pregam um Deus que seria o Salvador do mundo e que, para tanto, ele precisaria morrer violentamente. E isso ele fez. E o que ele fez há 2000 anos, isso seus apóstolos fazem hoje, ressoando o sim que ele majestosamente realizou por nós. Rezemos um instante. Obrigado, Senhor, por teres sublinhado com teu sacrifício as palavras que tu proferiste nas tuas andanças pela antiga Palestina. Que assim seja. E a vocês, irmãos e irmãs que agora me acompanham, que o Senhor da paz e do bem vos abençoe e vos guarde. Em nome do Pai, do Filho e do Espírito Santo. Amém.
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Mas gauchada, tô chegando por aqui. Isso mesmo, a partir de agora é comigo, Miguel Pereira, na companhia do Te Aproxega, aqui na tua Rádio Cristal 100.5, 18 horas com mais 4 minutos. Isso mesmo, 18:04. Temperatura em Soledade na casa dos 16 graus, isso mesmo, 16 graus aqui na capital das Pedras Preciosas. Você acompanhando a programação mais gaudéria do sul brasileiro, aqui na 100.5. Vem comigo! O telefone tá liberado para tua pedida, 3381-9100, 3381-9100, 992-22-9878, para você mandar a tua mensagem no WhatsApp da tua Rádio Cristal também responder, né? O nosso vocabulário campeiro, palavra de hoje, o que é o famoso xiripá? Vamos participando, vamos interagindo aqui na programação da tua Rádio Cristal. Final de tarde de segunda-feira, hoje 8 de junho de 2026, 8 de junho de 2026. Vamos chegando por aqui que a música não para, vem chegando mais música gaudéria, isso mesmo! Aumenta o volume do teu rádio. Pode botar um pouquinho mais de água esquentar, né? Pra meter mais um amargo. E aqui a gente vem chegando com o João Luiz Correia na programação da Mais Ouvida. Agora 6:05, boa noite.

0: tem toda, toda, toda a chance. Vamos ver, como é que é?
1: Vai me levar pra lá.

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2: 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Agora, 6h27, uma ótima noite para você.
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3: 6 horas e 28 minutos.

0: 16 graus.
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por aqui então, meu povo, estamos de volta agora 18 horas com mais 30 minutos, 18h30, você acompanhando a tua Rádio Cristal. Final de tarde de segunda-feira, isso mesmo, 8 de junho de 2026. Vem comigo, vem aqui na programação mais campeira do teu rádio, isso mesmo, Miguel Pereira, na comunicação até às 19 horas, te fazendo companhia, trazendo muita música gaudéria. E lembrando que tá valendo aí o nosso vocabulário campeiro, isso mesmo. Responde pra mim o que significa xiripá. O que significa xiripá? Pode mandar a tua mensagem no 54-99222-9878, 99222-9878. Ou liga pra gente, 3381-9100, 3381-9100, aí pra você participar do vocabulário campeiro aqui na programação 100.5. Mandando aquele abraço pra nossa amiga Marli Balbinotti, que tá respondendo. Por aqui também a nossa querida Nadir Ottoni. Vamos ver quem mais. Janice Batista de Assis está respondendo. A Carmen Bax. E também a Sandriele Loz, lá do Pontão da Boa União. É, o pessoal está participando.

Em nome dos serranos, querido colega e amigo Gildinho, queridos e talentosos colegas dos Monarcas, fica o nosso abraço e a emoção de tomar parte dessa música que é uma verdadeira identidade monarca.

0: Muito bem, bom demais. Agora, 6 horas com mais 39 minutos, 6h39. A gente vem chegando já então com o resultado das loterias para você que nos acompanha aqui na programação da tua Rádio Cristal. Vamos chegando então.
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0: Isso mesmo. 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E de imediato, então, chegando com resultados das loterias, papel e caneta na mão para você. Quinto prêmio, atenção para o quinto prêmio: 1190-1190. Quarto prêmio: 7.461-7461. Terceiro prêmio: 9.678. Terceiro prêmio: 9.678. Segundo prêmio: 5.594. Segundo prêmio: 5.594. E primeiro prêmio: 8.479. Primeiro prêmio: 8.479. 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Vamos lá que vem chegando o comercial. Já já a gente está de volta aí com as finaleiras do Teatro Chega de hoje.

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1: Vamos por aqui então, gente. 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
4: 6:47.
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6: 16 graus. 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
1: Vamos lá, meu povo, estamos de volta agora. 18 horas com 49 minutos. Isso mesmo, 6h49, o famoso 11 para 7. E a gente vem chegando agora com um resumo da segurança e do trânsito aqui na Torre de Cristal.
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1: E quem chega para falar conosco é ela, Kathleen Gox.
11: Você que está nos acompanhando aqui na sua Rádio Cristal, falamos diretamente do Largo da Matriz na tarde desta segunda-feira para trazer as informações no rádio e também nas redes sociais das movimentações do trânsito e da segurança. Destaque de hoje vai para um acidente de trânsito que deixou duas pessoas feridas aqui em Soledade na tarde desta segunda-feira. Esse acidente envolveu um veículo de passeio e também um caminhão. De acordo com as informações repassadas pela CCR Via Sul, empresa responsável aí pelo atendimento e resgate das vítimas, essas duas pessoas se envolveram nessa colisão no quilômetro 257 da BR-386, mais precisamente entre Soledade e Fontoura Xavier. Duas pessoas acabaram ficando feridas, tiveram ferimentos leves, foram trazidas ao hospital aqui em Soledade, hospital Frei Clemente, em estado estável. Também nesta segunda-feira, só que na parte da manhã, tivemos outro acidente na BR-386, onde quatro pessoas ficaram gravemente feridas. Esse acidente foi registrado no quilômetro 306 da rodovia no município de Pouso Novo. De acordo com as informações, a colisão envolveu uma caminhonete S10 com placas de Redenção no Ceará e um Fiat Cronos de Porto Alegre. De acordo com as informações apuradas, a S10 trafegava no sentido capital interior quando, por motivos ainda a serem investigados, invadiu a pista contrária e colidiu frontalmente contra o Cronos, que seguia no sentido interior capital. O condutor da caminhonete não sofreu ferimentos. Já os quatro ocupantes desse veículo Cronos acabaram ficando gravemente feridos e foram encaminhados ao hospital. Estas as informações no trânsito. Na segurança, não tivemos nada de maior relevância também sendo registrado nas últimas horas. Com as informações para a tua Rádio Cristal, Kathleen Gox.
1: Muito bem, Kathleen Gox aí trazendo as informações da segurança e do trânsito para você aqui na tua Rádio Cristal, agora 18 horas com 51 minutos.
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1: Bora por aqui então, isso mesmo. 8 minutos faltando para 7. Aqui a música não para, o melhor da música tradicionalista na tua Rádio Cristal. E a gente já vem chegando aí, com a resposta do nosso vocabulário campeiro, que é xiripá. São vários acertadores, muitos ouvintes aí mandando sua mensagem. Aleni Rodrigues, também a Eva Valendorf, Sebastião Neri da Silva, meu amigo também Miguel Gaspareto, que quer xiripá no vocabulário gaúcho. Vocabulário gaúcho, xiripá é um vestimento do gaúcho, né? Xiripá é um vestimento do gaúcho. Da nossa cultura, né? Xiripá é um vestimento tradicionalista do gaúcho, né? Faz parte aí da pilcha. Não tem mais. Mas eu não sabia, né? Essa eu tive que pedir auxílio pro professor Google. Por aqui então, dando continuidade na programação, chegando com as últimas do dia. Vem chegando Serranos na programação da tua Rádio Cristal.

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6: Brasília, 19 horas.
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8: Boa noite.
6: Boa noite para você que nos acompanha em todo o país.
8: Segunda-feira, 6 de junho de 2026.
6: Vamos ao destaque do dia, meio ambiente.
8: 8 de junho de 2026. BNDES nega mais de R$1 bilhão em crédito para produtores rurais que desmataram.
6: Polícia Rodoviária Federal apreende mais de 300 toneladas de ouro extraídas ilegalmente da Amazônia e inutiliza equipamentos do garimpo.
8: O governo do Brasil lança campanha para triplicar a quantidade de materiais reciclados no país.
6: Você vai ouvir também assistência social e combate à fome.
8: Como programas sociais como Bolsa Família e o benefício de prestação continuada ajudaram a retirar 26 milhões de pessoas da insegurança alimentar.
6: E vamos falar também do seguro defeso, que desde novembro do ano passado já foi pago a 745 mil pescadores artesanais. Natália Koslick.
9: Os estados do Maranhão, Pará, Bahia, Amazonas e Piauí concentram quase 80% do total de requerimentos do seguro defeso.
8: E ainda dá tempo de fazer a inscrição para o Exame Nacional do Ensino Médio, o Enem.
6: O prazo foi prorrogado para o dia 12.
8: Estudantes de escolas públicas e que recebem o pé de meia têm a inscrição pré-preenchida, mas precisam fazer a confirmação na página do participante.
6: Hoje, na apresentação da Voz do Brasil, Mariana Jungmann e Luciano Seixas.
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6: Dia 5 de junho foi celebrado o Dia Mundial do Meio Ambiente.
8: O Brasil vem reduzindo o desmatamento em todos os biomas nos últimos 3 anos.
6: Parte do resultado foi alcançado com uma cooperação internacional que resultou na retomada do Fundo Amazônia com a participação de 9 países financiadores.
8: Para reforçar o debate sobre a pauta ambiental, até a próxima quinta-feira acontece a Semana Nacional do Meio Ambiente, realizada aqui em Brasília.
6: Hoje, na abertura do evento, autoridades discutiram a importância do Fundo Amazônia e os avanços no Brasil na conservação da floresta.
10: Criado em 2008, o Fundo Amazônia é hoje um dos principais mecanismos de financiamento para ações de proteção e desenvolvimento sustentável na Amazônia, maior floresta tropical do mundo. Além da Noruega, pioneira na contribuição ao fundo, são doadores a Alemanha, Estados Unidos, Irlanda, Japão, Reino Unido, Dinamarca e Suíça, segundo dados do Banco Nacional de Desenvolvimento Econômico e Social, BNDES, responsável por gerir o fundo. Em 18 anos de existência, mais de 5 bilhões de reais foram investidos em 153 projetos. As ações envolvem comunidades tradicionais, povos indígenas, agricultores familiares e outras comunidades que atuam na proteção e no desenvolvimento sustentável da Amazônia Legal. Só nos últimos 3 anos, a média de investimentos subiu para mais de 1 bilhão de reais, como destaca a diretora socioambiental do BNDES, Tereza Campelo.
11: O que nós fizemos ao longo desses 3 anos e meio é absolutamente diferenciado com relação ao que nós conseguimos fazer na história. É um dado de, assim, muito, muito representativo de tudo que a gente vem fazendo na área de floresta, na área de biodiversidade, de desenvolvimento sustentável.
10: Para o ministro do Meio Ambiente, João Paulo Capobianco, os números são resultado de um trabalho conjunto do governo do Brasil para fortalecer a conservação da floresta e o desenvolvimento sustentável na região.
12: É uma opção que o Brasil fez por, de fato, transformar a sua economia, encontrar uma rota própria de descarbonização, e tudo isso aconteceu com os desmatamentos registrando os menores índices da história, com o restauro florestal registrando os maiores índices da história, com a redução de incêndios com os maiores índices da história.
10: Os resultados e experiências de projetos apoiados pelo Fundo Amazônia são parte da exposição Afluentes, Caminhos e Histórias do Fundo Amazônia, que está em cartaz na Biblioteca Nacional de Brasília. A visitação é gratuita e segue até 12 de junho. Reportagem Gabriela Noronha.
13: Todos os dias, toneladas de materiais recicláveis são descartadas no Brasil, mas boa parte desse lixo ainda acaba no lugar errado.
14: Para mudar essa realidade, o governo do Brasil lançou uma campanha nacional para incentivar a separação correta dos resíduos dentro de casa.
13: A meta é triplicar os índices de reciclagem no país, que hoje giram entre 8% e 9%.
15: A reciclagem começa dentro de casa. Um gesto simples, capaz de transformar resíduos em renda, inclusão social e preservação ambiental. E apesar dos avanços, o Brasil ainda recicla pouco. Ao todo, são 80 milhões de toneladas de lixo reciclados por ano, cerca de 382 quilos por brasileiro. Os serviços públicos recuperam apenas 4%, enquanto o índice chega a 8% quando se contabiliza o trabalho essencial dos catadores autônomos. O secretário-executivo da Secretaria-Geral da Presidência da República, Ari Moraes, defende que quando o lixo é separado corretamente, todos ganham.
16: Então tem estudos que dizem que o material que chega misturado, principalmente o material orgânico, o material seco na cooperativa, né, vai ter que separar, que depois vai virar rejeito, porque ele não fica comerciável, não fica economicamente viável. Então ele perde 2, 3 dias de trabalho da sua vida. Então, para os catadores, para a geração de renda para eles, é fundamental que o material seja segregado corretamente na fonte, já na sua casa, na sua empresa, para que possa chegar um material mais limpo e de melhor qualidade.
15: Os desafios são muitos. Resíduos orgânicos misturados aos recicláveis, restos de comida, vidros quebrados e até materiais perfurantes ainda chegam diariamente às cooperativas. Além de reduzir o aproveitamento dos materiais, o descarte incorreto coloca trabalhadores em risco, avalia o gerente operacional de uma empresa de reciclagem em Brasília, Jorge Ribeiro Dias.
17: Porque se o material chega na cooperativa melhor, vai facilitar o trabalho do cooperado e ele vai vender um material de melhor qualidade. Além desse ganho ambiental que tem, ainda vai gerar esse ganho social que rende renda para as pessoas.
15: O governo do Brasil quer triplicar a reciclagem no país e lançou uma campanha nacional para ampliar a conscientização ambiental e fortalecer o trabalho das cooperativas.
18: O resíduo que você separa vira renda nas mãos de quem recebe. Valorize e respeite as catadoras e catadores. O descarte correto pode começar com você.
15: A orientação é simples. Papéis, plásticos, metais e vidros devem ser separados dos resíduos orgânicos. Reportagem Pablo Mundim.
14: Desde 2023, o BNDES, Banco Nacional de Desenvolvimento Econômico e Social, recebeu mais de 500 mil pedidos de crédito rural de produtores do agronegócio.
13: Mas em 1% deles, as propriedades em questão tinham sido apontadas em indícios de desmatamento ilegal pelo MapBiomas, um sistema de monitoramento colaborativo da vegetação nativa em todo o país.
14: Nesses casos, para evitar o fomento a quem prejudica o meio ambiente, os pedidos foram negados pelo banco.
19: O BNDES, Banco Nacional de Desenvolvimento Econômico e Social, rejeitou mais de 1 bilhão e 100 milhões de reais em pedidos de financiamento feitos por produtores rurais que tinham propriedades com indícios de desmatamento ilegal nos últimos 3 anos. O monitoramento de propriedades rurais é feito em parceria com o MapBiomas, uma rede colaborativa de organizações não governamentais, universidades e empresas de tecnologia que monitora os biomas brasileiros via satélite. O objetivo desse trabalho em conjunto é evitar a concessão de financiamentos a quem pratica o desmatamento ilegal. O chefe do Departamento de Acompanhamento e Prevenção de Inconformidades do Banco, Rafael Santelli, explica que o BNDES é um grande parceiro do agronegócio e valoriza a produção sustentável e ética no campo brasileiro. Mas o banco, de acordo com Santelli, não é complacente com o agro que destrói o meio ambiente.
20: O BNDES é uma das maiores instituições apoiadoras do setor agropecuário, sem dúvida alguma. Mas é claro, o agronegócio sustentável. Está dentro da estratégia do banco apoiar a agricultura sustentável, preservação das florestas, transição justa para uma economia neutra em carbono. E a gente vem buscando apoiar os produtores que têm boas práticas de manejo, de sustentabilidade, agricultores inovadores. Então a gente vem buscando apoiar essas boas práticas no setor agropecuário, assim como nos demais setores da economia também.
19: O Norte e o Nordeste

0: recordes de combate aos crimes ambientais em todo o Brasil, especialmente na Amazônia Legal.
1: Desde 2023, quando foi lançado o Plano Amazônia Segurança e Soberania, também conhecido como Plano AMAS, foram apreendidos 300 quilos de ouro nos 9 estados da Amazônia Legal.
0: A PRF também atuou contra o tráfico de drogas na região, com apreensão de 107 toneladas de maconha e 32 de cocaína, além de armas e munições.
1: O prejuízo ao crime organizado inclui a inutilização de equipamentos utilizados no garimpo ilegal, como balsas, motores, tratores, escavadeiras, caminhões e até aviões e helicópteros.
0: Mais de 14 bilhões de reais foram anunciados hoje para fortalecer a agropecuária pelo programa Move Agricultura.
1: O valor vai ser investido em crédito para aquisição de tratores, colheitadeiras, plantadeiras e outros equipamentos para o campo.
0: O anúncio foi feito durante uma feira de tecnologia agrícola no município de Luiz Eduardo Magalhães, na Bahia.
1: O vice-presidente Geraldo Alckmin também anunciou o financiamento de 21 bilhões de reais para a renovação de frota de caminhões que deve atender às demandas logísticas do agronegócio.
2: Estão liberados 14 bilhões de reais para financiamento de tratores, implementos agrícolas, um ano de carência, 5 anos para pagar, juros em torno de 9% ao ano. A segunda boa notícia é o Move Caminhões, são 21,1 bilhões de crédito, 2 bilhões para ônibus, renovação de frota, melhora a logística, melhora a produtividade, melhora o meio ambiente, segurança automotiva para ajudar a mecanização da nossa agricultura.
0: Estudante do ensino médio e ainda não fez a sua inscrição para o Enem, atenção.
1: O Ministério da Educação ampliou o prazo de inscrições para as provas desse ano para até sexta-feira, dia 12.
0: O Exame Nacional do Ensino Médio seleciona estudantes para ingresso nas universidades públicas e privadas e institutos federais de educação superior.
3: A prorrogação foi anunciada pelo Ministério da Educação, MEC, e pelo Instituto Nacional de Estudos e Pesquisas Educacionais, Anísio Teixeira, INDEP. As provas continuam marcadas para os dias 8 e 15 de novembro. Vale ressaltar que ter direito à isenção da taxa não garante a inscrição automática. Quem recebeu a gratuidade teve a justificativa de ausência aceita na edição passada, participa do programa PED Meia ou conclui o ensino médio na rede pública neste ano, também precisa confirmar a participação no sistema. No caso dos estudantes da rede pública, a inscrição foi gerada automaticamente, mas é necessário acessar a plataforma para confirmar os dados, escolher o município de prova, a língua estrangeira e solicitar atendimento especializado, se necessário. Para os candidatos não isentos, a taxa de inscrição é de R$ 85,00 e agora pode ser paga até 17 de junho. O prazo para solicitar atendimento especializado e tratamento por nome social também termina nesta sexta-feira. Quem concluir o ensino médio em 2026 e participa do PED Meia recebe um incentivo adicional de R$ 200,00 desde que esteja presente nos 2 dias de prova. Para conferir todas as regras da edição e se inscrever, acesse enem.inep.gov.br/participante. Dilson Santa Fé, para a Voz do Brasil.
1: O Ministério da Saúde suspendeu temporariamente a aplicação da vacina contra a dengue, desenvolvida pelo Instituto Butantan.
0: Segundo o ministro da Saúde, Alexandre Padilha, a ação foi necessária após o sistema de vigilância registrar 42 reações severas em pessoas que tomaram o imunizante, incluindo 2 mortes.
1: Os casos equivalem a apenas 0,008% do total de 500 mil doses que já tinham sido distribuídas.
0: Mesmo assim, o ministro Alexandre Padilha explicou os objetivos para suspender a aplicação do imunizante.
4: Primeiro é a ação de precaução, que deve sempre guiar quem respeita a vida, quem respeita a ciência, ainda mais quando a gente está falando de vacinação. Segundo, para que Ministério da Saúde, Anvisa, Instituto Butantan aprofundem a investigação, tanto nos 42 casos... buscar fator de risco nessas 42 pessoas, identificar com pessoas que tomaram na mesma época, se tem alguma outra diferença em relação a essas pessoas,

0: inclusive aprofundar a investigação sobre os três casos graves e os dois, em especial, que temos óbitos registrados, onde não existe informações suficientes para estabelecer uma causalidade entre a vacina e esses óbitos.
1: Importante destacar que esse imunizante nacional estava sendo aplicado apenas nas cidades de Botucatu, em São Paulo, Nova Lima, em Minas Gerais, e Maranguape, no Ceará, e ainda na região de Araguaína, em Tocantins.
2: Para quem tomou a vacina nos últimos 21 dias, a orientação do Ministério da Saúde é fazer o acompanhamento em uma unidade de saúde local para observar possíveis reações adversas.
1: E o Ministério da Saúde ampliou a capacidade de atendimento do SUS com a entrega de 300 equipamentos a 185 municípios em todos os estados.
2: A modernização do Sistema Único de Saúde deve diminuir a fila de espera dos atendimentos em todo o país.
1: Os investimentos do novo PAC Saúde chegam a 546 milhões de reais e vão viabilizar 428 mil cirurgias eletivas por ano.
3: O Ministério da Saúde iniciou a segunda etapa da entrega de equipamentos para hospitais públicos e filantrópicos em todo o país. A ação prevê a distribuição de 150 novos combos cirúrgicos e 20 tomógrafos para ampliar os atendimentos especializados no SUS, com investimento de 546 milhões de reais. Os equipamentos devem permitir a realização de cerca de 428 mil cirurgias eletivas por ano. A ação deve reduzir filas e o tempo de espera dos pacientes. Os combos incluem equipamentos para cirurgias gerais e oftalmológicas, utilizados em procedimentos como vasectomia, laqueadura e cirurgia de catarata. Ao todo, 185 municípios vão ser beneficiados. As remessas começaram em fevereiro deste ano e seguem até o fim de junho. Além da entrega dos equipamentos, o Ministério da Saúde também garante instalação, treinamento das equipes e manutenção por 3 anos. A iniciativa faz parte do programa Agora Tem Especialistas e busca ampliar o acesso da população a consultas, exames e cirurgias pelo SUS, especialmente em regiões com menor oferta de atendimento especializado. Lucília Araújo para a Voz do Brasil.
2: Entre 2023 e 2025, o Brasil levou mais de 26 milhões de pessoas para fora da faixa de insegurança alimentar.
1: Isso levou as Nações Unidas a retirarem o país do mapa da fome.
2: O resultado refletiu a adoção de uma série de ações para aumentar a oferta de alimentos e a renda das famílias mais vulneráveis.
4: Moradora do Sol Nascente, região mais pobre do Distrito Federal, Keila de Souza Barbosa tem 7 filhos e está à espera de mais 2. Segundo ela, com crianças ainda muito pequenas, é difícil trabalhar fora. Keila revela que a fome já fez parte da rotina do lar, mas hoje a situação mudou. O sustento vem principalmente do Bolsa Família. O benefício chega a R$ 1.400 por mês.
5: Já passei fome, mas meus filhos, e hoje meus filhos já não passam mais, né? Então, assim, é um benefício que me ajuda muito.
4: O Bolsa Família é uma das ações do Plano Brasil Sem Fome, criado em 2023. A iniciativa reúne o trabalho de 24 ministérios para aumentar a renda, garantir comida saudável e dar proteção social. E é coordenado pelo Ministério do Desenvolvimento e Assistência Social, Família e Combate à Fome. Valéria Buriti, secretária extraordinária de Combate à Pobreza e à Fome, explica que o plano nasceu num momento crítico e foi estruturado como uma das prioridades do governo do Brasil.
6: Era 33 milhões de pessoas passando fome, então a gente conseguiu nesse período controlar a inflação de alimentos, gerar emprego, gerar ocupação e reduzir desigualdades.
4: Entre 2023 e 2025, o Bolsa Família atendeu em média 20 milhões e 700 mil famílias por mês. O total de repasses passou de 434 bilhões de reais. O resultado foi reforçado por ações como o programa Gás do Povo, o benefício de prestação continuada e a valorização do salário mínimo. Com isso, a rede de segurança alimentar avançou e a adesão de municípios ao sistema nacional saltou de 536 para mais de 2.200 cidades em abril deste ano. Mesmo com a saída do mapa da fome, 6 milhões e 500 mil pessoas ainda enfrentam a fome grave no país. Para mudar essa realidade, a nova etapa do Plano Brasil Sem Fome vai concentrar esforços em territórios onde há maior concentração de domicílios nessa condição. Valéria Buriti traz os detalhes.
6: A gente tem mobilizado os entes federativos para adotarem esses planos, também com estratégias que garantem acesso à água, produção de alimentos, abastecimento alimentar. Seja um esforço coletivo, um grande mutirão, para que a gente tenha, de fato, o direito à alimentação é garantido todos os dias para quem vive no Brasil.
4: Com o aumento da renda pelo trabalho, 2 milhões de pessoas deixaram o programa Bolsa Família entre janeiro e outubro do ano passado. Reportagem Luciana Colares de Holanda.
1: E assegurar renda para famílias vulneráveis que vivem da pesca é também o objetivo do Seguro Defeso.
2: Mais de 3 bilhões de reais foram pagos a pescadores artesanais de todo o país desde novembro do ano passado.
7: O seguro-desemprego do pescador artesanal, também conhecido como seguro-defeso, é um benefício que garante renda aos pescadores durante o período em que a atividade é interrompida para a reprodução das espécies. O valor das parcelas é de um salário mínimo e o tempo do pagamento varia conforme a espécie e a região. Uma ajuda necessária para conseguir manter-se na profissão. No caso da pescadora Sandra Paula Ribeiro, de 41 anos, que exerce a atividade em Santa Catarina.
8: Nesse período que a gente não pode pescar, é uma ajuda para casa, para renda, para ir mantendo as contas em dia. Se a gente não consegue trabalhar nesse período de defeso, a gente vai sobreviver do quê? Então a gente precisa do seguro para isso.
7: Desde novembro do ano passado, 745 mil pescadores artesanais foram beneficiados pelo Seguro Defeso. Ao todo, o Ministério do Trabalho e Emprego já repassou 3 bilhões e 130 milhões de reais a esses profissionais. O diretor do Departamento de Gestão de Benefícios, João Paulo Ferreira Machado, explica que a medida também tem importância ambiental.
9: Para garantir a reprodução das espécies, a continuidade da produtividade, da produção de peixes, o seguro-defeso é pago para que o pescador não pesque naquele momento, ele fique impedido de pescar e devido a esse impedimento, ele recebe uma parcela de um salário mínimo para cada mês em que há um impedimento.
7: Os estados do Maranhão, Pará, Bahia, Amazonas e Piauí concentram quase 80% do total de requerimentos do seguro-defeso. Um dos beneficiados é o pescador José Leandro Melo, da cidade paraense de Santarém, que exerce a atividade no Rio Tapajós e recebe o seguro há 7 anos.
10: A distância onde vivemos para a cidade são de 6 horas de embarcação, né? Para chegar na cidade para comprar alimentação. Então, esse seguro ele é muito importante. Ele serve para comprar a nossa alimentação, serve para comprar os nossos materiais de pesca, né? E comprar também combustível.
7: Para este ano, o orçamento destinado pelo governo ao Seguro Defeso é de 7 bilhões e 900 milhões de reais. Para receber o benefício, é preciso fazer o pedido no aplicativo da Carteira de Trabalho Digital ou no portal do Emprega Brasil. Tem direito ao seguro o pescador artesanal que já tenha pelo menos 1 ano de registro, que não tenha qualquer outra fonte de renda e que tenha se dedicado a essa atividade em todos os meses entre os períodos de defeso. Com locução de Natália Koslick, reportagem Márcia Fernandes.
1: 67 toneladas de drogas apreendidas, 639 armas retiradas de circulação e mais de 26 mil munições recolhidas.
2: Esses são alguns dos primeiros dados divulgados como resultado do novo programa Brasil contra o Crime Organizado.
1: Apenas 3 semanas após o lançamento da nova estratégia, 473 prisões foram realizadas.
2: O programa prevê ações integradas entre as forças policiais da União, estados e municípios.
1: E essas foram as notícias do Governo do Brasil.
2: A realização da Secretaria de Comunicação Social da Presidência da República.
1: Com produção da Empresa Brasil de Comunicação.
2: E agora com as notícias do Poder Judiciário e do Congresso Nacional. Boa noite.
1: Uma boa noite para você. Até amanhã.
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13: CNJ institui grupo de trabalho para aperfeiçoar sistema remuneratório da magistratura em cumprimento à decisão do Supremo Tribunal Federal.
14: STJ garante isenção de ICMS na compra de veículo por pessoa com visão monocular.
13: Tribunal Superior Eleitoral abre consulta pública para definir modelo da nova urna eletrônica.
14: Boa noite, eu sou Marcela Luiza.
13: E eu sou Walter Lima.
14: Conselho Nacional de Justiça institui grupo de trabalho para aperfeiçoar sistema remuneratório da magistratura em cumprimento à decisão do Supremo Tribunal Federal.
13: A medida integra ações para garantir transparência, uniformidade e controle dos pagamentos realizados no Poder Judiciário. Fernanda Porto.
15: O grupo de trabalho foi instituído pelo presidente do CNJ e STF, ministro Edson Fachin, a fim de realizar estudos para basear propostas legislativas sobre a remuneração da magistratura. A comissão tem a tarefa não só de analisar propostas já produzidas, mas consolidar e sistematizar conclusões voltadas a contribuir com a uniformização, padronização, transparência e previsibilidade das parcelas remuneratórias do Judiciário, em respeito à Constituição Federal. Para isso, os estudos e relatórios devem ser produzidos periodicamente e divulgados no portal do CNJ.
14: Pessoas com visão em apenas um dos olhos têm direito à isenção do ICMS na compra de veículo automotor.
13: Esse entendimento é do STJ. Fátima Uchoa.
16: A segunda turma do STJ rejeitou o recurso do Distrito Federal e manteve decisão que concedeu isenção do ICMS a um motorista com visão monocular. De acordo com o relator ministro Francisco Falcão, a jurisprudência das cortes superiores considera a visão monocular uma deficiência para vários efeitos jurídicos e uma lei de 2021 a classificou como deficiência sensorial do tipo visual para todos os efeitos legais. Assim, segundo o ministro, reconhecer a visão monocular como deficiência para diversos efeitos jurídicos e, simultaneamente, negar tal condição quando se trata de política pública voltada à promoção da mobilidade dessas pessoas implicaria incoerência normativa incompatível com a lógica do sistema jurídico.
14: Tribunal Superior Eleitoral abre consulta pública para definir modelo da nova urna eletrônica para as eleições de 2028.
13: Empresas especialistas poderão apresentar sugestões técnicas para aperfeiçoar o equipamento. Fábio Ruas.
17: As contribuições devem ser encaminhadas para o e-mail urna2028@tse.jus.br. As sugestões precisam ter fundamentação técnica com propostas de alteração, inclusão ou substituição dos requisitos previstos nos anexos do edital. O TSE poderá ainda solicitar esclarecimentos complementares às empresas participantes. A consulta pública vai ficar aberta por 21 dias, contados a partir da publicação do edital, e poderá ser prorrogada.
14: Ministério Público Federal entra com ação para que hospital em São Paulo implemente política de cotas na residência médica.
13: A instituição tem desrespeitado diretrizes do Ministério da Saúde, apesar de atuar no SUS e receber benefícios fiscais. Vanessa Pereira.
18: Na ação, o MPF pede que o Hospital Israelita Albert Einstein, em São Paulo, implemente a política de cotas nos programas de residência médica. Os pedidos incluem a abertura de editais complementares no atual processo seletivo de 2026, com a destinação de vagas para candidatos com deficiência, negros, indígenas, quilombolas e pessoas trans, conforme os percentuais definidos pelas normas vigentes. O MPF ressalta que a aplicação de ações afirmativas nas residências médicas é obrigatória, mesmo em instituições de direito privado. Isso porque tais programas envolvem o treinamento no âmbito do SUS, sendo regulamentados pelo governo federal.
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14: Uma boa noite.
13: E até amanhã.
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1: Eu sou Paula Groba.
2: E eu sou Ricardo Nakaoka.
1: E estes são os destaques de hoje do Jornal do Senado, que começa agora.
2: Congresso analisa medida provisória para conter preço do diesel.
1: Policiais e bombeiros podem receber indenização por atuação na pandemia.
2: Aumento de pena para roubo de combustíveis e menores infratores está na pauta desta semana.
1: Boa noite.
2: Boa noite.
1: Quando o diesel sobe, o impacto é sentido em toda a economia, já que o combustível é essencial para o transporte de cargas e influencia o preço de alimentos, produtos e serviços.
2: E para tentar aliviar essa pressão, o Congresso vai votar uma medida provisória editada pelo governo federal que estabelece condições para produtores e importadores beneficiados ajudarem a reduzir o preço do combustível. Os detalhes com Lana Dias.
3: O subsídio de R$ 1,12 por litro do óleo diesel fica condicionado a critérios, como dedução do valor no preço de venda do combustível e identificação dos descontos equivalentes nas notas fiscais. A fiscalização dos preços será feita pela Agência Nacional do Petróleo, Gás Natural e Biocombustíveis. Para o senador Paulo Paim, do PT do Rio Grande do Sul, a medida foi positiva, especialmente em meio à guerra no Oriente Médio.
4: O governo continua entregando, apresentando, né, para o povo brasileiro subsídios como esse do óleo diesel, né, para que realmente chegue lá na bomba, lá na ponta, né?
3: Já o senador Isalci Lucas, do PL do Distrito Federal, espera que o incentivo tenha efeito real nos preços oferecidos ao consumidor.
5: Esse preço do diesel com relação à guerra do Irã, isso acaba comprometendo a economia. Espero que isso chegue na bomba, né? Porque muitas vezes também é dado desconto e o consumidor acaba pagando o mesmo preço.
3: A subvenção entrou em vigor em 1º de junho. Valerá até 31 de dezembro e substitui medidas anteriores. A medida provisória precisa ser analisada pelo Congresso Nacional.
1: E as companhias aéreas que operam voos regulares no Brasil também podem contar com um reforço bilionário no caixa. O Congresso vai analisar outra medida provisória que destina R$ 1 bilhão para financiar o capital de giro dessas empresas.
2: O objetivo é dar suporte às operações do setor, garantindo recursos para despesas essenciais e manutenção das atividades. O crédito extraordinário será administrado sob supervisão do Ministério da Fazenda e já está disponível.
1: O que é decidido no Congresso pode acabar no Supremo Tribunal Federal. E neste mês, temas que mobilizam parlamentares e dividem opiniões também estarão no centro dos julgamentos da Corte.
2: Entre os assuntos, a responsabilidade das plataformas digitais por conteúdos publicados na internet. A reportagem é de Márcio Maturana.
6: Nesta quarta-feira, dia 10, a Corte deve julgar recursos contra a decisão que ampliou a responsabilidade das plataformas digitais no julgamento sobre o Marco Civil da internet. No dia 17 está na pauta o prazo de 24 meses dado pelo ministro Flávio Dino para o Congresso regulamentar a mineração em terras indígenas. O Senado tem um grupo de trabalho sobre isso, que é presidido pela senadora Tereza Cristina do PP de Mato Grosso do Sul.
7: O que nós não podemos mais conviver é com essa situação de infratores que invadem as terras indígenas, fazem o garimpo, na verdade, né? E ninguém ganha nada com isso. Nem os povos indígenas, nem o Estado.
6: E para o dia 24 está marcado o julgamento do Supremo Tribunal Federal que discute o vínculo de trabalho entre motoristas e entregadores com plataformas digitais, a condição chamada de uberização.
1: Durante a pandemia de Covid-19, profissionais da segurança pública também estiveram nas ruas, mantendo serviços essenciais e atuando diretamente no enfrentamento da crise sanitária.
2: Agora o Senado pode ampliar um benefício já concedido aos trabalhadores da saúde, garantindo indenização para policiais, guardas e bombeiros que morreram ou ficaram permanentemente incapacitados em razão da atuação na linha de frente da pandemia. Os detalhes com Bruno Lourenço.
8: O projeto original, que está pronto para ser votado na Comissão de Segurança Pública do senador Marcos Duval, do Avante do Espírito Santo, foi apresentado no auge da crise sanitária em 2020 e pedia a criação de uma pensão especial para os dependentes dos profissionais da linha de frente. Naquela época, o senador destacava o drama de policiais e profissionais da saúde que iam para o trabalho sem saber se voltariam e de suas famílias.
9: É um amparo de toda a sociedade, um reconhecimento de toda a sociedade desse trabalho, porque hoje, caso aconteça alguma coisa com ele, não é considerado acidente de trabalho, simplesmente uma morte natural. A família acaba não tendo a segurança, os benefícios que a família tem que ter por uma profissão como essa, que você vai para o trabalho e não sabe se volta.
8: O relator da matéria, senador Márcio Bittar, do PL do Acre, atualizou o projeto para levar em conta a lei aprovada pelo Congresso Nacional em 2021, que garantiu uma compensação financeira paga pela União aos profissionais de saúde incapacitados pela Covid-19 ou aos seus herdeiros em caso de óbito. O substitutivo apresentado por Bittar estende os mesmos direitos e valores aos agentes de segurança pública, como policiais de todas as corporações, guardas municipais, bombeiros, agentes de trânsito e guardas portuários.
1: E o combate à criminalidade e à proteção do patrimônio público estarão entre os destaques das comissões do Senado nesta semana.
2: Na pauta, propostas que endurecem as punições para o furto de combustíveis e ampliam o tempo máximo de internação de menores envolvidos em atos infracionais graves. Saiba mais com a repórter Marcela Cunha.
10: Na terça-feira, a Comissão de Serviços de Infraestrutura pode votar uma proposta que endurece a punição contra o furto e o roubo de combustíveis, com penas de 4 a 10 anos de reclusão. E na Comissão de Segurança Pública, uma proposta aumenta o tempo máximo de internação de adolescentes que cometerem atos infracionais graves, especialmente os equivalentes a crimes hediondos. Hoje, pelo ECA, a internação não pode passar de 3 anos, como lembrou o senador Fabiano Contarato, do PT do Espírito Santo.
11: Não é razoável, por exemplo, hoje, se um rapaz de 17 anos, 11 meses e 29 dias, ele estuprar e matar e ocultar o cadáver, ele vai ficar, no máximo, 3 anos.
10: Na quarta, a Comissão de Constituição e Justiça analisa o projeto que facilita a cobrança da pensão alimentícia e outro que amplia o prazo para vítimas de crimes sexuais cometidos na infância ou na adolescência pedirem indenização na Justiça. Já na Comissão de Ciência e Tecnologia, destaque para o projeto que reforça a proteção de dados pessoais para reduzir o risco de vazamentos e uso indevido de informações dos cidadãos por empresas e órgãos públicos.
1: Já no plenário, estão na pauta desta semana medidas que ampliam a proteção aos trabalhadores domésticos resgatados de situação análoga à de escravidão.
2: A renegociação de dívidas de produtores rurais e a definição de novas regras para atividades de inteligência no país também estão na pauta. Repórter Pedro Pincer.
12: Na terça-feira, pode ser analisado o projeto que estabelece novas medidas de proteção e acolhimento para trabalhadores resgatados de condições análogas à escravidão. A ideia é ir além da punição aos infratores e assegurar o acolhimento estrutural das vítimas, com acesso facilitado a benefícios sociais, acompanhamento psicossocial e políticas de qualificação e inserção no mercado de trabalho. Outra novidade, segundo o senador veneziano Vital do Rego, do MDB da Paraíba, é o combate à exploração no ambiente doméstico.
13: O trabalho doméstico tradicionalmente invisibilizado nas políticas públicas e na fiscalização estatal. O projeto reconhece que esse setor apresenta riscos específicos de exploração em razão do isolamento do local de trabalho, da assimetria de poder entre empregador e empregado e da naturalização histórica de práticas abusivas.
12: Já na quarta-feira, o plenário analisa a criação de uma linha especial de crédito com recursos do Fundo Social do Pré-Sal para a renegociação de dívidas de produtores rurais. O relator, senador Renan Calheiros, do MDB de Alagoas, afirmou que o texto foi ajustado para impedir que a regulamentação da proposta crie exigências excessivas ou restrições que dificultem a sua aplicação. Constam ainda da pauta da semana o projeto que estabelece diretrizes para as atividades de inteligência no Brasil e o texto que cria a política de governança da administração pública federal.
1: E motoristas com bom histórico no trânsito já podem contar com uma novidade na renovação da Carteira Nacional de Habilitação. Entrou em vigor a renovação automática da CNH para condutores sem infrações sujeitas à pontuação nos últimos 12 meses.
2: A medida reduz etapas burocráticas, mas mantém a exigência dos exames médicos obrigatórios, retomada pelo Congresso Nacional. A nova lei também prevê a criação de um teto nacional para o valor desses exames, que será definido pela Secretaria Nacional de Trânsito. Com a edição de Paula Groba e trabalhos técnicos de João Lira, o Jornal do Senado fica por aqui. Acompanhe agora as notícias da Câmara dos Deputados. Boa noite.
1: Boa noite e até amanhã.
14: Câmara dos Deputados.
15: Deputados aprovam convenção da OIT sobre segurança e saúde no trabalho.
16: Câmara cria cadastro de pesquisa sobre drogas experimentais contra o câncer.
17: Relatório final sobre o combate à misoginia deve ser apresentado na quarta.
18: Projeto que altera código de mineração já pode entrar na pauta do plenário.
19: Boa noite. O plenário da Câmara pode votar projeto criticado pelo governo que altera o Código de Mineração. O repórter Antônio Vital nos conta como está a discussão.
20: Ganhou o regime de urgência e pode ser votado a qualquer momento no plenário da Câmara, projeto que altera diversos pontos da legislação da mineração. Entre outras medidas, o texto amplia o conceito de garimpeiro e cria um leilão social, que vai ofertar áreas de menor volume de minérios e pode beneficiar cooperativas de garimpeiros, que terão prioridade no processo de autorização. A lei atual define a garimpagem como trabalho individual que utiliza instrumentos rudimentares, aparelhos manuais ou máquinas simples. A nova definição prevê que a atividade não depende da técnica utilizada ou do tamanho da produção. A proposta foi apresentada por um grupo de trabalho criado em 2022 para propor mudanças no Código de Mineração. O projeto é assinado pelo deputado Felipe Barros, do PL do Paraná, coordenador do grupo. A justificativa é que o projeto dá mais agilidade ao processo de mineração. Um dos pontos permite que o plano de aproveitamento econômico da jazida levará em conta apenas questões de salubridade e segurança e não vai abranger o método utilizado no garimpo e beneficiamento. Outro dispensa licenciamento ambiental para pesquisa se a tecnologia usada não provocar impactos significativos. O regime de urgência provocou discussão no plenário. O governo se manifestou contra a proposta e pediu mais discussão antes da votação, como disse a deputada Érica Cocai, do PT do Distrito Federal.
21: Esse projeto é para legalizar o garimpo, e legalizar o garimpo sem regras. Nós, o Brasil inteiro, viu o desastre que houve no território Yanomami, pela ação sem regras do próprio garimpo. Porque não dá para ficar todo o tempo passando a boiada, porque meio ambiente é fundamental para a própria soberania. Mas nós também temos a posição do Ministério do Planejamento, da Casa Civil, do governo, contra esta proposição. Não dá para liberar, como está se propondo, o garimpo sem regras.
20: Já o deputado Joaquim Passarinho, do PL do Pará, relator do grupo de trabalho que apresentou a proposta, defendeu as mudanças na lei de mineração. Segundo ele, o objetivo é permitir que pequenas empresas atuem no setor.
22: No nosso projeto, não há nenhum tipo de restrição ao meio ambiente, não há nenhum tipo de facilitação, não há anuência prévia, não há tasta, não há nada disso. Pelo contrário, o que nós estamos tentando é tirar da mão de 5, 6 empresas, umas nacionais, outras internacionais, que detêm quase todo o subsolo nacional pesquisado. Está na mão de 5 empresas. E essas empresas não dão anuência para as menores empresas trabalharem. E o subsolo brasileiro, ele é do povo brasileiro.
20: Com o regime de urgência, o projeto que altera diversos pontos da legislação sobre mineração pode ser votado diretamente no plenário da Câmara, sem passar pela análise das comissões permanentes da Casa. Da Rádio Câmara de Brasília, Antônio Vital.
14: Relações Exteriores.
16: Pastor Henrique Vieira, do PSOL do Rio de Janeiro, protocolou no STF um pedido de inclusão de novas lideranças da oposição em inquérito que busca esclarecer a atuação de políticos brasileiros contra instituições e contra a soberania nacional junto ao governo dos Estados Unidos.
19: Pastor Henrique Vieira defende uma apuração técnica sobre reuniões ocorridas no país norte-americano. O deputado suspeita que a taxação a produtos nacionais e os ataques ao sistema de pagamento instantâneo PIX é fruto de pressão dessas lideranças.
16: José Medeiros, do PL de Mato Grosso, critica a condução da política externa do governo federal. De acordo com o parlamentar, o executivo cria atritos com o governo dos Estados Unidos para desviar o foco das críticas e dos vários problemas nacionais.
19: José Medeiros alega que possíveis taxações contra produtos brasileiros resultam de uma investigação sobre práticas comerciais consideradas prejudiciais aos Estados Unidos. Ele reitera que as novas taxas não têm relação com qualquer atuação de parlamentares da oposição.
14: Educação.
16: Comissão aprova projeto que autoriza o uso de escolas para atividades da comunidade no entorno. A reportagem é de Júlia Lopes.
0: quadra, auditório e sala de aula poderão ser usados pela comunidade fora do período letivo. A Comissão de Educação aprovou o projeto de lei que permite às comunidades utilizarem os prédios escolares para a prática de exercícios e atividades de lazer. Pelo texto, a direção de cada instituição será responsável pela autorização e quem solicitar o uso deverá assinar um termo de responsabilidade sobre o patrimônio escolar. Além disso, a utilização dos espaços não poderá interferir no funcionamento regular da escola durante o período letivo, nem em atividades extracurriculares. O relator da proposta, deputado Luiz Fernando Vampiro, do MDB de Santa Catarina, destacou que, em muitos casos, esses espaços são os únicos disponíveis na comunidade para a realização dessas atividades.
4: Porque em algumas cidades do Brasil, nós temos um ginásio, por exemplo, de uma escola que é único naquela cidade e por uma briga política de alguma coisa não pode ser utilizado pela comunidade. Esse é o objetivo dessa lei, é colocar como base nacional a autorização de prédios públicos para a utilização do seu entorno onde está inserido.
0: O projeto prevê a realização de atividades formativas, científicas, culturais e esportivas com o objetivo de integrar a comunidade escolar, incluindo as famílias dos estudantes e moradores do entorno de cada escola. O texto estabelece ainda que atividades com fins lucrativos só poderão ser autorizadas se forem realizadas por entidades públicas ou de caráter social ou filantrópico, com finalidade social comprovada. O deputado professor Reginaldo Veras, do PV do Distrito Federal, que participou da discussão da proposta, explica na prática como essa medida já acontece nas comunidades do Distrito Federal.
5: Até às 23 horas do sábado e do domingo, a quadra é utilizada ininterruptamente pela comunidade, porque simplesmente, senhoras e senhores, não tem outro espaço de lazer. E o grande barato, a gente dialogando com a galera que usa para jogar o futebol, a gente ainda faz os mutirões para que eles façam a pintura, para que eles mantenham o espaço.
0: A proposta, que busca promover a integração entre a escola e a comunidade e altera a Lei de Diretrizes e Bases da Educação Nacional, segue agora para análise na Comissão de Constituição e Justiça. Da Rádio Câmara de Brasília, Júlia Lopes.
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24: Saúde. Câmara aprova projeto que cria cadastro de pesquisas sobre drogas experimentais para tratar o câncer. A repórter Sofia Peçanha nos conta como deve funcionar.
25: A Câmara dos Deputados aprovou o projeto que cria o Banco Nacional de Combate ao Câncer. O objetivo é divulgar em todo o país, de forma sistematizada, os protocolos abertos de pesquisa de drogas experimentais em oncologia já validadas pelas normas de ética médica. Segundo dados da Organização Mundial da Saúde, no ano passado o câncer foi a segunda doença responsável pelos óbitos registrados, juntamente ao grupo de doenças cardiovasculares e as doenças do aparelho respiratório. Nesse cenário, o projeto pretende democratizar os novos tratamentos, tornar os protocolos experimentais amplamente conhecidos pela comunidade médica e pelo público em geral, e humanizar os canais de acesso aos medicamentos e tratamentos, como ressaltou a deputada Rosângela Moro, de São Paulo, relatora na Comissão de Saúde.
26: A centralização dessas informações democratiza o acesso a novas opções de tratamento, fortalece a pesquisa clínica do país.
25: As pesquisas serão disponibilizadas ao público em geral, aos profissionais de saúde previamente registrados e às centrais de regulação de consultas de cada estado. Os dados coletados serão organizados e ordenados pelos ministérios das áreas da saúde e da ciência e tecnologia, ou por outro órgão indicado por estes ministérios. Médicos e demais profissionais poderão dispor de uma base de dados diversificada, atualizada, gratuita e de fácil acesso. Assim, a equipe médica ampliará o leque de alternativas de tratamentos, potencializando as possibilidades de recuperação de cada paciente, como destacou a deputada Rosângela Moro.
26: Permitirá que profissionais de saúde e paciente tenham acesso a tratamentos inovadores, aumentando as chances de sucesso terapêutico e possibilitando a escolha dos tratamentos mais adequados ao tipo de câncer.
25: As informações informações disponibilizadas no banco de dados deverão estar habilitadas pela Comissão Nacional de Ética em Pesquisa e pela Agência Nacional de Vigilância Sanitária. O projeto que cria o Banco Nacional de Combate ao Câncer será analisado em seguida pelo Senado, caso não haja recurso para análise no plenário. Da Rádio Câmara de Brasília, Sofia Peçanha.
14: Desenvolvimento Regional.
16: Ricardo Maia, do MDB, registra visita que fez a vários municípios no interior da Bahia. O parlamentar cumprimenta a população e lideranças locais, especialmente das cidades de Tucano, Ouriçangas, Queimadas e Cansanção.
3: Ricardo Maia destaca seu retorno à cidade de Araci depois de uma ausência de 2 anos relacionada à morte de seu irmão. Ele ressalta que, mesmo distante, continuou enviando recursos para a compra de viaturas, ambulâncias, tratores e para a construção de quadras esportivas, entre outras iniciativas.
14: Trabalho.
16: Câmara aprova a convenção da Organização Internacional do Trabalho sobre segurança e saúde no trabalho. As informações com a repórter Daniele Lessa.
6: A Câmara dos Deputados aprovou o projeto que aprova o texto da Convenção 187 da Organização Internacional do Trabalho, a OIT, sobre o marco promocional para a segurança e a saúde no trabalho. O texto da convenção foi adotado pela OIT em 2006 e busca promover a melhoria das condições de segurança e saúde no trabalho, com ações para prevenir lesões, doenças e mortes relacionadas à atividade profissional. A mensagem presidencial que encaminhou o texto ao Congresso destaca que a segurança e a saúde no trabalho passaram a ser reconhecidas pela OIT como parte dos princípios e direitos fundamentais no mundo do trabalho. Segundo o documento, a proteção à vida, à saúde e à integridade física dos trabalhadores é um direito humano básico. A convenção prevê que os países que ratificarem o texto adotem uma política nacional, com programas nacionais de segurança e saúde no trabalho. Essas medidas devem ser construídas em consulta com organizações representativas de empregadores e trabalhadores. O texto também valoriza a criação de uma cultura de prevenção para reduzir riscos no ambiente de trabalho. Ao defender a proposta, o deputado Hildo Rocha, do MDB do Maranhão, argumentou que aumentar a segurança no trabalho melhora a produtividade das empresas.
7: Para que nós possamos criar um ambiente de trabalho mais seguro, mais saudável, e isso favorece, logicamente, a nossa economia brasileira, melhora, sem dúvida nenhuma, o custo Brasil, porque vai aumentar a produtividade.
6: Hildo Rocha disse ainda que o aumento da produtividade torna as empresas brasileiras mais atrativas para investimentos. O deputado Marcel Van Hatten, do Novo, do Rio Grande do Sul, encaminhou o voto contra a proposta, por considerar que o texto da convenção interfere no trabalho do parlamento.
8: Com tratados internacionais que afetam a nossa soberania, o Novo orienta contra. Afeta a nossa legislação nacional e a capacidade do parlamento decidir o que é melhor para o trabalhador.
6: O plenário da Câmara aprovou também mais 2 acordos internacionais. O protocolo de Montevidéu sobre compromisso com a democracia no Mercosul estabelece medidas a serem tomadas pelos países participantes em caso de ruptura da ordem democrática, incluindo fechamento de fronteiras e sanções políticas e diplomáticas. Também foi aprovado acordo com a Venezuela para a cooperação em ciência e tecnologia espacial, em projetos nas áreas de observação do território, telecomunicações, tecnologias e dados espaciais. O Brasil já mantém acordos similares com a Argentina, Peru e Colômbia. A Convenção da Organização Internacional do Trabalho sobre Segurança e Saúde no Trabalho e os 2 acordos internacionais agora serão analisados no Senado. Da Rádio Câmara de Brasília, Daniele Lessa.
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14: Direitos Humanos.
3: O relacionamento
1: relatório final do Grupo de Trabalho sobre Combate à Misoginia deve ser apresentado na próxima quarta-feira. O repórter Murilo Souza adianta um pouco de como foi a última discussão do GT.
2: A Câmara dos Deputados encerrou a fase de audiências públicas do Grupo de Trabalho que analisa o projeto de lei que equipara a misoginia, definida como ódio ou aversão às mulheres, ao crime de racismo. O texto prevê penas de 2 a 5 anos de prisão para combater discursos de ódio e a discriminação baseada na crença da supremacia masculina. A coordenadora do colegiado, deputada Tabata Amaral, do PSB de São Paulo, anunciou que o foco agora está em receber sugestões técnicas para construir a versão para a votação.
9: O nosso trabalho está longe de ter terminado. A gente está agora numa fase muito importante de acolher as contribuições técnicas, de sugestões de alteração do texto que a gente está analisando. Então, por favor, me procurem, procurem a equipe do meu gabinete, a secretaria do nosso grupo de trabalho, para que a gente possa fazer esse esforço difícil, complexo, mas necessário de tentar... Não sei se consensuar, mas com certeza consolidar as contribuições para que a gente possa avançar.
2: A última audiência pública reuniu juristas, pesquisadores e representantes de embaixadas para avaliar a eficiência jurídica da proposta. O objetivo é assegurar que os novos mecanismos possam ser aplicados de forma prática pelo sistema de justiça e estejam alinhados com os princípios da Constituição Federal, como a liberdade de expressão e a dignidade humana. Segundo a deputada, o relatório final do colegiado será apresentado na próxima quarta-feira. Durante a reunião, representantes estrangeiros compartilharam as experiências de seus países. Simon Fairweather, conselheiro político da Embaixada Britânica, explicou que o Reino Unido incluiu o sexo na lista de motivações de crimes de ódio. Pela legislação britânica, se um crime for motivado por hostilidade baseada no sexo, a pena se torna mais severa. Ele também destacou ações voltadas para o ambiente digital, como a proibição de aplicativos de inteligência artificial que tiram a roupa de mulheres em fotos sem autorização. Já a representante da embaixada francesa, Cynthia O'Hyan, afirmou que a lei da França evita o termo misoginia, por considerá-lo amplo e subjetivo. O direito francês prefere focar em sexismo ou violência sexista. A constitucionalista Alice Bianchini, presidente da Associação Brasileira de Mulheres de Carreiras Jurídicas, garantiu que a proposta atende aos critérios técnicos necessários para integrar o sistema penal. Ela rebateu críticas de que o texto criaria um conceito vago e explicou que a proposta segue a mesma lógica das leis que já punem o racismo e a homotransfobia. O projeto de lei que criminaliza o ódio contra mulheres já foi aprovado pelo Senado e, se for aprovado pela Câmara dos Deputados sem alterações, poderá seguir diretamente para a sanção presidencial. Da Rádio Câmara de Brasília, Murilo Souza.
10: Segurança Pública.
16: Coronel Ulisses, do União do Acre, relata sua experiência de mais de 30 anos na segurança pública para apoiar a classificação do PCC e do Comando Vermelho como organizações terroristas. Segundo ele, as facções espalham medo nas comunidades, dominam territórios e impõem regras.
1: Para Coronel Ulisses, o governo federal é tolerante com o crime organizado e, por isso, resiste contra a classificação dos grupos criminosos como terroristas. O deputado entende que só o endurecimento das leis é capaz de desestimular a criminalidade e ampliar a proteção aos cidadãos.
16: Delegado Éder Mauro, do PL, critica a condução da segurança pública no Pará diante do avanço de organizações criminosas no estado. Ele relata que comerciantes de Belém têm sido ameaçados por criminosos que cobram taxas para permitir o funcionamento de estabelecimentos.
1: Delegado Éder Mauro responsabiliza o grupo político que comandou o governo estadual nos últimos anos. Ele também contesta a eficácia da PEC da Segurança Pública, que busca centralizar as ações no governo federal. O deputado entende que os estados precisam de mais autonomia.
16: Termina agora o jornal Câmara dos Deputados, produzido pela Rádio Câmara, com trabalhos técnicos de Wellington Teles e apresentação de Val Monteiro e Luciana Vieira. Uma boa noite para você.
1: Você fica com as notícias do Tribunal de Contas da União. Boa noite.
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28: Concentre-se no que você tem. Passamos muito tempo imersos nos nossos problemas, mas eles são também um sinal de vida. Quem está morto, não tem problema. Seja grato por tudo que você tem, incluindo os desafios.
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0: Gilmar Ferreira.
1: Olá, boa noite para você, 8:04, segunda-feira, 8 de junho, estamos chegando, né? Abrindo mais uma semana, fazendo companhia com muito prazer aqui na Rede Tua Rádio. Hoje começando com Klaus e Vanessa, A Fonte Secou.

Sandra de Sá, Olhos Coloridos. Para você com a gente na noite desta segunda-feira aqui na Rede Tua Rádio. Uma ótima noite, 8h16 e vamos seguindo, né? Devagar, devagarinho. Martinho da Vila.

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1: 8h32, seguimos, né, aqui na Rede Tua Rádio. Você participa com a gente pelo WhatsApp 999-530616. 999-530616. Para quem está no trabalho, no trânsito, em casa, na noite desta segunda-feira.
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1: Nosso primeiro Tia Prochega com os Serranos, Panela Velha.

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0: som de Patufu aqui na Rede Tua Rádio. Depois. Onze para as nove. Uma boa noite para você com a gente. Ao vivo, Mariah Carey.
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0: A boa música aqui na tua.

0: Lenda linda, né? Essa versão de Imagine com Avril Lavigne fechando a primeira hora de sucessos no Tua Essência desta segunda-feira. Paz e bem aí pra você, uma ótima noite. Muito obrigado pela companhia. Aqui na tua rádio Fátima 90.5, a partir de Vacaria, né, para toda a grande região dos Campos de Cima da Serra. Aqui na tua rádio Cacique, em 92.7, a partir aqui de Lagoa Vermelha, a tua rádio por aqui, né, nessa região. Antes do intervalo, falando em tua rádio, deixa eu trazer aqui destaques do site tuaradio.com.br. Olha, com duas mortes no ano, Soledade registra aumento nos casos de influenza. Em abril, foram contabilizados 40 casos da doença no município. Em maio, o número subiu para 200. Polícia Rodoviária Federal apresenta balanço Operação Corpus Christi 2026 nas rodovias federais aqui do estado. O levantamento aponta uma diminuição do número de mortes e aumento das fiscalizações nas rodovias federais gaúchas. A notícia completa, outros destaques também, você encontra acessando o portal de notícias da tua rádio. Acesse tuaradio.com.br. Pausa para o intervalo, é rapidinha, já já tem mais músicas. 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